0: 5% em junho deste ano, comparado com junho de 2025. No entanto, de acordo com o Instituto Nacional de Pesquisas Espaciais, houve significativa cobertura de nuvens durante o mês, o que pode ter dificultado o mapeamento em determinadas regiões. Já no acumulado de agosto de 2025 a junho de 2026, os avisos de desmatamento no Cerrado somaram 4.689 quilômetros quadrados, uma queda de quase 8% comparado ao mesmo período anterior. Reportagem Luana Karen.
1: Minerais críticos são caracterizados pelo risco de escassez combinado com uma alta relevância econômica.
2: Eles são utilizados na fabricação de itens como baterias, computadores, celulares, painéis solares, turbinas eólicas e veículos elétricos.
1: O tema foi discutido hoje num encontro que reuniu representantes do setor produtivo, do governo e da academia.
3: Lítio, cobalto, níquel, cobre e terras raras fazem parte do grupo conhecido como minerais críticos. Eles são considerados estratégicos para alguns setores como tecnologia, defesa e energia. Com o aumento da demanda mundial, esses recursos ganharam maior importância econômica e geopolítica. Nesta sexta-feira, houve uma reunião entre representantes do governo, da academia e do setor produtivo para discutir diretrizes para o desenvolvimento da cadeia de minerais críticos no país, como detalhou a ministra da Casa Civil, Miriam Belchior.
4: Aprofundamos questões relacionadas ao contexto geopolítico e parcerias internacionais, o potencial minerário do Brasil nessa área e instrumentos de apoio ao setor, a transformação mineral e a sustentabilidade, em quais cadeias produtivas apostar, quais são as necessidades de ampliação das nossas capacidades tecnológicas e produtivas e também os instrumentos de financiamento e de viabilização econômica.
3: Um estudo sobre terras raras elaborado pelo Centro de Gestão e Estudos Estratégicos, divulgado neste mês no Rio de Janeiro, revelou que o Brasil tem capacidade de se destacar nesse mercado até 2040. Alguns dos minerais críticos são a base para viabilizar a transição energética e a expansão de tecnologias digitais, de celulares a carros elétricos, por exemplo. O tema também avança no Congresso Nacional, com uma proposta de criação de uma política nacional para o setor. Reportagem Márcia Fernandes.
2: O Brasil enviou nesta sexta-feira uma nova remessa de insumos hospitalares para a Venezuela, depois dos terremotos que atingiram a cidade de La Guaira há 2 semanas.
1: Foram enviadas aproximadamente 5 toneladas de materiais de uso médico, cirúrgico e para atendimento pediátrico.
2: De acordo com o balanço divulgado pelo governo venezuelano, pelo menos 3.889 pessoas morreram. Mais de 6.000 foram resgatadas com vida e o número de feridos ultrapassa os 16 mil.
1: E logo mais retornam da missão de apoio humanitário equipes brasileiras da Defesa Civil, do Corpo de Bombeiros, da Anatel e militares que atuaram no hospital de campanha em La Guaira.
2: A aeronave da Força Aérea Brasileira está prevista para desembarcar às 8 horas da noite na base aérea de Brasília.
1: E no início da tarde, o presidente Lula conversou por telefone com a presidente designada da Venezuela, Delcy Rodrigues.
2: De acordo com nota enviada à imprensa, os dois líderes trataram das perdas humanas e materiais provocadas pelos graves terremotos que assolaram o país.
1: A presidente da Venezuela agradeceu a ajuda humanitária enviada pelo Brasil e informou que as buscas pelas vítimas seguem em curso.
2: A líder venezuelana destacou ainda que se prepara para a difícil tarefa de reconstrução das áreas atingidas, em especial as moradias das famílias desabrigadas.
1: O Vale Recarga do mês de julho do programa Gás do Povo está disponível para as famílias beneficiárias.
2: Confira quem pode receber e como acessar o benefício.
5: Famílias inscritas no Cade Único com renda familiar mensal de até meio salário mínimo por pessoa podem ter direito à recarga gratuita do botijão de gás do programa Gás do Povo. O pagamento ocorre sempre no dia 10 de cada mês, inclusive quando a data cai em fins de semana ou feriados. Para ter acesso ao benefício, é preciso ter pelo menos 2 pessoas no lar e renda de até 0,5 salário mínimo por pessoa. Estar com as informações do Cadastro Único atualizadas nos últimos 24 meses e nenhuma pendência no CPF também são critérios obrigatórios para acesso ao programa. O benefício varia conforme o número de integrantes da família. Casas com 2 ou 3 pessoas recebem 1 vale a cada 3 meses, enquanto famílias maiores recebem a cada 2 meses. Quem não tem celular ou internet pode usar o cartão do Bolsa Família, o cartão da Caixa ou informar o CPF na maquininha azulzinha nos pontos autorizados. A iniciativa prevê a recarga gratuita do botijão de gás de 13 quilos para famílias de baixa renda. Vale lembrar que não estão inclusos os custos do vasilhame e do frete. A consulta do benefício e das revendas pode ser feita pelo aplicativo Meu Social Gás do Povo, pelo portal Cidadão e pelo Disque Social 121. Para mais informações, acesse gasdopovo.mds.gov.br. Thaís de Araújo, para a Voz do Brasil.
1: Uma busca centralizada de dados públicos federais com auxílio de inteligência artificial.
2: Onde qualquer cidadão pode solicitar informações aos órgãos públicos com uma única ferramenta.
1: Essa é a proposta da plataforma InformaBR, lançada pela Controladoria Geral da União para atender aos pedidos relacionados à Lei de Acesso à Informação.
2: Nós conversamos com o secretário nacional de Transparência e Acesso à Informação em Exercício, Marcelo Vidal, sobre a nova ferramenta e os direitos do cidadão à transparência de dados públicos. Acompanhe.
1: Olá, secretário, bem-vindo à Voz do Brasil. Antes da gente falar diretamente sobre as novidades do InformaBR, eu queria começar explicando para os nossos ouvintes sobre a Lei de Acesso à Informação, que é o que está na base dessa mudança que a gente vai tratar hoje aqui nessa entrevista. O que prevê essa lei? Como que o serviço público atende essa demanda atualmente?
6: Olá, Mariana, olá, Luciano. É um prazer para a gente estar aqui. Bom, a Lei de Acesso à Informação, ela vem, na verdade, regulamentar um direito fundamental do cidadão que está previsto lá no inciso 33 do artigo 5º da Constituição, que diz que todo e qualquer cidadão tem direito a ter acesso a informações públicas produzidas pelos órgãos da Administração Pública Federal. Então, ela traz uma inovação muito grande, que é o principal princípio dessa lei, que diz que a transparência é a regra e o sigilo é a exceção. Além disso, o que a lei traz para o cidadão? Ela traz já o direito de, sem que ele precise pedir informações, os órgãos têm a obrigação de publicar em suas páginas na internet algumas informações de interesse coletivo. Para além disso, ela traz também o direito do cidadão em fazer um pedido de acesso à informação. E em cima desse pedido de acesso à informação, que pode ser feito por qualquer cidadão, o órgão tem 20 dias para responder, prorrogado justificadamente com mais 10, e a partir daí o cidadão pode fazer esse pedido mesmo e principalmente sem que seja necessário ele justificar o que ele vai fazer com aquela informação. Então, essa é a nossa lei de acesso à informação, é essa lei que possibilita um controle social, que possibilita uma participação social mais qualificada e que é um dos principais pilares da nossa democracia.
2: A partir de agora, então, todos os pedidos de informações pela LAI, a Lei de Acesso à Informação, serão concentrados na plataforma InformaBR, é isso? As pessoas deixarão de procurar diretamente os órgãos responsáveis por aquela informação?
6: É exatamente. A partir de agora, todo e qualquer pedido de acesso à informação, ele deve ser feito pela plataforma InformaBR, que é uma plataforma que disponibiliza ao cidadão uma ferramenta onde ele pode fazer uma busca das informações que ele tem interesse para ver se elas já estão publicadas, e se não estiverem publicadas, ele pode aí sim fazer um pedido de acesso à informação dentro dos prazos regulamentares da LAI.
1: Agora, para isso, para fazer esse pedido ou consulta, a pessoa deve, então, usar a conta dela gov.br, né? O senhor pode explicar para a gente como é que funciona esse acesso?
6: Exatamente. Para acessar a plataforma e fazer um pedido, na verdade, para acessar a plataforma, ela é pública, mas para fazer um pedido de acesso à informação, o cidadão precisa se identificar, e ele se identifica por meio do seu login no gov.br. A plataforma, ela exige a conta no gov.br, que pode ser no nível bronze, que é o nível de entrada do GovBR, mas a gente recomenda fortemente que se utilize o nível prata ou ouro, porque muitas vezes o cidadão ele pede informações pessoais referentes a ele próprio, e aí somente com esse nível de acesso ele vai poder ter acesso a essas informações sem precisar ir até o órgão e comprovar que ele que está pedindo aquela informação é o proprietário daquela informação.
2: Agora, secretário, o governo possui outra plataforma, que é o Fala BR, focada exatamente no serviço de ouvidoria. O senhor pode explicar a diferença entre as duas?
6: Perfeito, exatamente. A difração também tem o sistema Fala BR. Até então, todos os pedidos de acesso à informação, como as manifestações de ouvidorias, eram feitas por meio desse sistema, mas a partir do dia 29 de junho passado, todos os pedidos de acesso à informação migram para essa nossa nova plataforma, o Informa BR. Continua sendo feito no Fala BR aquelas manifestações de ouvidoria, e aqui eu estou me referindo àqueles elogios, reclamações, denúncias, elas continuam sendo feitas na plataforma Fala BR. Agora, os pedidos de acesso à informação, eles passam a ser feitos pelo Informa BR, porque são públicos normalmente diferentes que fazem uso dessas duas plataformas. E é interessante também a gente ressaltar, Luciano, porque assim, se a lógica do serviço, desses dois serviços, e aqui é bem interessante a gente trazer isso para que o ouvinte possa entender, nós estamos trabalhando com a ideia desses dois serviços trabalharem de forma muito integrada, muito harmônica, com plataformas, inclusive visualmente, muito parecidas. Agora, dentro da ideia e do contexto de que, pelo Fala BR, o cidadão fala, ele reclama, ele pede manifestação, ele denuncia. E pelo Informa BR, ele pede informação que o governo vai informar. Então, daí vem o nome Fala BR e o nome Informa BR.
1: Já são autoexplicativos, né? Secretário, a gente sabe que qualquer cidadão pode usar o Informa BR, mas é muito comum, é mais comum é que a lei de acesso à informação seja utilizada por pesquisadores, por jornalistas, né? Se a pessoa quiser fazer um pedido no Informa BR, ela tem como checar se aquela dúvida, aquele pedido que ela está fazendo, já foi feito antes? Isso fica disponível publicamente? Quer dizer, se já foi alvo de uma consulta, existe uma base de dados pública? Como é que funciona isso?
6: Então, Mariana, exatamente essa é uma das grandes inovações que a gente traz com essa nova plataforma Informa BR. Porque nessa plataforma, o cidadão vai poder colocar numa ferramenta de busca se aquela informação que ele está precisando, se ela já está disponível proativamente. O que significa isso? A Administração Pública Federal, ela tem algumas obrigações legais de, independente de um pedido de acesso à informação, de publicar algumas informações sobre a sua gestão. Além disso, hoje nós já respondemos, desde a entrada em vigência da LAI há 14 anos atrás, nós já respondemos mais de 1.600.000 pedidos de acesso à informação. E toda essa base também, ela está disponível já na internet para que seja consultada. Então, hoje, no Informa BR, uma das grandes inovações é que a gente traz uma tecnologia de inteligência artificial para que o cidadão, antes de fazer o seu pedido de acesso à informação, ele consulte se aquela informação já está publicada. E ao colocar isso na busca, a plataforma vai retornar para ele dizendo, olha, essa sua informação que você está pedindo, ela já está publicada aqui nesse endereço, e aí facilmente ele vai ter acesso àquela informação.
2: E no caso de informações sigilosas, mesmo assim é possível fazer o pedido de informação pelo Informa BR? Quais são os critérios para o pedido ser atendido, secretário?
6: Sim, na verdade, toda e qualquer informação pública pode ser objeto de solicitação. A questão das informações sigilosas e classificadas, ela tem que ser avaliada no momento da resposta do pedido. Então, assim, não cabe ao cidadão saber se a informação é sigilosa ou não. Ele pede a informação. Cabe ao órgão respondente verificar se aquela informação é uma informação que precisa ser protegida ou que tem algum sigilo. Lembrando que a própria LAI já traz algumas hipóteses quebras de sigilo, principalmente em relação àquelas informações pessoais que dizem respeito à honra, à intimidade de alguma pessoa, mas também a gente tem várias leis que impõem sigilo a algumas informações, como a lei do sigilo bancário, a do sigilo fiscal. Então, no momento da resposta, cabe ao órgão verificar se a informação que está sendo solicitada, ela tem algum tipo de restrição. Lembrando que isso é um dever do órgão também. Então, assim, agora, também é um dever de quem está respondendo, ao negar uma informação com base em um sigilo, que ele expressamente explicite qual é o motivo, e esse motivo necessariamente tem que estar ou na LAI ou em uma norma, uma lei específica. Então, da mesma

0: não deva ser concedido. Então, precisa ser feita uma análise se é possível fazer o tarjamento de alguma parte da informação do documento que está sendo solicitado, e aí sim, se tem partes que podem ser tarjadas e partes que são públicas, é dever do Estado entregar essa informação com a preservação daquela parte que é sigilosa, com o devido tarjamento.
1: Muito bem, nós conversamos com Marcelo Vidal, secretário nacional de Transparência e Acesso à Informação em Exercício. Muito obrigado, secretário, por sua entrevista aqui, a Voz do Brasil.
0: Muito obrigado e é um prazer estar aqui com vocês.
2: Conab, Companhia Nacional de Abastecimento, alerta para tentativas de golpe registradas em diferentes regiões do país.
1: Pessoas estão se passando por representantes da Conab e prometem doações de cestas de alimentos, pescado e kits de irrigação mediante cobrança antecipada de valores, como supostos custos de transporte.
2: O presidente da Conab, Silvio Porto, informa que a companhia não cobra qualquer valor para a entrega de alimentos ou insumos e não solicita depósitos, transferências ou pagamentos para participação em seus programas.
3: Não há cobrança, isso chega de forma de doação. Então é muito importante que essas organizações fiquem atentas. Caso recebam esse tipo de demanda, tentem identificar quem está fazendo, em nome de quem, ou o número de telefone, enfim, de contato, de WhatsApp, e façam a denúncia por meio da nossa ouvidoria, busquem os nossos canais aqui pelo nosso site, pode ser também pelas nossas superintendências regionais, e também denunciem nas polícias. Levem isso, registrem boletins de ocorrência.
1: Caso receba esse tipo de abordagem, entre em contato com a Conab pelo telefone 61-3403-4575 ou pelo e-mail ouvidoria@conab.gov.br.
2: Entrevistadores da Pesquisa Nacional de Saúde já começaram a visitar domicílios em todo o país.
1: O levantamento reúne informações sobre as condições de saúde da população e nesta edição contará também com coleta de sangue e urina em parte dos participantes.
4: Qual é o peso médio da população brasileira? Quantos têm anemia ou algum problema de saúde? E como está a saúde mental ou a prática de esportes no Brasil? Essas são algumas das perguntas que constam na Pesquisa Nacional de Saúde, que começou agora em julho e vai até 30 de novembro deste ano. Agentes do IBGE e do Ministério da Saúde vão visitar 140 mil famílias brasileiras para coletar informações sobre as características dos domicílios, perfil dos moradores e condições de saúde, como explica Mônica Marli, coordenadora adjunta da pesquisa.
5: Então a gente vai falar sobre alimentação, a gente vai falar sobre uso de álcool, a gente vai falar sobre fumo, a gente vai falar sobre sono, sobre bem-estar, também vamos falar sobre saúde da mulher, saúde da pessoa com mais de 60 anos também, saúde de crianças e adolescentes. Então é um perfil bem amplo da saúde e da saúde como um todo, né? Não só de doenças, a gente fala do bem-estar também.
4: O questionário individual será aplicado a um morador com 15 anos ou mais. Também serão verificados pressão arterial, peso e altura dos participantes. A pesquisa vai contar ainda com coleta de sangue e urina de cerca de 20 mil participantes com 35 anos ou mais, residentes em capitais e regiões metropolitanas. Os exames de sangue vão avaliar hemograma, perfil lipídico, hemoglobina glicada, creatinina, ácido úrico, sódio e potássio, além de sorologia para chikungunya e dosagem de chumbo e mercúrio. De acordo com Letícia Cardoso, diretora do Departamento de Análise Epidemiológica e Vigilância de Doenças Não Transmissíveis do Ministério da Saúde, os resultados vão servir para produzir indicadores relacionados a doenças crônicas e outros agravos à saúde, além de direcionar políticas públicas.
6: Muitas pessoas não conseguem o acesso ou não fazem os seus exames de rotina, tanto na frequência quanto na oportunidade que deveria fazer, e desconhecem situações de saúde, como por exemplo diabetes. Então é muito importante que a gente tenha esse diagnóstico mais preciso. Essa informação ela é útil para compor o retrato do Brasil.
4: Os entrevistadores do IBGE estarão identificados com crachá do Instituto, uniforme institucional e dispositivo eletrônico de coleta. A identidade dos servidores

0: pode ser confirmada pelo portal respondendo.ibge.gov.br ou pelo telefone 0800-721-8181. Reportagem Graziele Bezerra.
1: E essas foram as notícias do governo federal.
2: Uma realização da Secretaria de Comunicação Social da Presidência da República.
1: Com produção da empresa Brasil de Comunicação.
2: Fique agora com as notícias do Poder Judiciário e do Congresso Nacional. Boa noite, bom fim de semana.
1: A gente volta segunda. Boa noite.
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5: Em resposta ao STF, tribunais estaduais negam irregularidades nos pagamentos feitos a magistrados entre abril e julho deste ano. TST promove seminário de precedentes na Justiça do Trabalho. Para o STJ, é possível partilha amigável com divisão desigual dos quinhões hereditários. Boa noite, eu sou Walter Lima. Em resposta ao STF, tribunais estaduais negam irregularidades nos pagamentos feitos a magistrados. As informações são sobre os meses de abril e julho deste ano. Marcelo Della Libera.
6: Os 7 tribunais brasileiros negaram irregularidades nos pagamentos a magistrados após cobrança do Supremo Tribunal Federal. As cortes do Paraná, Rio Grande do Norte, Rio de Janeiro, Maranhão, Distrito Federal, Rondônia e Goiás responderam ao ministro Alexandre de Moraes, que exigiu esclarecimento sobre o cumprimento do teto constitucional entre abril e julho deste ano.
5: Herdeiros podem dividir bens de herança entre partes diferentes, desde que sejam maiores de idade, capazes e haja cessão de direitos hereditários. Esse é o entendimento do STJ. Fátima Uchoa.
7: Um homem falecido deixou dois irmãos como herdeiros, sendo um bilateral e o outro unilateral. Após o inventário, ambos fizeram acordo no qual o irmão unilateral receberia a maior parte dos bens. A Justiça de São Paulo recusou a homologação da partilha por entender que haveria renúncia parcial da herança, o que é vedado por lei. Mas a terceira turma do STJ considerou que o juiz deve verificar apenas se a vontade dos herdeiros foi manifestada de forma livre e regular, sem exigir que cada um receba a mesma parcela. Segundo a ministra relatora Nancy Andrighi, a partilha amigável prevista no Código Civil prestigia a autonomia dos herdeiros, exigindo apenas que eles sejam capazes, estejam de acordo com a divisão e sigam as formalidades legais.
5: Atenção, magistrados, servidores da Justiça do Trabalho e público em geral. TST promove seminário de precedentes na Justiça do Trabalho. O encontro é para debater os entendimentos consolidados que devem ser aplicados nos julgamentos de processos em todo o país. Mila Amaral.
8: O seminário está marcado para os dias 2 e 3 de setembro na sede do TST em Brasília. O evento faz parte da Semana Nacional dos Precedentes Trabalhistas 2026. O encontro vai debater a formação e aplicação dos precedentes judiciais, que são as jurisprudências definidas pelo Tribunal Superior do Trabalho, que devem ser aplicadas em todos os julgamentos semelhantes na Justiça do Trabalho. Os painéis serão presenciais, mas depois vão ficar disponíveis no YouTube. Já os cursos são exclusivos para os magistrados e servidores com direito a certificado. Então, se você tem interesse em participar, logo mais as informações sobre as inscrições e a programação completa serão divulgadas nos canais oficiais do TST.
5: Resolução do TSE reúne regras sobre ilícitos eleitorais e condutas proibidas nas eleições 2026. O objetivo é que a disputa eleitoral se dê em condições de igualdade. Fábio Ruas.
9: As diversas irregularidades são divididas em 6 grupos principais: abuso de poder, fraude, corrupção eleitoral, arrecadação de gastos ilícitos de campanha, captação ilícita de voto e condutas vedadas a agentes públicos. Para saber quais tipos de conduta caracterizam essas irregularidades, É só entrar no site tse.jus.br, acessar diretamente as resoluções ou a série de reportagens por dentro das eleições.
5: Justiça confirma a suspensão de novas licenças para Complexo Azulão, no Amazonas, até a realização de consulta prévia e estudos sobre povos indígenas. A ação foi proposta pelo MPF. Vanessa Pereira.
10: O Tribunal Regional Federal da Primeira Região, o TRF1, manteve por unanimidade a decisão que suspende as atividades e a emissão de novas licenças ambientais para o Complexo Azulão, empreendimento de exploração de gás natural da empresa Eneva S.A., localizado nos municípios de Silves e Itapiranga. A área é sobreposta ao território reivindicado como terra indígena Gavião Real. O TRF1 reafirmou que a ausência de homologação definitiva da terra indígena não afasta a proteção constitucional do território.
5: 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Uma boa noite, bom fim de semana e até segunda-feira.
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1: Eu sou Paula Groba.
2: E eu sou Ricardo Nakaoka.
1: E estes são os destaques de hoje do Jornal do Senado, que começa agora.
2: Sugestão de cidadão para simplificar tributação de profissionais liberais vira projeto de lei.
1: Projeto cria alerta nacional para ampliar buscas por pessoas desaparecidas.
2: Porte de arma para mulheres sob amparo da Lei Maria da Penha pode ser autorizado.
1: Boa noite.
2: Boa noite.
1: Uma ideia que nasceu da participação popular pode mudar a forma como profissionais liberais pagam impostos no Brasil.
2: A Comissão de Direitos Humanos aprovou uma sugestão apresentada no portal E-Cidadania para simplificar o regime tributário da categoria. O texto agora será transformado em projeto de lei. Repórter Patrícia Oliveira.
3: Um cidadão de Goiás sugeriu ao Senado a criação de um regime tributário simplificado para arquitetos e engenheiros que atuam como pessoa jurídica e não possuem funcionários. A sugestão recebeu mais de 20 mil apoios online e foi aprovada na Comissão de Direitos Humanos. O relator, senador Laércio Oliveira, do Progressistas de Sergipe, ampliou essa medida para todas as categorias de profissional liberal que trabalha por conta própria, chamado de microempreendedor profissional, ou MEP. Poderá optar pelo regime do MEP o profissional que tiver receita bruta anual de até R$120 mil, com recolhimento mensal de 6% da receita bruta. A intenção é reduzir a burocracia, incentivar a formalização e diminuir a carga de impostos para quem atua sozinho na profissão. Como destacou na leitura do relatório o senador Jaime Bagatoli, do PL de Rondônia.
4: Os jovens profissionais que hoje operam na informalidade ou como pessoa física com carga tributária sufocante teriam uma porta de entrada viável para o mercado formal.
3: A sugestão aprovada será transformada em projeto de lei complementar.
1: E avançou no Senado um projeto que pode agilizar a regularização de áreas ocupadas irregularmente e melhorar as condições de moradia de milhões de brasileiros.
2: A proposta foi aprovada pela Comissão de Assuntos Econômicos e agora segue para a Comissão de Constituição e Justiça. O repórter Márcio Maturana tem os detalhes.
5: Mais de 5 milhões de domicílios no Brasil em 2022 estavam em assentamentos irregulares, como favelas, invasões, comunidades, loteamentos ilegais e palafitas, segundo o IBGE. Para enfrentar essa situação, a Comissão de Assuntos Econômicos aprovou um projeto que atualiza as regras de regularização fundiária para incluir novas diretrizes de reassentamento, planejamento urbano e de concessões urbanísticas. A proposta amplia a segurança de moradores em áreas de risco, facilita a regularização fundiária, permite maior participação da iniciativa privada, dá mais autonomia aos municípios, agiliza obras de saneamento e esclarece regras para evitar entraves na legalização dos espaços. O relator foi o senador Fernando Dueire, do PSD de Pernambuco.
6: Esses locais são marcados por ocupações desordenadas, falta de serviços públicos e infraestrutura inadequada, evidenciando a necessidade urgente de políticas públicas eficazes para regularização fundiária e melhoria da qualidade da moradia e, por conseguinte, da qualidade de vida das pessoas.
5: O texto de autoria do senador Chico Rodrigues, do PSB de Roraima, segue para a votação na Comissão de Constituição e Justiça.
1: E a Comissão de Agricultura e Reforma Agrária analisa um projeto que reduz o tamanho mínimo para o desmembramento de imóveis rurais. A proposta fixa esse limite em 5 mil metros quadrados, o equivalente a meio hectare. Hoje, a área mínima varia entre 2 e 5 hectares, conforme a região, e imóveis menores não podem ser registrados em cartório nem cadastrados no INCRA.
2: O relator da proposta é o senador Wellington Fagundes, do PL de Mato Grosso. Segundo ele, a mudança pode ampliar as oportunidades para as famílias que vivem no campo, estimular a geração de empregos, facilitar a comercialização da produção rural e contribuir para reduzir os conflitos fundiários.
7: Como relator, já tenho decisão de fazer um relatório favorável, porque tenho certeza que esse parcelamento de terras com 5 mil metros quadrados vai permitir geração de emprego, vai permitir paz no campo.
1: A Comissão de Segurança Pública pode votar o projeto de lei que autoriza o porte de arma de fogo para mulheres sob medida protetiva da Lei Maria da Penha.
2: A proposta, que já passou pela Comissão de Direitos Humanos, chega ao colegiado com a sugestão de que o porte seja transformado em posse caso a medida protetiva seja revogada. Repórter Bruno Lourenço.
8: O projeto de lei altera o Estatuto do Desarmamento para garantir o direito ao porte de arma de fogo a mulheres sob amparo de medidas protetivas da Lei Maria da Penha. O texto também reduz a idade mínima para 18 anos, tanto para aquisição quanto para o porte de arma pelas vítimas. O senador Plínio Valério, do PSDB do Amazonas, explicou que a situação vivida por mulheres ameaçadas justifica a concessão do porte.
9: A medida se justifica pelo princípio da legítima defesa e pelo direito à vida, ambos garantidos pela Constituição Federal. Em situações extremas em que a ameaça à integridade física é clara e presente, a possibilidade de portar uma arma pode funcionar como meio de defesa eficaz em um momento de emergência.
8: A Comissão de Segurança Pública pode acrescentar dispositivo para determinar que, caso a mulher perca o direito de portar a arma na rua, em virtude do fim de medida protetiva, ela mantenha pelo menos a posse, a fim de preservar o investimento na aquisição da arma e munição e protegê-la em casa ou no ambiente de trabalho.
1: E a Comissão de Direitos Humanos aprovou a criação de um alerta nacional para ajudar a localizar pessoas desaparecidas. Só no ano passado, o Brasil registrou mais de 85 mil desaparecimentos, uma média de 233 casos por dia.
2: Pelo projeto, operadoras de telefonia vão enviar alertas gratuitos aos celulares de pessoas que estiverem na região do desaparecimento, mobilizando a população nas primeiras horas das buscas. A proposta também prevê parcerias com aplicativos de mensagens e redes sociais e segue para a Comissão de Segurança Pública.
1: A senadora Zenaide Maia, do PSD do Rio Grande do Norte, fez um apelo para que a população doe sangue e alertou para a queda nos estoques dos hemocentros. Ela lembrou que uma única doação pode salvar e beneficiar até 4 pessoas. A parlamentar destacou que, mesmo após o fim da campanha Junho Vermelho, a necessidade de doações continua para garantir o atendimento a cirurgias, emergências, tratamentos contra o câncer e outros procedimentos hospitalares.
2: Zenaide Maia também ressaltou que, durante as férias escolares, o número de doadores costuma cair, enquanto a demanda por transfusões aumenta. Além disso, criticou a chamada PEC do plasma, que propõe autorizar bancos de sangue privados a comercializar plasma humano, o que hoje é vedado pela Constituição.
10: A doação de sangue não é transação, não é negócio, não é mercado, é um ato de fé e solidariedade da humanidade.
1: E uma nova lei sancionada garante mais segurança a professores da educação básica da rede pública que queiram investir na própria formação. A norma assegura licença remunerada para cursos de especialização, mestrado, doutorado, qualificação profissional e pesquisas na área de educação.
2: A medida foi aprovada pelo Senado em junho e teve como relatora a senadora professora Dorinha Seabra, do União do Tocantins. Segundo ela, a Lei de Diretrizes e Bases da Educação já previa o direito à licença remunerada, mas não definia quais atividades poderiam ser consideradas aperfeiçoamento profissional. Com a nova lei, essas hipóteses passam a estar expressamente previstas, o que traz mais segurança jurídica e reforça a valorização dos professores.
11: Trata-se de reconhecer que o professor não é apenas receptor de conhecimento produzido pela academia, mas ele também é agente capaz de produzir saberes a partir da sua experiência profissional.
2: Edição de Paula Groba e trabalhos técnicos de João Lira. O Jornal do Senado fica por aqui. Acompanhe agora as notícias da Câmara dos Deputados. Boa noite.
1: Boa noite e um bom fim de semana.
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14: Deputados estudam considerar peso do veículo no cálculo do IPVA.
15: Projeto autoriza governos a comprar produto ou processo inovador.
14: Comissões avaliam ação nacional de enfrentamento ao capacitismo.
16: Boa noite. Avança projeto na Câmara sobre a Política Nacional de Enfrentamento ao Capacitismo. A repórter Júlia Lopes nos conta quais são as medidas.
17: A Comissão de Defesa dos Direitos das Pessoas com Deficiência aprovou o projeto que institui a Política Nacional de Enfrentamento ao Capacitismo. A proposta, apresentada pelo deputado Duarte Júnior do Maranhão, tem como objetivo erradicar a discriminação contra pessoas com deficiência e promover a inclusão social efetiva. Pelo texto, o conceito de capacitismo é associado à definição prevista na Convenção Internacional sobre os Direitos das Pessoas com Deficiência, que reconhece como discriminação por motivo de deficiência, direta ou indireta, toda ação que resulte na violação de direitos humanos, na exclusão social e na restrição do direito à cidadania. O Brasil tem hoje mais de 14,4 milhões de pessoas com deficiência, o equivalente a 7,3% da população com 2 anos ou mais. Segundo a 4ª edição da pesquisa Udiversity, 72% das pessoas com deficiência que procuram emprego afirmam já ter sido alvo de capacitismo no processo de contratação. Isso significa que 7 em cada 10 profissionais com deficiência relatam ter enfrentado discriminação na busca por trabalho. O deputado Duarte Júnior destacou a importância de conscientizar a população sobre o tema e ressaltou que a legislação brasileira já prevê a discriminação como crime.
18: É fundamental uma política de enfrentamento ao crime de capacitismo. E esse enfrentamento passa por uma sanção, uma punição que preenche o caráter punitivo, coercitivo e pedagógico para desestimular essa prática. O crime de capacitismo já é previsto pela Lei Brasileira de Inclusão, mas estamos apresentando aqui na Câmara Federal duas propostas que transformam um crime de capacitismo, um crime hediondo e também um crime inafiançável e prescritivo.
17: A proposta também estabelece que o governo federal deverá implementar a política, além de adotar outras diretrizes, como a realização de campanhas educativas e de conscientização sobre o capacitismo, o incentivo à inserção de pessoas com deficiência no mercado de trabalho e em todos os setores da sociedade, além do fortalecimento da educação e da cultura inclusiva. Na opinião da deputada Érica Cocai, do PT do Distrito Federal, que participou da discussão, a acessibilidade e a inclusão precisam estar presentes em todos os espaços.
19: Então, portanto, se nós vamos assegurar uma cidade onde todos os nossos direitos possam ser contemplados e tenham espaços fartos para que eles possam serem efetivados, não é permitido que nós tenhamos a exclusão de determinados espaços da acessibilidade. A acessibilidade tem que ser em todos os cantos onde nós exercemos essa mágica condição humana.
17: A proposta que busca reduzir a discriminação e ampliar a conscientização da população sobre os direitos das pessoas com deficiência segue agora para análise na Comissão de Finanças e Tributação. Da Rádio Câmara de Brasília, Júlia Lopes.
12: Habitação.
14: A Câmara promoveu audiência para discutir os critérios de seleção para o Minha Casa Minha Vida Rural. Hildo Rocha, do MDB do Maranhão, resume que foram priorizados municípios com menor índice de desenvolvimento humano, maior população rural e maior déficit habitacional.
16: Hildo Rocha também cita ampliação dos investimentos em habitação rural e informa que cerca de 80 mil moradias já foram contratadas. O parlamentar acrescenta que 3 mil casas do residencial Mato Grosso, no Maranhão, devem ser entregues nos próximos dias.
12: Meio ambiente.
14: Carlos Gomes, do Republicanos do Rio Grande do Sul, comemora a aprovação do projeto que amplia os incentivos fiscais destinados à reciclagem para fortalecer a economia circular. A proposta aumenta o limite de dedução do imposto de renda para estimular novos investimentos.
16: O parlamentar afirma ainda que a lei de incentivo à reciclagem já viabilizou centenas de projetos em todo o país e que o aperfeiçoamento da legislação vai ampliar a captação de recursos. Carlos Gomes pede o apoio dos deputados para a aprovação da matéria.
14: Transportes. Comissão da Câmara dos Deputados aprovou uma proposta que muda cálculo do IPVA para considerar peso do veículo. A repórter Paula Bittar explica qual a diferença para o sistema atual.
20: A Comissão de Constituição e Justiça da Câmara aprovou uma proposta que altera a base de cálculo do Imposto sobre a Propriedade de Veículos Automotores, o IPVA, para considerar apenas o peso do veículo e não mais o valor de mercado. O texto também estabelece um teto para a cobrança do imposto. O valor total não poderá exceder 1% do valor de venda do automóvel. Além disso, a proposta autoriza os estados a criarem descontos para veículos menos poluentes. Atualmente, o IPVA é cobrado pelos estados com base no valor de mercado do veículo calculado pela tabela FIPE, com alíquotas que variam entre 1% e 4%. O relator na CCJ, deputado Rodrigo de Castro, do União de Minas Gerais, apresentou parecer favorável à proposta, mas com uma mudança que retirou do texto o item que estabelecia um limite na despesa total anual do Congresso Nacional, das Assembleias Legislativas e da Câmara Legislativa do Distrito Federal, assim como dos Tribunais de Contas. Segundo Castro, esse item estabelecia parâmetros financeiros incompatíveis com a manutenção da autonomia administrativa e financeira dos entes federados. Mas o texto mantém um limite para gastos com propaganda institucional de todos os poderes e do Ministério Público de 0,1% da receita corrente líquida. Fica proibida a publicidade de caráter promocional ou pessoal. Com relação à mudança na arrecadação dos entes a partir de novas regras para o IPVA, o relator disse que a comissão que ainda vai analisar a proposta deverá se debruçar sobre o tema para avaliar os efeitos fiscais, federativos e orçamentários, inclusive quanto à eventual redução de receitas, a repercussão sobre a autonomia financeira dos estados e a necessidade de regras de transição capazes de preservar a continuidade dos serviços públicos. Logo no início da reunião da CCJ, o presidente da comissão, deputado Leulo Manto Júnior, do União da Bahia, disse que o debate é sobre a modernização do sistema tributário brasileiro.
21: É legítimo reconhecer que para milhões de brasileiros o veículo deixou de ser um bem de luxo há muito tempo. Para inúmeras famílias, representa instrumento de trabalho, fonte de renda, meio de transporte indispensável e condição para o exercício de atividades econômicas. Em um cenário de elevada carga tributária, é natural que o parlamento seja chamado a discutir se determinados modelos de tributação continuam atendendo aos princípios da razoabilidade, da justiça fiscal e da capacidade contributiva.
20: Já o deputado Helder Salomão, do PT do Espírito Santo, disse que a comissão especial deverá encontrar uma solução para a redução na arrecadação. E ele também acredita que a mudança poderá gerar uma distorção.
22: O cara que tem um caminhão velho, pesado, vai pagar um imposto maior do que o cara que tem uma Ferrari construída com fibra de carbono, levíssima. Então não podemos promover aqui uma distorção e privilegiar os ricaços, aqueles que vão poder comprar uma Ferrari, uma BMW.
20: O autor da proposta, deputado Kim Kataguiri, do Missão de São Paulo, por outro lado, afirmou que não falta de onde cortar para garantir a redução na carga tributária.
23: Nós temos para apresentar na comissão especial mais de 200 bilhões de reais em diferentes compensações que podem ser colocadas. Privilégio para cortar, seja tributário, seja de supersalário, seja de desonerações setoriais, não falta no nosso país.
20: A proposta que altera a base de cálculo do IPVA para considerar apenas o peso do veículo e não mais o valor de mercado ainda precisa ser analisada por uma comissão especial que deverá ser criada para esse fim e depois segue para a apreciação do plenário, onde precisará ser votada em dois turnos. Da Rádio Câmara, de Brasília, Paula Bittar.
14: Previdência.
16: Dr. Flávio, do PL do Rio de Janeiro, solicita aprovação de projeto de sua autoria que propõe o pagamento automático do salário maternidade pelo INSS logo após a apresentação do atestado médico ou certidão de nascimento.
14: Dr. Flávio afirma que o projeto reduz a burocracia e as longas filas enfrentadas pelas mulheres, evitando que muitas mães fiquem sem renda por 2 a 4 meses, justamente no momento de vulnerabilidade e aumento de despesas com o recém-nascido, como acontece hoje.
0: Desenvolvimento Regional.
16: Daniel Trizeciak, do PSDB, pede a liberação de 27 bilhões de reais da multinacional chilena CMPC em Barra do Ribeira, no Rio Grande do Sul. Segundo ele, a falta de conhecimento da realidade local e a burocracia travam a instalação da fábrica, que deve gerar mais de 12 mil empregos.
14: Uma ação civil pública do Ministério Público Federal questiona a falta de consulta a indígenas da região. Daniel Trizeciak defende, entretanto, o cumprimento da lei e o apoio ao maior aporte privado da história gaúcha para assegurar os trabalhadores e impulsionar o sul do estado.
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0: Votação.
16: A Câmara aprovou duas medidas provisórias, uma delas para subsidiar o custo do litro do diesel e a outra para ajudar na recuperação após as enchentes em Minas Gerais. O repórter Antônio Vital acompanhou a votação.
4: A Câmara dos Deputados aprovou duas medidas provisórias que autorizam o uso de dinheiro público para finalidades emergenciais não previstas no orçamento deste ano. Uma delas permite que a Agência Nacional do Petróleo, Gás Natural e Biocombustíveis, a ANP, use 10 bilhões de reais do orçamento para custear parte do preço do diesel, depois do aumento no mercado internacional provocado pela guerra entre os Estados Unidos e o Irã. Ao editar a medida provisória, o governo argumentou que o conflito tem o potencial de gerar um efeito cascata inflacionário, desabastecimento e comprometimento da atividade econômica. A medida provisória foi editada em março, 20 dias depois do início do conflito no Oriente Médio, com efeito imediato. Na prática, esse dinheiro está sendo usado para subsidiar 32 centavos por litro de diesel para os produtores e importadores do combustível, o que tem reflexo no custo final para o consumidor. O prazo para o subsídio termina no fim do ano, ou quando atingir um montante de 10 bilhões. Milhões de reais. O deputado Tadeu Venere, do PT do Paraná, defendeu a necessidade de custear parte do preço do diesel.
6: Parte desses recursos vem justamente de um imposto, entre aspas, uma taxação sobre exportação, para evitar que nós tivéssemos uma disparada do preço do diesel. Lembrar que o diesel hoje movimenta praticamente 100% do transporte público. Lembrar que o diesel é responsável por mais de 80% de todo o transporte de carga no Brasil, seja ele rodoviário, seja ele ferroviário, seja ele por navios. Então é preciso que a gente olhe para esta medida que está sendo tomada como uma medida para proteger a população brasileira.
4: A segunda medida provisória aprovada autoriza o uso de 1,3 bilhão de reais para compensar danos causados pelas enchentes que afetaram em fevereiro a população de cidades como Ubá e Juiz de Fora, na Zona da Mata de Minas Gerais. Desse total, 500 milhões foram destinados à construção de 1.500 casas do programa Minha Casa Minha Vida. O restante será usado para custear ações para diminuir as consequências das mudanças climáticas, para assistência social e para financiar pequenas empresas da região. O deputado Hildo Rocha, do MDB do Maranhão, defendeu a importância dos recursos emergenciais.
24: Uma deprovisória importante que vem em socorro de Minas Gerais, da cidade, principalmente da cidade de Juiz de Fora, de Ubá, que precisava de atendimento, famílias que sofreram com as enxurradas, com as enchentes que lá tiveram durante já neste ano, e também ainda aqueles do Rio Grande do Sul que precisavam de moradia.
4: As duas medidas provisórias foram enviadas para análise do Senado. Da Rádio Câmara de Brasília, Antônio Vital.
0: Agricultura.
14: Daniel, do PT de Sergipe, é favorável a medidas emergenciais de apoio aos produtores rurais e preservação dos rebanhos. Ele informa que apresentou projeto de lei e indicações ao governo federal em busca de crédito para evitar prejuízos à economia regional.
16: João Daniel alerta para os efeitos das mudanças climáticas e da estiagem sobre a produção agropecuária no semiárido de Sergipe. De acordo com o deputado, a seca comprometeu grande parte da safra e ameaça a principal bacia leiteira do estado.
14: Economia. Florentino Neto, do PT do Piauí, defende projeto que autoriza a União a criar uma empresa estatal para atuar na distribuição de combustíveis e gás de cozinha. A proposta também permite ampliar a participação pública em refinarias e outras estruturas estratégicas para abastecimento nacional.
16: No entendimento de Florentino Neto, a medida fortalece a soberania energética e protege o país em situações de desabastecimento. Ele considera ainda que a iniciativa contribui para a estabilidade da oferta de combustíveis, além de proteger os consumidores contra aumentos abusivos.
14: Dimas Gadelha, do PT do Rio de Janeiro, defende a criação da Terrabras, empresa pública destinada à pesquisa, exploração e processamento de minerais estratégicos. A estatal atuaria em áreas ligadas a terras raras e outros insumos utilizados na transição energética.
16: O deputado argumenta que a medida fortalece a soberania nacional, estimula a industrialização e a agregação de valor no país. Dimas Gadelha conclui que o texto prevê ainda mecanismos para ampliar o controle estatal sobre cadeias produtivas consideradas estratégicas.
14: Ciência e tecnologia. Comissão aprova projeto para compra pública de produto inovador. A repórter Sofia Peçanha tem os detalhes.
0: A Comissão de Ciência, Tecnologia e Inovação da Câmara dos Deputados aprovou o projeto que altera a Lei da Inovação para permitir que o poder público adquira produtos ou processos inovadores desenvolvidos com recursos de incentivo à pesquisa e ao desenvolvimento tecnológico. A proposta autoriza que contratos firmados pelo governo para atividades de pesquisa e desenvolvimento possam incluir cláusula que garanta a compra do produto ou processo inovador resultante desses projetos, inclusive nos casos de encomendas tecnológicas e transferências estratégicas de tecnologia. A deputada Maria do Rosário, do PT do Rio Grande do Sul, relatora na comissão, explicou que o objetivo é dar segurança aos investimentos em inovação.
5: Propõe resolver essa lacuna ou incluir dispositivo que trata da garantia de mercado para produtos e serviços resultantes de projetos contratados por meio de encomendas tecnológicas, conferindo previsibilidade de atratividade aos investimentos em inovação.
0: Segundo a justificativa, embora existam recursos públicos significativos aplicados em inovação por meio de editais de subvenção econômica e fundos tecnológicos, ainda não há mecanismos claros que assegurem mercado para os produtos desenvolvidos com esse apoio. Para a deputada Alice Portugal, do PSDB da Bahia, relatora na Comissão de Administração e Serviço Público, a mudança busca justamente superar essa limitação.
7: Esse dispositivo não tem sido amplamente aplicado, pois carece de mecanismos que garantam a continuidade dos investimentos e, consequentemente, o interesse do setor privado no desenvolvimento tecnológico como parceiro dos interesses públicos, traduzidos pelo avanço tecnológico do país a médio e longo prazo. É exatamente desse ponto que reside o objetivo dos projetos.
0: Os autores do projeto, a deputada Jandira Fegali, do PSDB do Rio de Janeiro, e outros parlamentares, defendem que, ao garantir a possibilidade de aquisição dos produtos desenvolvidos com recursos públicos, o texto amplia a segurança jurídica para empresas e instituições de pesquisa e fortalece a autonomia tecnológica do país. Atualmente, a Lei da Inovação estabelece mecanismos de fomento à pesquisa, mas não prevê de forma explícita a garantia de aquisição, pelo Estado, das soluções desenvolvidas. O projeto pretende fechar esse ciclo, fortalecendo a política de inovação e estimulando a consolidação de uma base produtiva nacional mais competitiva. Agora, o projeto que permite a compra pública de produto inovador financiado com recursos públicos segue para análise da Comissão de Finanças e Tributação. Da Rádio Câmara de Brasília, Sofia Peçanha.
14: Justiça.
16: Marcelo Moraes, do PL do Rio Grande do Sul, critica a operação realizada pela Polícia Federal na residência de Jair Bolsonaro por determinação do ministro Alexandre de Moraes. Para o deputado, a medida foi uma perseguição política e, segundo ele, não encontrou irregularidades.
14: Marcelo Moraes também questiona a atuação da Polícia Federal em outros casos envolvendo autoridades e familiares do ex-presidente. O parlamentar conclui manifestando solidariedade a Jair Bolsonaro e afirmando que o ex-presidente é alvo de perseguição política.
16: Termina agora o Jornal Câmara dos Deputados, produzido pela Rádio Câmara, com trabalhos técnicos de Everson Urani e apresentação de José Carlos Andrade e Márcio Aquilissardi. Uma boa noite para você.
14: Uma ótima noite. A Voz do Brasil volta na segunda-feira. Bom fim de semana.
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4: Que Deus abençoe a todos, um ótimo final de semana. E o que acontece aqui domingo pela manhã na catedral é coisa que olhos não viram, ouvidos não ouviram e nunca jamais penetrou em coração humano, como está escrito. Prepare um copo com água para o momento da oração e, querendo a nossa ajuda, ligue agora 34 32 91 19.

0: Muito bem, estamos de volta com todos vocês e você é o nosso convidado mais que especial. Eu quero fazer uma coisa muito importante com você agora. Eu quero trazer dois trechos da reunião importante de domingo antes da oração. Eu quero trazer o momento em que as pessoas estão rasgando o coração, derramando a alma, se esvaziando tudo para se encher de Deus. E naturalmente isso acontece. E o momento em que, em gratidão, então elas louvam a Ele. O que você vai ver a seguinte é uma preparação para o momento da oração. Por favor, sobe o volume e embarca nisso com a gente. Eu tenho certeza que vai te fazer muito bem. Agora mesmo, onde você está, vai ser impossível você não notar a presença de Deus contigo aí. Imagine então, quando você colocar os pés aqui, às 9:30 da manhã deste domingo. Veja.
1: Abre os céus sobre todas as pessoas que te querem. Abre os céus sobre todas as pessoas que te respeitam. Abre os céus sobre todas as pessoas que contemplam o teu altar como quem contempla o Senhor, que olham para o altar como olham para o Senhor. E sobre elas sopra do teu fôlego, sopra do teu hálito. Sim, batiza com o Espírito Santo quem ainda não tem. Enche da tua presença quem ainda não tem. Em teu nome, Senhor, nós tocamos a trombeta. Isso, levante os teus braços e diga: eu te quero mais que o ar que eu respiro, mais do que a comida que como, mais do que a bebida que bebo. Isso, chame por ele com força, com apetite, tanto você que o tem para avivá-lo dentro de ti, tanto você que tem para despertá-lo dentro de ti, como você que não tem para recebê-lo hoje, para recebê-lo agora, porque creia, os céus estão se abrindo sobre nós e o próprio Deus vem soprando o seu Espírito. Isso, não te cales, não te mudeças diante do altar. Clame, se for necessário que você saia daqui sem voz, para sair cheia do Espírito Santo, então saia sem voz, mas saia cheia do Espírito Santo. Clame por ele com força, com força.

coração, derrame a tua alma, não dê descanso aos teus olhos e aos teus lábios, amigo, amiga, até que tu te vejas tomado pela presença de Deus. Aleluia, aleluia, aleluia. Que maravilha. Agora respire fundo, não diga nada. Não abra os teus olhos até que o Espírito Santo te tome por inteiro. E quando isso acontecer, fique à vontade para fazer o que quiser. Ele se voltará para quem se voltar para ele.

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1: E um dos pontos fortes da concentração de fé e milagres é a consagração do pão e da água. É promessa e tem que se cumprir. Eu não sei se o Cacho e a equipe conseguem colocar para mim em tela cheia, que diz assim: servireis ao Senhor vosso Deus, e ele abençoará o vosso pão e a vossa água, e tirará do vosso meio as enfermidades. Você que nesse instante se encontra enfermo, não importa se no corpo, se na alma, se é física, se é clínica, se é psicossomática, se é mental, se é emocional, saiba, em Cristo há cura para tudo. E olha aí a garantia que ele dá por meio da palavra: servireis ao Senhor vosso Deus, e ele abençoará o vosso pão e a vossa água, e tirará do vosso meio as enfermidades. E eu tenho como lhe provar que isso é verdadeiro. Eu trago agora trechos do momento em que nós consagramos o pão e a água, comemos, bebemos, ministramos a cura, e um testemunho extraordinário de como isso tem acontecido. Tem lugar para você no meio dessa multidão, saiba. No meio dessas 5.400 poltronas, tem lugar para você que está me assistindo agora. Talvez você diga: mas bispo, é muito difícil chegar aí. Será que é difícil só para você e não é para eles? Também é. Mas por que essas pessoas conseguem chegar? Porque elas escolheram serem fortes. Elas escolheram serem determinadas. E por isso, elas passam por cima de qualquer obstáculo ou barreira para estar aqui no domingo pela manhã. Vamos então a estas imagens.
2: Levanta o pãozinho, por favor, com toda a força que você tem, com toda a fé que você tem, e diga: Pai das luzes, agora eu quero vigor para o meu corpo físico. Se tem alguma enfermidade aqui ou em alguém que eu amo, tem que sair para nunca mais voltar. Diga: consagrado o pão pela fé, como um pedacinho dele.

0: meu pai, eu quero o pacote completo. O Senhor disse que se eu servisse a ti, o Senhor consagraria meu pão, minha água e tiraria toda a enfermidade. Diga: tira. Amém. Beba da água. Fecha a garrafinha, guarda o pãozinho, porque hoje, quando o senhor e senhora colocar o pé em casa, primeira coisa que você vai fazer é dar um pedacinho do pão para cada membro da família e um pouquinho da água e ministrar as curas extraordinárias que têm acontecido nesse propósito. Diga agora, sem medo de errar: espírito enfermo, não tem lugar para você, nem no meu corpo, nem no corpo das pessoas que eu amo. Todo espírito de enfermidade, atire a mão para o alto e diga: sai! E não volte nunca mais. Como é que é o nome da senhora?
1: Nalva Moriá.
0: O que a senhora conquistou no tratamento do pão e da água?
1: Embolia pulmonar. Eu tive um câncer o ano passado, a maioria aqui sabe. Foi terrível, mas eu venci com a água e a embolia pulmonar. Com a água também.
0: A senhora então teve trombose?
1: Teve.
0: E o trombo subiu para o pulmão e deu embolia?
1: Sim, não deu embolia porque a gota não deixou.
0: Ah, então como é que foi? Explica.
1: Foi assim: a médica mandou tomar 6 meses de anticoagulante. Eu falei que tá certo, eu vou tomar. Mas se eu tomasse, eu não ia usar minha fé. Aí eu usei a fé e fui fazer a tomografia. Quando chegou lá, a médica falou assim: oh, cadê o trombo? Eu falei assim: acho que ele está nos infernos, porque no meu corpo não. Aí ela falou assim: como é isso aí? Que coisa boa que o anticoagulante curou.
0: Só um minutinho, vocês entenderam agora? Por que o povo lá fora chama esse povo da Igreja Universal de maluco? Eles chamam a gente de doido, não chamam? Mas sabe o que é a fé? Mas deixa eu só esclarecer uma coisa para a senhora. Ainda que a senhora não tenha percebido, a senhora teve trombose.
1: Sim.
0: A senhora teve trombose, sabe por quê? Eles não receitam, era o Xarelto, né? Mandou a senhora tomar Xarelto, com certeza.
1: Isso.
0: Por que eles mandaram a senhora tomar o Xarelto? Porque o Xarelto é um anticoagulante para desfazer o trombo e ele não subir, dando embolia pulmonar ou até um AVC, né, doutora? Vem cá, doutora, me ajuda aqui. Eu gosto que a senhora me ajude. Ninguém mandou a senhora se converter em igreja que eu tô? Vem cá. Ela está há poucos meses na igreja com a gente, mas ela é médica há 40 anos. Deixa ela esclarecer aqui. Vem cá. Quando se receita o anticoagulante, principalmente o Xarelto, é porque o trombo já está lá.
2: Em qualquer lugar. O trombo se faz em qualquer lugar na circulação sanguínea. E ele pode, através da circulação, dependendo do tamanho, ir para pulmão, para coração, ou para cérebro, ou para rim. Qualquer um desses locais pode...
0: É fatal.
2: Então, o anticoagulante que foi receitado para ela, no sentido de que não crescesse esse trombo e o que já tivesse formado fosse se desfazendo para que ela pudesse eliminar.
0: Mas o forte é que ela não tomou. A senhora tomou só água. A senhora não tomou o Xarelto.
1: Não.
0: O que ela fez foi loucura.
2: Foi loucura, foi arriscado demais.
1: Que loucura boa, doutor.
0: Olha só, como é que é?
1: A loucura boa.
0: Obrigado, doutora. E com devido respeito, algum bispo ou pastor mandou a senhora fazer isso ou foi a sua fé?
1: Não, de jeito nenhum. Jamais.
0: Quem mandou a senhora fazer isso?
1: Jesus, porque eu comi aquela palavra. Não estou mandando ninguém comer, não, viu? A palavra 53:4, que o Senhor tomou e levou sobre si todas as nossas enfermidades e dores. Então eu comi.
0: E como é que a senhora está hoje?
1: Ótima!
0: Assunto encerrado. Muito bem, estamos de volta com vocês. Já preparou um copo com água? Já ligou? 34-32-91-19. Agora uma coisa muito forte, né? A pessoa que chega hoje à Igreja Universal, ou volta para ela, é uma privilegiada. Por quê? Ela chega em meio à maior campanha de poder e fé para transformação de vida. Não é melhora, não. É transformação, porque Deus não melhora. Para melhorar de vida, ninguém precisa de Deus, é fato. Qualquer pessoa com um pouquinho de valentia e disposição para trabalhar, melhora. Mas para mudar, para transformar a vida, não tem jeito. Só Deus. Naturalmente, as pessoas humildes de espírito entendem isso. E, num gesto de coragem e humildade, elas vêm até o altar, se dobram diante dele, trocando a incapacidade do que são e têm pela grandeza de Deus. E a resposta não pode ser outra senão milagres de transformação extraordinárias. Como que aconteceu com essa pessoa? Ainda dá tempo. Nós estamos vivendo a Fogueira Santa neste mês de julho e no dia 2 de agosto, no Monte Sião, em Jerusalém, esses pedidos serão apresentados a Deus. Veja porque vale a pena se derramar no altar de uma Fogueira Santa. Veja.
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4: Eu nasci, fui criado no lar evangélico. Eu sou de família, de pastores, de missionários. Fiz bioquímica. Eu sou bacharel em música, na parte de regência, técnica vocal, dicção, respiração, postura, e regi para centenas e centenas de pessoas, dirigindo corais, fundando corais na música sacra, mas eu não regi a minha própria vida. Como é que tudo começou? Eu fui casado com uma jovem de outra denominação e com 21 anos ela me traiu com meu melhor amigo. É, quando eu desci do prédio onde eu morava, eu encontrei um rapaz num bar. E esse rapaz mandou: tudo bem? Eu digo: tudo bem. Tá aperreado? Eu estou, que eu estava aperreado. Ele: sente aí. E ele: quer beber? Eu disse: não, nunca bebi não. Ele: toma um copo de cerveja. Eu tomei um copo de cerveja. E esse rapaz, ele me levou para casa dele, era um empresário, morava perto do prédio onde eu morava. E aí lá ele me ofereceu a maconha. E eu comecei a fumar a maconha. De um simples cigarro e um copo de cerveja, eu entrei para as drogas. Eu passei 20 anos usando maconha, passei 2 anos usando cocaína, e o fundo de poço foi o crack. Eu posso dizer que foi a vergonha da família, entendeu? Porque meu pai me deu uma boa educação moral e espiritual, né? Como meus irmãos. E aí ele nunca imaginava, nem a minha família, ficaram todas surpresas quando souberam que eu estava usando drogas. Meu pai, ele começou a ficar triste, entendeu? E aí ele me internou numa clínica de recuperação e eu fiquei 6 meses nessa clínica. Saindo dessa clínica, eu voltei para as drogas. Foi quando meus pais resolveram sair do estado de Pernambuco e ir para o norte do país. Lá eu fiquei 6 meses, saí de uma clínica de recuperação e caí nas drogas também. Aí meu pai foi para o estado de Tocantins, eu fiquei mais 6 meses, entrei na clínica de recuperação. Quando saí dessa clínica, eu já achava que eu estava liberto. E aí eu passei a dirigir coral. Mas nessa clínica, essa igreja, aliás, era numa cracolândia, lá em Palmas. Eu não sabia que ela era uma cracolândia. E quando eu cheguei com a Bíblia e os livros de música para entrar nessa igreja, eu vi as pessoas fumando crack de lado da igreja, numa lata. E aí me veio tudo de volta novamente. E aí eu passei 4 dias sem ninguém saber onde eu estava e eu usando crack. De 100 quilos, a época aí eu caí para 55 quilos. Eu cheguei a fumar por dia 50 pedras de crack. Eu passava a noite usando crack. Porque além desse emprego que eu tenho como técnico em saúde pública concursado no Recife, eu também tenho um emprego terceirizado. Eu fui diretor administrativo financeiro em um hospital de referência, Norte e Nordeste. E como eu tinha uma boa condição financeira, que eu tinha 2 empregos, eu chegava a pagar o traficante mensalmente cerca de 8 a 10 mil reais por mês. Eu perdi uma casa, eu perdi 2 apartamentos. Minha família chegou a gastar cerca de quase 100 mil reais, entendeu? E o montante que eu gastei só com o crack, ao longo dos 18 anos, ultrapassou 2 milhões de reais.
5: Mesmo depois de perder a dignidade para o vício, nada o prepararia para a pior notícia. a morte do pai.
4: Quando o papai faleceu, eu fiquei em estado de choque. É porque meu pai, ele ficou, foi se abatendo, né? Entendeu? Em ver que todos os filhos estavam fazendo a obra, entendeu? E eu estava lá no mundo das drogas. Isso é, eu creio que foi deprimindo meu pai. Quando ele faleceu, ele estava em coma. E meu pai saiu do coma e disse a mim que eu tinha sido o melhor filho que ele tinha tido. E aí ele morreu nos meus braços. E eu vi que meu pai tinha partido nos meus braços e não tinha visto a minha libertação. E aquilo ali me dava uma angústia muito grande. Eu sentia vergonha da minha família. Porque é muito triste você saber que você tem uma posição socioeconômica, entendeu? E você se encontrar num mundo onde você não imaginava, né? E os diplomas eram todos infalíveis, eram todos... É como se eu não tivesse sido formado, é como se eu não tivesse passado por seminário, entendeu? Por faculdade, nada. Era como se eu fosse um lixo. Eu me senti um lixo. Eu não conseguia me erguer. Eu não conseguia me libertar. E aí eu continuei nas drogas durante 40 anos. Eu sabia que não era aquilo que Deus queria para a minha vida. Houve um momento que eu falei com Deus e eu disse assim, meu Deus, o Senhor é misericordioso, o Senhor é compassivo, bondoso, amoroso. O Senhor me ajude, me tire dessa situação. Eu não aguento mais, eu estou sofrendo muito. Eu falava com Deus, mas eu não ouvia a voz de Deus. Mas eu orava a Deus e dizia, me tire dessa situação.
6: Ele clamava por ajuda, mas parecia não ouvir resposta. Até que Deus atravessou o fundo do poço e alcançou a alma de Dário.
4: Aí foi quando tudo começou a mudar. Eu assisti um programa chamado Fala Que Eu Te Escuto. Quando eu vi, entrou outro programa. Quando eu vi, o pastor disse assim, você que está aí no seu quarto agora usando crack, eu quero dizer a você que vício tem cura. Eu não sei onde me encontrar, mas você sabe onde me encontrar. Aí disse o endereço da igreja. Aí eu olhei assim, eu disse, eu tinha um boizinho dizendo a mim que vício tem cura. Eu, como profissional de saúde, sabendo que o vício é uma doença incurável, progressiva e fatal, isso é história. Mas eu passei a crer quando eu ouvi o Bispo Macedo dizer, o vício é um espírito.
7: O vício é um espírito, qualquer que seja o vício.
4: Aí me despertou o desejo de me libertar. O traficante nunca levou a droga na minha casa, de manhã, ele só levava à noite. Mas de manhã ele levou 10 pedras de crack e uma carteira de cigarro. E eu fumei as 10 pedras de crack, a carteira de cigarro, e fui para a Igreja Universal, fedendo a crack e a cigarro. E o que mais me impactou quando eu cheguei na Igreja Universal foi a forma como eu fui recebido. Eu fui abraçado. E aí quando eu cheguei lá para o pastor pensava que eu ia contar, que eu ia lá pedir para um neto, para um filho. Eu sou pastor, eu sou um cracudo.
8: Qual o seu nome?
9: Dário.
8: O senhor que trouxe esse cachimbo aqui?
9: Foi eu mesmo que fiz.
8: Quanto tempo escravo do crack?
9: 18 anos.
8: Qual foi a última vez que o senhor usou?
9: Hoje pela manhã.
8: Se eu colocar uma pedra aqui, mesmo você sofrendo, você fuma?
9: Fumo.
8: Senhor Dário, se o senhor não sair daqui com nojo do crack e do cigarro, eu vou parar de fazer o tratamento, nós vamos lá fora comprar uma pedra e vamos fumar nós dois. O senhor aceita o desafio?
9: Aceito.
8: Tá chorando por quê?
9: Porque estou entregando minha vida ao Senhor Jesus.
8: Amém.
4: Foi assim que eu cheguei na Igreja Universal, há 3 anos atrás. E era uma época de Fogueira Santa. E nesse mesmo dia, eu subi no altar. E no altar eu deixei o cachimbo e eu peguei o papel da Fogueira Santa. E aí, nesse mesmo dia, eu fui batizado nas águas. E eu tomei a primeira Santa Ceia, que há 40 anos eu não tomava. Mas eu chegando na minha casa, o traficante estava me esperando. E ele disse, meu chefe, Eu deixei as 10 pedras de crack de manhã, e aí agora eu estou trazendo mais 40 para o senhor e 2 carteiras de cigarro. E eu disse a ele, não traga mais não. Jesus me libertou. Ele falou, e meu dinheiro? Tu me deve 16 mil. Eu disse, o que é para tu? 16 mil, já paguei mais de 1 milhão a tu. Eu disse, pronto, vou pagar a tu 16 mil. Mas nunca mais eu quero ver você na minha casa me dar a droga. Na quarta-feira seguinte, eu cheguei na igreja, na reunião da Bíblia do Espírito Santo, e aí quando o bispo levantou no altar, ele apontou assim para mim e disse, você hoje vai receber o Espírito Santo. Eu peguei essa direção, peguei essa palavra e guardei essa palavra. E aí quando eu subi no altar para deixar o meu sacrifício financeiro, até porque eu já sacrificava financeiramente a minha vida, aquilo ali para mim não era nada. E aí eu fui. E aí quando eu comecei a pedir a Deus que ele me desse o Espírito dele, porque eu dizia, Senhor, se o Senhor não me der o teu Espírito, eu vou voltar para aquela vida miserável. Ele disse, o Senhor tem que me dar o teu Espírito. E o que mais me fez feliz naquele dia foi que eu passei 40 anos sem ouvir a voz de Deus. E quando eu recebi o Espírito Santo, Deus falou ao meu coração e disse a mim, tu és o meu filho, eu te escolhi. E eu disse, meu Deus, eu estou ouvindo a tua voz. Aí foi quando eu tinha certeza de que ali eu tinha recebido o Espírito Santo.
10: Uma semana depois,
4: na mesma semana da minha libertação, eu fui liberto no domingo, numa quarta eu recebi o Espírito Santo. Mas tudo isso foi fruto de uma renúncia, entendeu? Foi fruto de um arrependimento.

muito bem de volta com vocês, viu? Que magnífico. O que acontece nesta reunião com essas pessoas pode acontecer com você. Vamos falar com Deus. É momento de oração. Ó Senhor, nosso Deus e nosso Pai, sempre em nome do Senhor Jesus nós te clamamos com a força que isso exige. Meu Deus, aonde quer que esteja a entrar a minha voz e imagem, entre também o teu poder libertador, que cura, que salva, que transforma, que torna tudo novo. Meu Deus, não permita que esta oração sincera chegue ao fim, sem que ao fim também cheguem as dores e angústias de um povo que não aguenta mais apanhar, que não aguenta mais sofrer, que não aguenta mais gemer. Meu Deus, a fila por um milagre é enorme, e uma única pessoa capaz de atendê-las na justa medida do que precisam, e este alguém não é outro senão o Senhor, meu Deus. Então agora mesmo, seja em casa, no trabalho, ao volante de um carro, ao guidão de uma moto, ao manche de um avião ou de um helicóptero, quem sabe pensando em cometer uma loucura, dentro de um lar dividido, massacrado pelos vícios, pelas brigas, não importa, meu Pai, aonde quer que ela esteja, seja quem for, esteja fazendo o que for, traz resposta ao clamor desta pessoa, dando-lhe a força necessária para chegar a uma Universal ainda agora em julho, para ingressar conosco nesta campanha de fé que é a Fogueira Santa e mudar de história. Consagra a água e quem dela beber, beba da saúde que há em ti. E todos digam amém e graças a Deus. Vamos beber a água. Amém. Encontre forças para lutar e poder para vencer. Eu te espero aqui na Avenida Antônio Carlos Magalhães, 4197. Chegue cedo, porque os imprevistos só pegam os desprevenidos. Capricha no que você faz para Deus, e ele vai caprichar em você. Até lá.

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0: Olá, meus amigos
1: e amados de meu pai, que Deus abençoe a todos com a meditação na sua santa palavra e que enquanto você ouvir a mensagem de Deus, a palavra de Deus, que o Espírito Santo venha iluminar o seu entendimento de forma tal que você compreenda perfeitamente o que ele falou. Porque uma vez você compreendendo, você compreendendo a palavra dele, entendendo a palavra dele, que é a verdade, então você vai conhecer essa verdade que é Jesus, o nosso Senhor. E é óbvio que quando você conhece Jesus, ele lhe dá o Espírito Santo, o Espírito dele. E aí, finalmente, você chega ao Monte Sião. Isso mesmo, nós temos falado sobre o Monte Sião e quero falar mais um pouquinho hoje. Quando o texto sagrado diz que chegastes ao Monte Sião, é a cidade do Deus vivo. Quer dizer, mas chegastes ao Monte Sião, é a cidade do Deus vivo, a Jerusalém celestial. O Monte Sião representa o Monte Celestial, a cidade de Deus, a Nova Jerusalém. E aos milhares, aos muitos milhares de anjos, diz o texto aqui, são os anjos celestiais, a universal assembleia, quer dizer, a igreja dos primogênitos, é a universal assembleia. Não se está falando aqui que é a igreja universal do reino de Deus, não. Nós fazemos parte dessa igreja dos primogênitos, mas nós não somos a assembleia constituída dos primogênitos, não. Mas muitos que chegaram ao Monte Sião, obviamente, chegaram para conhecer os primogênitos, os demais primogênitos, como aqueles que chegam ao Monte Sião. E bacana que diz assim, a igreja dos primogênitos que estão inscritos dos céus, o novo nome que Deus dá para cada pessoa que nasce da água e do Espírito Santo, pessoas nascidas de Deus, nascidas do Espírito Santo, então elas recebem um novo nome. Elas não conhecem o seu nome novo, elas só vão conhecê-lo quando chegar lá, porque está registrado no livro da vida. São os primogênitos de Deus. Então, fala de Deus, o juiz de todos, e aos espíritos dos justos aperfeiçoados, e a Jesus, o mediador de uma nova aliança. Nós tivemos a aliança lá no Monte Sinai, o monte que pegava fogo. Quando Deus falava, o povo de Israel não queria nem ouvir, porque era pavoroso. A voz dele era pavorosa. Até o próprio Moisés ficou assustado e temente e temeroso com respeito à voz de Deus. Então eles pediram para ele não falar, mas falar com Moisés, através de Moisés para com eles, por conta do quão temível era a voz do Altíssimo. Então ele fala aqui nesse versículo, no capítulo de Hebreus 12, versículos 22 a 24, ele fala do Monte Sião, um monte que reflete, que estampa a imagem do reino dos céus. Você depois lê, você vai entender com certeza. Mas eu queria que você soubesse que enquanto a pessoa não chegar no Monte Sião, ela não conhece a Deus, ela não é primogênita de Deus. Ela só chega no Monte Sião, quando ela nasce da água e do Espírito Santo. Por exemplo, Nicodemos era nascido da carne, ele era religioso, sincero, verdadeiro. Mas Jesus disse para ele: olha, o Nicodemos, importa que você nasça de novo, porque ele nasceu da lei que foi dada lá no Monte Sinai. Mas a graça de Deus, o favor imerecido que nós recebemos de Deus, é no Monte Sião, o Monte de Deus, o Monte do Deus Vivo, onde a cidade do Deus Vivo vai descer, a cidade celestial. Agora, o que, que eu queria que você soubesse, que é uma coisa assim extraordinária, nós estávamos meditando nesse texto, é com respeito ao que diz o salmista, lá no Salmo 132, ele diz assim, preste atenção, por favor, porque o Senhor escolheu a Sião, o Monte Sião, não o Monte Sinai. Ele escolheu o Monte Sião. O que aconteceu no Monte Sião? Duas coisas extremamente importantes. Primeiro, Abraão levou o seu filho Isaac lá no Monte Moriá, que é o Monte Sião, para sacrificá-lo. E Deus jurou. Deus não precisava jurar, mas ele jurou por si próprio que iria abençoar Abraão. Quem abençoa Abraão é abençoado, quem amaldiçoa Abraão é amaldiçoado também, amaldiçoa a si próprio. Então Deus escolheu a Sião. E outra coisa que aconteceu no Monte Sião foi a crucificação do nosso Senhor Jesus Cristo. Então ele morreu lá, ele foi sacrificado lá naquele monte. E aí, quer dizer, ele fez aliança com aqueles, ele faz aliança, casamento, pacto com aqueles que o aceitam como único Senhor e Salvador. Então o Monte Sião representa o monte onde Abraão foi sacrificar o seu filho e também representa o local onde Jesus foi crucificado. Agora, eu queria que você entendesse a importância desse monte, Monte Sião, porque diz o texto, o Senhor escolheu a Sião, o Senhor escolheu a Sião, desejou-a para a sua habitação, dizendo, este é o meu repouso para sempre, aqui habitarei, pois o desejei. Pode depois de conferir lá em Salmo 132, versículo 13 e 14. Que coisa maravilhosa! O Senhor diz: eu escolhi a Sião, desejou-a para a sua habitação. Quer dizer, esse monte foi reservado para dois acontecimentos extremamente importante. Primeiro, o pacto que Abraão fez com Deus e Deus com ele ali no Monte Sião. Depois, a morte do filho dele, Jesus, ele que deu a vida por aqueles que também entregam suas vidas para ele. Então, é o Monte Sião. Então, o Monte Sião foi o lugar que Deus escolheu. Para quê? Ele desejou o Monte Sião para a sua habitação, dizendo, este é o meu repouso para sempre, aqui habitarei, pois o desejei. Muito forte isso. Você sabe, quando a pessoa está já na reta final da sua vida aqui na terra, normalmente ela escolhe um lugar para morar, para viver, para passar os seus últimos dias, um lugar sossegado, tranquilo. E Deus escolheu justamente o Monte Sião. Ele diz mais, eis-me aqui com os filhos que me deu o Senhor. Aqui é Jesus que está falando. Eis-me aqui com os filhos que me deu o Senhor, por sinais e por maravilhas em Israel, da parte do Senhor dos Exércitos, que habita no Monte Sião. Isaías 8:18. Portanto, assim diz o Senhor Deus: eis que eu assentei em Sião uma pedra, uma pedra já aprovada, pedra preciosa de esquina, que está bem firme e fundada. Aquele que crê, não se apressa. Quem crê, não se apressa. Esse é um ensinamento extremamente glorioso. Se a gente crê, não se apressa. Deixa que o tempo de Deus vai acontecer e vai trazer alegria. Mas vai ser o momento em que estaremos juntos, a igreja do nosso Senhor Jesus, lá no Monte Sião. Porque a própria Jerusalém vai descer do céu, a cidade vai descer do céu sobre este lugar, o Monte Sião, conforme está escrito lá em Hebreus 12:22, quando fala: mas chegastes ao Monte Sião e à cidade do Deus vivo, a Jerusalém celestial. Não é a Jerusalém de hoje, mas a Jerusalém celestial do céu, que vem do céu, e aos muitos milhares de anjos, a universal assembleia e igreja dos primogênitos. Quer dizer, a igreja dos primogênitos vai se estabelecer no Monte Sião, e é lá que Deus vai descansar. É o que ele diz aqui no Salmo 132. Porque o Senhor escolheu a Sião, desejou-a para sua habitação, dizendo: este é o meu repouso para sempre. Aqui habitarei, pois o desejei. E amiga e amigo, nós vamos nesse monte, o Monte Sião. Nós vamos orar, nós vamos clamar por todas as pessoas que querem fazer parte deste grande exército dos primogênitos que vai se reunir ali no Monte Sião, juntamente com o Senhor, o Deus Pai, com o Deus Filho, na unção do Espírito Santo. Todos estaremos ali um dia e permanentemente por toda a vida. Então, eu queria que você colocasse a sua cabeça, o Monte Sião, as pessoas que vão participar dele são apenas os primogênitos de Deus, aqueles que nasceram de Deus, nasceram da água e do Espírito Santo, conforme Jesus fala, né? Quem não nascer da água e do Espírito não é filho de Deus. Tem que nascer da água, tem que nascer do Espírito Santo. Quem nasce da água, ou quem nasce do Espírito, melhor dizendo, é espírito, é espiritual. E quem nasce da carne é carnal. Então, quem nasceu lá do Monte Sinai é carnal. Mas quem nasce do Monte Sião é espiritual, está cheio do Espírito Santo. Então, nessa campanha do Monte Sião, nós estaremos lutando para que todos tenham o Espírito Santo, para que todos possam estar ali reunidos com o Pai, com o Filho, com o Espírito Santo, e todos os primogênitos de Deus, bem como os anjos celestiais e os espíritos dos santos, daqueles que foram justos, que viveram na fé e pela fé no Deus, que nunca viram, mas creram nele. Então, nós teremos ali uma reunião toda especial quando isso acontecer em breve, quando o nosso Senhor Jesus vier para buscar a sua igreja, e todos estaremos ali. Eu queria que você meditasse nesse texto, nesses textos, para que você refletisse, mas com carinho, pensasse, raciocinasse, avaliasse aquilo que você vai estar lendo, para que você venha entender. O Espírito Santo vai falar com você, ele vai fazê-lo entender. Porque lá em Hebreus capítulo 12, nós temos aqui no versículo 22 e 24, até 24, uma descrição celestial ali no Monte Sião. Você vai entender melhor. Tá bom? Lendo, pensando, perguntando para Deus: ó, Senhor, eu não estou entendendo isso aqui, me diga, me explica isso aqui que eu não entendi. E ele vai explicar. Ele vai ter o maior prazer em ensinar você pessoalmente o que significa o Monte Sião. Que Deus abençoe a todos e até amanhã, em nome do Senhor Jesus.

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0: gente amiga, gente querida, que Deus abençoe a todos no ar com vocês. Falando de amor, e numa semana poderosíssima, né? Porque é a semana de subida ao altar, da entrega, de levarmos para o altar a oferta do arrependido, no caso de quem precisa se consertar para receber o Espírito Santo. E o perfeito sacrifício daqueles que já têm o Espírito Santo, mas que por causa disso, por ser de Deus, estão enfrentando uma senhora resistência nesse mundo, uma senhora tormenta. Eu quero trazer agora a forte história de alguém que no altar de uma fogueira santa descobriu a saída para qualquer luta, para qualquer guerra, porque é fato, no altar tudo se modifica, no altar tudo se transforma. Tudo que toca o altar é transformado pelo altar. Vamos ouvir essa história porque vale a pena.
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2: Nós estamos em São Vicente, litoral paulista, à procura deste homem. O que nos passaram é que ele andava aqui pelas ruas do centro da cidade. Nós vamos sair para conversar com as pessoas e tentar saber mais a respeito dele. Conhece esse rapaz aqui, ó?
3: Não. Eu já vi ele por aqui.
4: Ele dormiu lá no abrigo, casa de estar, onde eu tava.
5: Já, rapaz.
2: Já viu?
5: Já vi, aí, ó.
3: Quem é?
5: Olha lá, eu conheço ele porque ele ficou aí com nós.
2: Na rua?
5: Na rua.
6: Danilo, essa pessoa da foto é você?
7: Sim.
6: Como é que você chegou nessa situação?
7: Nesse dia aqui, eu nem me lembro, minha irmã que me mostrou essa foto. Provavelmente nesse dia aqui eu tava muitos dias na rua. Foi a partir dos 14 anos, né? Comecei a usar droga, a beber, a fumar, comecei a ir pra baile. Tava num vício maior, já tinha chegado na cocaína, onde perdi o emprego. Depois dessa época aí perdi o emprego e não consegui mais deixar de usar. Vendi as coisas de casa, tipo, eu começava a pegar minhas roupas novas, boné, computador que eu tinha dentro de casa, arrancava fio, cheguei a tirar fio de dentro de casa, de uma casa que a minha mãe morava, eu cheguei a arrancar o fio. Não podia ver nada com valor, podia ver uma carteira, não podia ver um celular. Até o momento que depois eu me ajuntei com a mulher, ela trabalhava, eu ficava dentro de casa, furtando as coisas, a mesma coisa, tirava de tudo dentro de casa. E ela sempre foi dando oportunidade, foi 11 anos ela aguentando isso. Minha filha vendo a situação, que nem minha filha sempre presenciou isso daí. Aí foi assim, aí nós terminou, foi aonde nós terminou que as coisas piorou. Aonde, como eu gostava muito dessa pessoa, aí que eu me joguei mesmo na rua. Aonde tinha a droga, eu tava. Fazia alguma coisinha ali pra ganhar um dinheiro, ou ia buscar. Porque eu não queria ficar em casa. Porque eu sabia que se eu ficasse em casa, nessa situação, eu ia tirar de novo alguma coisa dentro de casa. Então eu preferia muitas vezes ficar na rua. Até mesmo porque eu não conseguia me controlar. Andava ali a baixada praticamente toda, né? A situação que eu cheguei nesse dia, a situação que eu cheguei em casa, não sabia nem de onde tinha vindo, como tinha chegado nessa situação, quantos dias eu tava sem tomar banho. Teve vez que eu fiz, urinei na roupa, que onde eu não tinha nem roupa para me trocar, porque as roupas que doava para mim, pegava e vendia para usar droga, então só andava com a peça da roupa, para ver como não tomava banho mesmo, só tinha uma peça de roupa. Eu mesmo não me aguentava. Eu mesmo levantava o braço assim, não aguentava o cheiro, olhava pro meu pé todo preto, cascudo. Tinha uma vez eu tava com o chinelo não tinha nem mais a parte do dedo. De tanto andar na praia, ali no sol, o chinelo se corroeu. Ia em lixo pegar comida. Teve uma vez que eu peguei, não tinha nada pra comer, tinha uma comida cheia de cabelo. Só tirei os cabelos assim, como eu tava com muita fome, acabei comendo. Situação. Várias outras situações de pegar resto de comida, assim. Teve uma vez que eu fui beber achei que era um guaraná, quando eu dei uma golada, era logo urina.
6: Você chegou a beber urina, então?
5: Cheguei a beber urina.
6: Você se sentia como ali na rua?
5: Ah,
7: senti um lixo, né? Eu mesmo já não tinha mais esperança de ter uma vida transformada. Eu achava que aquilo dali ia ser meu fim. Achava que já era, pra mim não tem mais jeito, pra mim vou terminar nessa vida. Essa situação que eu vivia, minha família, ela sofria muito. E eu via ali, principalmente minha mãezinha, que sempre criou eu e minha irmã sozinha. Nós não teve pai. E ela sempre criou nós, então pensa uma decepção pra ela. Ver um filho que ela criou sozinha, entrar no mundo das drogas, se morar numa situação de rua.
2: O que marca a vida do Danilo é justamente esse período em que ele viveu na rua, muitas vezes dormindo assim, ó, ao relento, em colchões colocados em praças em diversos locais da cidade, dividindo refeições com os colegas, fruto de doações que ele recebia de algumas pessoas que se sensibilizavam com a situação dele.
7: Teve um dia que minha filha começou a ir pra igreja com a minha mãe frequentar, aonde todo dia que ela ia na EBI, ela chegava, minha mãe, tipo, eu não gostava quando minha mãe vinha me ungir. Minha filha ia lá, me ungia, orava ali pra mim, sempre falava, para de fumar, pai, para de beber, eu preciso do Senhor comigo. Então ali foi aonde eu vi ali que ela tava lutando ali, tipo, fazendo um propósito para a mudança, através da EBI. Então,
6: quantos anos a sua filha tinha?
7: Ela tinha de 7 para 8 anos. E ela na EBI começou a fazer um propósito, junto com a minha mãe na igreja, e ela na EBI começou a fazer um propósito. Um dia ela viu que aquela vida que eu vivia não era certa. Um dia ela chegou, mostrou um desenho, tipo um propósito ali, que a tia da EBI tinha dado, para fazer ali um desenho de uma pessoa que ela queria que mudasse, que tivesse numa situação não boa. E ela pegou, ela fez um desenho e me mostrou, falou, pai, esse daqui é o Senhor. Todo propósito que ela fazia, ela falava, um dia eu vou te ver bem, pai. Um dia eu vou te ver fora dessa vida, pai, totalmente transformado. Ela sempre vinha numa palavra, tu via ali que não era de uma criança, era espiritual mesmo, tu via que era um anjo mesmo, o enviado de Deus mesmo pra falar. Que ela sempre via ali e eu parava assim, ficava olhando, eu falava, não é possível, é Deus mesmo usando a boca dela pra tá passando pra mim. Aonde eu comecei a ficar no abrigo. E nesse dia que eu cheguei no abrigo, foi numa terça-feira, aonde os anjos da madrugada foram lá de noite. Eu sou esse daqui, ó, camisa do Corinthians aqui. Aonde eu escutei um testemunho muito maravilhoso, dois testemunhos de dois rapazes que chegou a morar na rua, e outro que era traficante. Onde eu abriu minha visão. Então foi aonde eu prestei atenção na palavra. Eu me lembro da palavra que foi até hoje, que sempre essa palavra falou comigo, e nesse dia ali eu vi que era para mim. Aonde foi Salmos 37:5, que fala: "Entrega o teu caminho ao Senhor, confia nele e o mais ele fará". Aonde eu fiquei meditando nessa palavra, perguntando para Deus: "O que que é entregar tudo, Senhor?" Quando eu levantei no dia 8, tava com droga, com dinheiro no bolso. Mas eu acordei numa sensação tipo de largar essa vida. Que eu peguei, joguei tudo fora, eu falei, a partir de hoje eu não uso mais nada disso daqui. Peguei e fui pra igreja, 6:30 da manhã. Foi até no dia 18 de maio do ano passado. Sentei lá tudo sujo, ninguém queria aceitar do meu lado, todo fedido. Eu falei, não vou ligar pra nada, não quero, quero só Deus. E fui, cheguei no pastor, pedi uma Bíblia pra ele, ele falou, vai ali no altar e faz um voto com Deus. Nesse momento eu cheguei no altar, eu me entreguei, me arrependi de tudo que eu tinha fazendo. Eu falei, Senhor, eu não sou nem digno de estar aqui, pai, tô aqui do jeito que eu tô, pai. Eu não tenho nada para te dar, mas eu vou me oferecer, pai, a minha vida pro Senhor. Eu não aguento mais viver nessa vida, Senhor. Daí pegou aí o pastor, depois que eu fiz essa entrega, me deu a Bíblia, que eu sabia que eu precisava de uma Bíblia, até mesmo porque eu tava ali na rua, só ia ter, não ia ter nada que prestasse, então eu precisava da Bíblia até mesmo para mim se isolar. Aí dia 8 foi o dia que eu cheguei na igreja. 10 dias depois, fui me batizar nas águas. Nisso aí já o
8: já fui já vendo que ali mesmo eu tava sendo mudado, já comecei a tomar banho, já chegava, era o primeiro em tomar banho, antes de sair do abrigo tomava outro banho, comecei a ler, comecei a jejuar, fui até o tempo que teve o jejum de Daniel, acordava de manhã, tinha um lugar que dava um lanche, eu falava, não senhor, primeiramente eu vou me alimentar da tua palavra, ia direto para a igreja, depois que eu terminava o culto, nem tinha mais esse lanche, mas eu falava, não senhor, minha prioridade é o senhor, aonde eu entendi ali, que primeiramente buscar o reino de Deus, né? E as demais coisas irão vir, aonde eu entendi, aonde eu comecei a me entregar pro reino de Deus, aonde eu comecei, eu falei, não quero buscar esse reino de Deus, aí até que veio a campanha da Fogueira Santa, aonde ali o pastor ensinou que quem não tinha um Espírito Santo, que priorizasse o Espírito Santo. No domingo, que foi o domingo principal para entregar o voto, eu tinha trabalhado no sábado, onde comecei fazendo o teste no sábado. Nesse dia de subir no altar, eu me entreguei ali, eu falei, Senhor, todo esse lixo que eu sou, eu tô te entregando, Pai. Eu fiz uma oração tão sincera para Deus, falei, não, Senhor, hoje eu quero o teu Espírito Santo. Se eu não receber o teu Espírito hoje, Pai, eu não vou conseguir, Senhor. O Senhor sabe como que somente o Senhor que vai sustentar eu de pé, Pai. Somente se eu tiver o teu Espírito Santo eu vou conseguir. Eu não quero nada além disso. Eu primeiramente eu quero, Pai, ter um encontro real contigo. E depois da oração ali, foi um dia tão maravilhoso, aonde falou, tu é meu filho, agora sim tu tá batizado, agora sim tu é meu filho, agora tu tá liberto, curado, agora sim, eu sou o teu pai. Não tinha pai, nunca tive pai, onde eu tive o amor do pai verdadeiro, do amor do pai celestial. A minha história só tá começando, um novo homem, um novo caráter, um pai, um filho, um irmão. Nunca mais coloquei nada na minha boca dos vícios que eu tinha, a amizade mesmo, já nem mesmo eles vão me procurar, né? Que Deus mesmo afasta de você. Em menos de um mês eu já tinha voltado para casa, mesmo sem eu pedir, Deus mesmo fez isso. Minha filha fala, não, o senhor é o melhor pai do mundo. E teve nesse dia aqui, dia 3 de abril, família ao pé da cruz, onde eu e minha filha tivemos no Itaquera. Foi uma bênção.
9: Danilo, graças a Deus hoje em dia tá longe da rua, trabalhando. Ele vai para a igreja e traz a palavra também até para mim, para minha mãe e para minha sobrinha.
10: O que aconteceu em um ano na sua vida que não aconteceu nos 18 que você passou aí na rua?
8: Primeira coisa foi ter a presença de Deus, né? E a segunda é a paz que eu tenho dentro de mim, é viver essa paz, é viver na presença de Deus. E que nem eu falei aquela passagem, né? Que falou muito comigo. Entrega o teu caminho ao Senhor, confia nele e o mais ele fará. Ele tá preparando tudo. Isso é só o começo. Hoje eu faço parte dos anjos da madrugada. Daquele que um dia eu fui acolhido, hoje eu faço parte para acolher.
5: Toda terça-feira ele vai no abrigo aqui, ó, fazer uma oração. Ele é da igreja, como é que é?
11: Universal?
5: É universal. Vai ser sempre, nós creio que um dia nós também vamos a ser como ele.
8: Eu nunca imaginei isso, nunca. Nunca imaginei que eu ia estar assim, bem. Que eu mesmo já não tinha mais esperança. Eu deixei no altar essa vida aqui. E Deus me deu essa vida.
12: Com a roupa só do corpo.

0: pedrada, ó. Estamos de volta com vocês, prepare o teu espírito para a oração, mas agora vamos ouvir algo que prova o quanto vale a pena estar na quinta-feira. A terapia do amor não é uma reunião para arrumar namoradinho, é uma reunião para te curar, é uma reunião para te limpar por dentro e por fora, de maneira que você qualifique para fazer alguém feliz. Foi o que aconteceu com Leandro e Fabrícia. É uma história espetacular, ouça.
1: O seu nome?
2: Leandro.
1: O da senhora?
3: Fabrícia.
1: Vocês se conheceram na igreja?
3: Sim, senhora.
1: Então são duas histórias que se encontraram.
2: Sim.
1: Me conta você, por exemplo, o que que trouxe você para a Universal? O que que te empurrou para a Igreja Universal?
3: Eu tinha depressão, tinha um vazio muito grande e tinha vários problemas na vida sentimental. Não dava certo com ninguém, tentava com várias pessoas e não dava certo. E eu cheguei assim, destruída, como a última porta mesmo.
1: Ele não foi o seu primeiro relacionamento?
3: Não, senhor.
1: Foi o primeiro casamento?
3: Sim.
1: Mas relacionamento não?
3: Não.
1: Você não dava certo com ninguém?
3: Com ninguém.
1: Como é que era a tônica da tua vida amorosa? Geralmente como é que era? Como é que começava, como é que terminava?
3: Eu não conseguia ir adiante com nenhum relacionamento, né? Eu não conseguia ser feliz com ninguém, mas o problema na verdade era eu, porque eu não era feliz comigo mesma.
1: Começava bem?
3: Começava bem.
1: Quando parecia que ia engrenar?
3: Tudo errado. Eu era uma pessoa totalmente nervosa, eu tava sempre braba, eu tava sempre irritada com tudo.
1: Você era encrenqueira?
3: Bastante.
1: Era quizumbeira?
3: Sim.
1: Por que que eu tô perguntando isso? Porque a Bíblia fala, como é que vai dar certo? A Bíblia fala, é melhor morar num telhado do que com a mulher rixosa dentro da própria casa. O que que é a mulher rixosa? É a quizumbeira, é a encrenqueira, que gosta de confusão. Você gostava de confusão?
3: Gostava.
1: Você era brigona?
3: Bastante.
1: Mas queria os homens aos seus pés?
3: Sim.
1: Queria que eles te aceitassem desse jeito?
3: Sim.
1: Eles têm que entender que esse é o meu jeito.
3: Eu sou assim e não vou mudar.
1: Vou morrer assim, ligada no 220.
3: Sim, senhor.
1: Já levantava ligada no 220.
3: Já levantava braba, já levantava querendo brigar com todo mundo, com a família.
1: Quem é a Fabrícia que está falando comigo hoje? Que diferença tem dela daquela que chegou? Que tem de diferente?
3: Eu sou outra pessoa.
1: Você disse que era encrenqueira.
3: Não sou mais.
1: Você disse que era rixosa.
3: Não sou mais.
1: E já acordava brava.
3: Hoje já acordo cantando, bispo.
1: É uma outra mulher.
3: É outra, sou outra.
1: Agora vamos
3: mulher.
1: Conhecer a tua história, Leandro. Sim. O que que te trouxe para a Universal?
2: O que me trouxe foram as drogas, porque eu era viciado em cocaína e muita briga na família.
1: Quem é o Leandro que tá falando comigo hoje? O teu vício de cocaína chegou a que ponto?
2: Chegou ao ponto, bispo, de eu pegar e sair 4 da manhã, perambulando pelas vilas, arriscando a tomar um tiro na vila, lá batendo na porta do traficante.
1: Você tinha medo de polícia?
2: Tinha.
1: Quando você viu um camburão, uma viatura,
2: tinha.
1: Como é que você, tinha medo. O coração gelava?
2: Gelava. Tanto que eu tinha uma bermudinha, aí botava uma, tipo uma um negócio que vai no joelho, assim, botava aqui pra botar as buchinhas aqui, né? Na minha cabeça, eles vão me revistar, não vão ver, né? Mas é, saía com medo
1: que
2: de
1: perturbação.
2: Medo de tomar.
1: Aí tu veio para o Universal.
2: Vim pra
1: Quanto
2: igreja.
1: Tempo levou teu processo de libertação?
2: Ah, meu processo, eu entrei em maio, em junho me batizei.
1: E ela surgiu de onde? Caiu de que aeronave?
2: Bispo, ela surgiu aqui na igreja. Ela era a última pessoa que eu imaginava que ia casar aqui dentro. Era a última pessoa mesmo dentro aqui dentro
3: metida.
2: Que eu metida, eu achava ela metida.
1: Ah, tu achava ela metida?
2: Metida,
1: é?
2: Metida.
1: Que
2: metida.
1: Isso?
2: Metida.
1: E como é que aconteceu então esse rolo aí?
2: No domingo eu fui falar com ela e eu fiquei lá sentado lá naquele canto, da 1 da tarde até as 6, com dor de barriga e não conseguia falar pra ela que eu queria falar com ela.
1: E aí, como é que você tomou coragem?
2: Não, eu tomei coragem que dá, disse, ah, agora eu tenho que ir embora, né? Daí eu tava indo lá no fundo e disse, ah, eu preciso falar contigo. Tenho te observado, falei com o pastor e ele pediu, queria ver se não queria conversar e chorar. De lá, eu também tenho te observado, aí tudo se encaixou.
1: Ah, foi? Né? Tu também já tava assim?
3: É, já
1: tava de olho gordo também. Sua reação, você aceitou?
3: Aceitei.
1: Quanto tempo levou namoro, noivado, até chegar ao casamento?
3: Um ano.
1: A Fabrícia não podia encontrar um príncipe se ela continuasse a ser ácida, carne de pescoço, quizumbeira. Ela precisava trocar de quê?
3: Espírito.
1: De espírito. No que trocaram de espírito, olha o encaixe que Deus faz. E sabe o que é mais forte? Você era viciado,
2: sim.
1: Marginalizado, tinha medo de polícia.
2: Sim.
1: Fala pra eles com quem que você trabalha hoje, que grupo que você trabalha, quem é que você socorre hoje?
2: Hoje eu trabalho no FP, socorrendo os policiais.
1: Ele fugia de polícia. Hoje ele cuida de polícia com problema psicológico, com trauma, com vício. Ele faz parte do FP, é coordenador de todo o bloco e é de um dos FP mais promissos, assim, proeminentes que a gente tem. Ele cuida de não sei quantas centenas de policiais. E esse cidadão fugia de polícia. Hoje ele cura policiais com a mente tumultuada. É forte ou não é forte? Quem é que faz isso? É só o Espírito Santo.
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3: Graças a Deus, bom dia. Estamos aqui juntos durante essa programação e traremos para você testemunhos de pessoas que, por meio da fé, elas colocaram fim ao seu sofrimento. Nós também, ao longo desta programação, traremos para você um momento de reflexão na palavra de Deus. E já deixe aí preparado o seu copo com água, porque ao findar desta programação, nós teremos o momento da oração, da prece, em que juntos estaremos falando com Deus em seu favor. Não saia daqui, fique conosco. Agora eu deixo para você essa linda canção e já voltamos.

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1: Esteja atento ao soar das trombetas que anunciam o que estará acontecendo neste domingo. Nós estamos nesta santa convocação para a Assembleia Solene e chamamos a todos a estarem presentes conosco aqui na Universal em Paripe, na Almirante Tamandaré 367, às 8 da manhã em especial, como ao longo do dia. E nós teremos a Santa Ceia. E a todos quantos estão a nos ouvir, esteja preparado. Seja você católico, espírita, evangélico, seja você quem for, esse domingo vai ficar marcado na sua vida. E nós temos também chamado as pessoas para trazer consigo uma garrafa com água. Para que isso? Para o momento especial da água do tratamento, em que logo na entrada do nosso templo você vai receber uma gota denominada gota do milagre. E em dado momento da reunião, nós estaremos ministrando a cura através do tratamento da água. Então, se programe e se prepare para estar conosco. Eu vou colocar para você agora esses depoimentos de pessoas que alcançaram a cura através da água do tratamento.
2: Eu cheguei com hemorragia interna, eu tive neném e ficou 2 meses descendo para mim direto, e eu fui no médico, conversei com eles, me deu um remédio fortíssimo e não tinha jeito, não parava. Então era um constrangimento para mim, porque até para sentar eu tinha que ter alguém para falar para mim se a minha roupa tava suja ou não. Eu tinha que levantar com cuidado, até eu preferia não sentar, ficava o tempo mais em pé. Fui obedecendo, fui perseverando, tomando a água, né, ungida, consagrada. E aí eu fui percebendo a melhora, não foi no primeiro dia. Mas aí eu fui perseverando, e graças a Deus hoje eu tô curada. A partir que eu comecei a perseverar e obedecer, a minha vida tem mudado a cada dia.
3: Eu cheguei, eu tive um probleminha há 3 meses atrás. Eu passei 7 dias com febre, eu não tinha motivo nenhum, até porque eu sou ex-atleta, sempre me cuidei. E de repente eu passei a sentir essa situação e fui no médico. O médico me exigiu alguns exames e foi comprovado que eu estava com um cisto no rim direito. Aí eu fiquei revoltado e digo, não, eu vou partir para a fé. Eu usei a minha fé, usei a água da gota do milagre. Eu estou curado, não tem mais nada, fiz todos os exames e comprovado que eu não tenho mais nada no rim direito. Eu oriento a cada um que esteja com problema que faça, que o resultado é muito.
4: Eu cheguei desenganada dos médicos, fazendo hemodiálise, fazendo tratamento, e os médicos falaram pra mim que não podia fazer mais nada por mim, porque os rins tinham parado de tudo. Comecei a trazer a garrafinha com água, a roupa de dormir. Hoje eu tô curada em nome de Jesus Cristo. Hoje eu não sinto mais nada, não preciso tomar remédio e tô bem.
5: Tinha feito uma cirurgia de neoplasia maligna no pâncreas, né? Estava em tratamento médico, só que com 3 meses após a cirurgia, apareceram 3 nódulos no pulmão, um com 4 milímetros, outro com 5 e outro com 6, né? E o médico já me falava de fazer, que eu tinha que fazer uma biópsia, né, para tentar ver se fazer uma cirurgia, né, que esse nódulo no pulmão é perigoso, poderia me matar, né? E eu comecei, eu falei pro doutor, não, doutor, eu vou entregar na mão de Deus, o que o senhor não pôde fazer, a medicina não conseguiu fazer, Jesus ia fazer, né? Tô sendo uma garrafinha com água, as peças de roupa, comecei seguindo toda a orientação do homem de Deus, né? E hoje eu estou bem, graças a Deus, onde eu fiz uma cintilografia e não tem mais nada, absolutamente nada no pulmão, os nódulos sumiram, em nome de Jesus.
6: Eu não conseguia respirar direito, não conseguia me alimentar, ficava inchado o meu peito. Fui ao médico, ele não me deu esperanças de nada, ele pediu para que eu tomasse vários remédios e nada resolveu. Eu obedeci tudo aquilo que o bispo falou, trouxe a garrafinha de água, eu bebia pela manhã, bebia pela noite, já comecei a sentir uma diferença muito grande. Eu não conseguia respirar, não conseguia comer. Graças a Deus, não precisei mais ir no médico. Hoje eu como bem, eu respiro bem, faço tudo bem, graças a Deus, hoje eu tô curada. À noite eu não conseguia dormir direito, às vezes tinha alguns pesadelos, a noite não era assim completa. Graças a Deus, depois desse propósito, com a água consagrada, graças a Deus, hoje eu durmo bem, eu sou outra pessoa.
7: Eu cheguei aqui com um cisto no ovário e os médicos falaram que eu tinha que operar. Tinha que a barriga crescia e tudo mais. Eu tava com a barriga até grande, que eu tinha um cisto de 6,5 cm. E depois, obedecendo com a água que eu trouxe, eu fui curada. E hoje a minha barriga desinchou e não preciso fazer cirurgia e mais nada. Estou abençoada. Porque foi eu chegar aqui, obedecer e aconteceu.
8: Eu cheguei com lúpus, sangramento no nariz, na boca, inchaço em todas as articulações do meu corpo. Eu não conseguia mais trabalhar, eu não dormia, tinha insônia e estava muito mal. Passei no médico, fiz os exames e o médico falou que era uma doença que não tem cura, que eu tinha que tomar remédio pro resto da vida, fazer exame cada 2 meses, coração, pulmão, exame de sangue, porque é muito grave, tinha que ter um acompanhamento. Eu obedeci o que o homem de Deus fala no altar. Todas as vezes eu trago a garrafa com a água e eu obedeci exatamente como o homem de Deus fala. E hoje eu estou muito bem, estou curada, fiz todos os exames, não tenho mais nada. Eu não preciso mais tomar nenhuma medicação, eu estou bem, não tenho dor, não tenho insônia, não tenho mais nada, estou curada, inteiramente curada. A minha alegria, a minha saúde, a minha vontade de voltar ao mercado de trabalho, de viver com muita saúde, com muita paz, com muita alegria.
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10: Com o tempo, quantos abandonaram o altar? Abriram mão desse privilégio.

já estarão caídos, mortos espiritualmente. O tempo faz bem para alguns, mas mal para outros. Muitos, se pudessem, voltariam no tempo. Cuidado com aqueles que com o tempo apodreceram. Não deixe ele estragar você também. O nascido de Deus, com o tempo, não envelhece, amadurece. Em todo o tempo, sejam alvas as tuas vestes, e jamais falte o óleo sobre a tua cabeça.

24 horas por dia te orientando, trazendo paz, segurança e descanso em meio às tempestades, afirmando que somos filhos de Deus. Só quem tem o Espírito Santo, ele é a garantia da nossa salvação, o passaporte para o reino dos céus. Mas não pense que algo tão preciosíssimo é alcançado de qualquer maneira. Para recebê-lo, tem que haver um ardente desejo e uma entrega total de vida. E é aí que as pessoas fracassam, pois dizem querer o Espírito Santo, mas não sacrificam suas vidas por ele. Não querem pagar o preço. É impossível receber o Espírito da Verdade vivendo na mentira. É impossível receber o 100% de Deus entregando-se pela metade. É impossível ser honrado pelo Senhor Jesus sem primeiro honrar a Ele. Portanto, quem deseja possuí-lo precisa primeiramente se esvaziar de si mesmo.

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3: Tu és o lugar em que me escondo. Tu me preservas da angústia. Tu me cinges de alegres cantos de livramento. Esse pensamento está descrito no Salmos 32, versículo 7. E revela o que é Deus para o salmista, mesmo em momentos de angústia. E é isso que você está passando agora, não é mesmo? Você está vivendo momentos turbulentos de angústia, você está, de repente, pensando até mesmo em se matar. Não faça isso. Não é assim que você vai vencer o teu problema. Mas a saída para os pensamentos suicidas, a saída para o mal do século chamado depressão, não é só reconhecer que Deus é este refúgio, esse esconderijo, mas é invocá-lo e buscar a ajuda espiritual a qual ele promete. E assim como o salmista encontrou este lugar, ele pôde estar cingido de, como diz aqui, alegres cantos de livramento, que logo quando a pessoa tem o livramento, ela percebe essa alegria e tem sim motivos para cantar. É quando ela encontra este esconderijo. E nós estamos aqui no Centro de Ajuda Espiritual, aqui na Universal em Paripe, na Almirante Tamandaré 367, você pode sim encontrar esta ajuda, este apoio, como também em uma universal mais próxima de você, que é este centro de ajuda. E você vai encontrar gratuitamente este socorro espiritual. Eu quero, inclusive, compartilhar com você este relato desta pessoa que ela venceu através da fé a depressão. Ouça comigo agora.
4: O estudo era uma forma de eu preencher um vazio que até então ainda não sabia que era um vazio, e eu pensava assim: quando eu fizer a faculdade, vou ser feliz. E na faculdade foi o contrário. Eu ficava tentando mascarar o tempo todo, buscando pessoas para fazer amizade, buscando trabalho, assistência social. Eu tive um hospital que eu passei e tinha muita

0: criança. Aí eu ficava lá horas, cuidava das crianças, passeava com as crianças. Então eu ficava tentando fazer coisas que fossem suprindo. Quando saía do hospital, chegava em casa, eu não era mais a doutora Tânia. Eu era a Tânia. E essa Tânia era muito solitária. Muitas vezes eu olhava e falava, eu tenho tudo que eu sonhei até hoje. Mas faltava alguma coisa, mas eu não sabia o que era. E eu comecei a ter síndrome do pânico da noite. E começou a vir pensamentos na minha mente, que não tem jeito, que era melhor que eu morresse. E um dia eu fui passear com meu filho e de repente começaram esses pensamentos, se mata, se mata, se mata. E a hora que eu vi, eu tava acelerando, enfiando embaixo de um caminhão. Nesse momento, eu senti claramente a mão de Deus realmente tirando meu pé do acelerador e veio aquele pensamento, tem jeito. E a minha irmã, ela era evangélica e ela lutava por mim. Ela sempre orava por mim e falava assim, que pedia para Deus não dar paz para mim enquanto eu não me convertesse, porque eu era muito dura. E os profissionais de saúde, no geral, eles são muito endurecidos para essa parte da fé, porque a gente acredita que a ciência tem explicação para tudo. Eu entendi que eu sentia, eu precisava de Deus, que faltava Deus, porque enquanto eu estava pegado ao que eu aprendi na medicina, eu acreditava que a Bíblia era escrita por homens, que eu até questionava a existência de Deus. A gente vai ficando realmente assim muito afastado. Mas uma paciente um dia, e era uma paciente minha há 5 anos já, quando ela ia no consultório eu tinha vontade de desmarcar. Era pesada, carregada, e eu fui vendo essa paciente mudar. E ela me falou que estava indo na Igreja Universal e que a vida dela estava mudando. E eu ainda pensei assim, bom, a Universal é boa para ela, mas não é boa para mim. Eu achava que era uma igreja que enganava as pessoas, mas mesmo eu achando tudo isso, eu assistia às vezes os testemunhos na televisão, na rádio. 6 horas da manhã eu estava em pé, fui para a igreja, mas eu já fui diferente. Fui com o coração aberto. E nesse dia, no primeiro dia, eu já vi que era o lugar que eu estava buscando. Então, eu já saí diferente. Eu já dormi a noite inteira. Eu já vi um sinal de Deus nesse dia, confirmando. E eu comecei a frequentar as reuniões. E eu já comecei a não sentir mais aquele vazio que eu sentia antes. Eu já não tinha medo. Eu era uma pessoa forte, corajosa. Eu era diferente. Eu era ousada. Quando fala que o Espírito Santo dá sabedoria, dá mesmo, é só a gente pedir. Hoje eu dou aula para ensinar médicos, às vezes com muito mais tempo de formado do que eu. O Espírito Santo, para mim, é o motivo de eu viver. É tudo, porque eu não estaria aqui, eu tenho certeza, se não fosse o Espírito Santo. Eu já tinha desistido de viver, eu já não tinha mais alegria de viver. Porque a gente é falha, a gente é cheio de erros, a gente tem momentos difíceis, mas eu busco colocar o Espírito Santo na frente de tudo, porque ele é o motivo da minha existência.
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0: Imagine vir ao mundo já com uma sentença de morte.
1: Com 41 semanas, né, Samuel nasceu. Era muito querido e esperado, né, por todos. Aqui ele nasceu saudável, ainda estávamos no hospital, aqui já estávamos em casa, já tínhamos recebido alta, estávamos bem. Só que com 21 dias de vida, nós prestamos atenção que na mama dele direita estava essa vermelhidão. E aí ele ficava incomodado, estava sentindo febre. Chegou o momento em que a gente mediu a temperatura dele, estava 38, quase chegando a 39. E aí a gente entrando em contato com o médico, ele falou: não é normal para um bebê recém-nascido. Então, é melhor vocês levarem ele na urgência. E chegando na urgência, aí a médica fez exames e aí ele precisou ficar tomando antibióticos na veia, internado no hospital, durante 9 dias. E cada dia que passava, aquele tumorzinho ia crescendo e aí só ia ficando mais vermelho, ficava quente ao redor. Aí a gente fazia compressas e ficava aquela vermelhidão. Ele chorava muito de dor, e os médicos falavam: mãezinha, tenha paciência, que realmente isso dói, porque a mama já é um lugar bastante sensível, né, do ser humano, imagine de um bebê, né. E aí um dia, a gente dando banho nele, o peitinho dele estourou, e aí ficou saindo essa secreção, colocaram um curativo, ele continuou tomando medicação. E aí as enfermeiras prestaram atenção que ele estava fazendo um esforço para respirar. E aí já começaram a olhar: mãezinha, ele está fazendo um esforço e isso aí deve ser bronquiolite. Porque ele respirava tanto forte que a barriga dele entrava para dentro e mostrava as costelas, né, dele. E aí a gente levou ele, trocamos ele de hospital. E aí, quando chegou, os médicos... Eu já cheguei já no hospital e as enfermeiras, a saturação dele estava baixinha. As enfermeiras já disseram: qual é a mãe que chegou com o nenenzinho? E já tomaram ele do meu colo. Já colocaram ele em uma maca e começaram a fazer uma série de exames. Aí vieram uma das piores notícias, né? Vamos precisar levar seu filho para a UTI, porque o caso dele é grave e lá ele vai ser melhor acompanhado, mais de perto. E aí, no outro dia, chamaram meu esposo, a médica responsável da UTI, chamou meu esposo e falou: olha, nós vamos precisar, pro bem do seu filho, entubar ele. Porque a gente já tentou colocar outros equipamentos com oxigênio para ajudar ele na respiração, mas nada resolveu. Ele ainda continua fazendo muito esforço. E eu ainda não sabia das coisas que estariam por vir, né? Demorou um pouco na troca de plantão. Aí o médico chamou novamente eu e meu esposo. Aí disse: olha, paz, como o filho de vocês é muito novinho, as veinhas normal dele, do braço, né, não vai suportar a quantidade de antibióticos que era forte. A gente ia precisar estar furando ele direto. Então, para que isso não aconteça, a gente vai precisar fazer um acesso central de uma veia que liga do pescoço ao coração. E ali já foi um choque, né? Aí a gente não tinha o que fazer, saímos da sala para o médico poder fazer o procedimento. E nisso, eu lembro que a sala... E a gente ficou sentado em duas poltronas de frente à sala, dentro da UTI. E eu só, com meu esposo, via um movimento muito desesperado, os médicos chamando pessoas de fora, equipamentos... Entrando dentro da sala, e eu: Cleverton, então aconteceu alguma coisa com Samuel, aconteceu alguma coisa. Aí eu chorava. E aí o médico veio conversar com a gente, aí sentou na nossa frente e falou: olha, paz, a gente por um momento perdeu seu filho. Aquela linha eu lembro como se fosse hoje, pastor. As linhas que batem ali, o coraçãozinho do seu filho ficou retinha, zerou.
2: E teve o quê?
1: Parada cardíaca. Ele ficou 13 minutos desacordado. Morto.
0: 13 minutos. Diante de um diagnóstico cada vez mais grave, os pais perceberam que já não lutavam apenas contra uma doença. Era a batalha pela vida de Samuel.
1: Só que aí o médico falou, como ele ficou 13 minutos, né, desacordado, morto, a gente precisa que ele dê algum movimento, mexer um dedo, ou a perninha, para a gente ter certeza que ele não ficou com sequelas. E aí, quando tiraram o tubo dele, não demorou, ele teve convulsão, ficou convulsionando na cama. E aí, nesse período, foram tirar novamente outro raio-x do pulmãozinho dele. E estava completamente um lado do pulmão preto. Aí a médica do plantão disse, vamos precisar entubar novamente. Fizeram de tudo para não precisar entubar ele pela segunda vez. Mas nada resolvia. Os médicos falavam muito em sequelas.
2: Segundo os médicos, ele poderia não ser uma criança normal, né? Não caminhar, não ser interativo, né? Ficar acamado.
1: Eu me perguntava muito, muito se um dia eu pegaria meu filho no colo novamente. A gente já tinha conhecimento, né, da fé, do altar, do sacrifício, né? Já somos da igreja. E eu lembro que eu orava a Deus e eu dizia, lembrava muito daquela passagem, né, do pai que chegou ao Senhor Jesus pedindo para curar o filho dele, né? E ele pediu ao Senhor Jesus para ajudar na falta de fé dele. E eu orava, eu pedi a Deus, meu Deus, que essa enfermidade, né, eu com a Bíblia sentada na poltrona ao lado dele, essa enfermidade será para a glória do Senhor.
2: Foi muito difícil mesmo. Mas assim, a gente precisava agir, né? Não era só oração, né? Deus, ele queria ver a nossa ação, né?
1: Naquela época não era fogueira santa, mas a gente já sabia o caminho do sacrifício, a gente sabia que o que nosso filho precisava, só Deus, o altar, poderia dar. Só Deus poderia devolver.
2: Eu lembro que eu cheguei à noite na UTI, né, para dormir, e disse, bem, amanhã de manhã, logo cedo, eu vou pautar, vou fazer o que eu já devia ter feito.
1: Falou isso, já sei o que eu vou fazer. Entrou no banheiro, deitou no chão e foi dormir. No outro dia, cedinho, ele saiu e foi. E eu lembro que a minha mãe, ela falava, Bia, faça do banheiro da UTI o seu altar. E eu fazia, comecei a fazer, entrava lá, me ajoelhava lá no vaso, e eu falava, meu Deus, Samuel, ele é do Senhor, ele pertence ao Senhor.
2: Lembro que cheguei no altar, fiz minha parte, desci e falei, pastor, agora está na mão de Deus.
1: Quando decidimos subir no altar com o nosso tudo, né, nós falamos, meu Deus, ou o Senhor cura, ou o Senhor leva o nosso pequeno.
3: Quem é esse daí?
1: É o nosso pequeno milagre, Samuel.
3: Esse é o Samuel.
1: Que Deus restaurou a saúde, a vida, através do sacrifício no altar. Quando desentubaram ele da segunda vez, os médicos já viam que ele reagia diferente. Assim que desentubou, ele deu aquele grito e os médicos já ficaram já animados, porque viram, né, totalmente diferente. E ele já não quis mais saber de ficar na maca, não quis mais saber do sapepe, do caninho de oxigênio, ele já não quis, ele só queria ficar no braço, só queria mamar o tempo todo. Não era, mãe?
2: E os médicos refizeram os exames pouco tempo depois, então constataram, pai, mãe, é outra criança. A criança que a gente fez os exames ontem é totalmente da criança que a gente está fazendo exames agora. Então, não demorou muito. Quando a gente decidiu, de fato, entregar o 100% de Deus, ele não demorou. Ele, de imediato, já agiu e houve uma transformação muito rápida, né?
1: E hoje quem vê ele, quem olha para ele, não imagina o que ele passou. Não tem uma sequela. Uma sequela. Ele é fruto do altar. Eu digo que, além de Samuel ter nascido de mim, ele nasceu do altar.
2: Alegria imensa. Todas as manhãs, quando a gente acorda, assim que ele acorda, ele já acorda sorrindo, olhando pra gente. Então, pra mim, é um sentimento inexplicável, né? Ser pai ainda de uma criança saudável, sorridente, alegre, passa o dia todo brincando. Então, é inexplicável.
1: Ele é um milagre, né? Está aqui a importância de depender do altar, de viver do sacrifício. Porque se não fosse o sacrifício, se não fosse o Espírito Santo, a gente não teria suportado tudo isso, né? E hoje ter Samuel, todos os dias é me lembrar do milagre, né, que o Senhor Jesus fez. Assim como ele fez no passado, ele fez no presente também.

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1: Quem tem boca, fala o que quer. Isso é um fato inegável. Mas, paralelo a este fato, há um outro. Que quem tem ouvidos também escolhe o que vai ouvir. E muitas pessoas, elas sofrem atualmente devido a fake news. E não só aquele que tem a imagem, digamos, deturpada por alguém que tece mentiras a respeito dele, mas também é denominado vítima de fake news as pessoas que, de bom coração até, elas dão crédito a essas mentiras. Então ela acaba por sofrer também. E não sei se é o seu caso, mas eu vou colocar agora o depoimento de uma pessoa, vou compartilhar com você, que ela foi vítima de fake news, atrasando assim a mudança da sua vida em anos. Mas a partir do momento em que ela tem os olhos abertos para a verdade da palavra de Deus, então ela sai da condição de vítima e se torna vencedora. Ouça agora o relato dessa pessoa que um dia também foi vítima de fake news.
2: Eu fui vítima de fake news.
3: Meu nome é Jorge Virgínio Carvalho, tenho 48 anos, sou advogado. Eu conheci a Universal nos anos 90 e da pior forma possível. Eu conheci através de jornais, através de revistas, através de pessoas que falavam muito mal da Igreja Universal. E falavam muito mal dela, que era uma igreja que só tinha pessoas desqualificadas, pessoas que davam tudo que tinham, que o Bispo Macedo, ela tomava tudo das pessoas através de uma lavagem que se fazia. Isso era bombardeado diariamente, tanto nas revistas quanto na televisão, jornal escrito. Dava-se muita importância da pior forma possível. O evento do Maracanã, aquilo me chamou muita atenção, e eu lembro que eu vi na Globo, né, onde mostrava os pastores saindo com as sacolas de pedidos, e ali foi colocado que eram sacolas de dinheiro. Aquela multidão toda estava sendo enganada naquele momento. E aquilo só serviu para despertar a minha ira. Eu tomei aquilo para mim como uma verdade, de que a Igreja Universal, junto com seus pastores e bispos, não prestavam. Eu tinha uma vida destruída, porque eu morava de favor, né? Eu não conseguia estudar, vida sentimental não tinha, então eu não tinha absolutamente nada. Eu vivia por viver, eu não tinha perspectiva de vida. Mesmo com todo esse preconceito, já formado, eu achava que não tinha nenhum problema, e mais tarde eu percebi que tinha. E eu só consegui perceber este problema depois de receber uns 5 convites e recusá-los. Eu acabei indo. Isso foi no ano de 2008, e de lá para cá eu não saí mais da igreja. É uma frase que eu não esqueço até hoje, que você tem que ter a fé inteligente, a fé racional. Como um operador do direito que busca a verdade, eu não me atentei para isso. Eu estava de uma forma tão cego que eu não percebia de que eu tinha que buscar esta verdade para saber o que estavam falando do bispo era ou não verdade. Então hoje eu tenho uma vida de qualidade em todos os sentidos. Hoje eu sou um profissional reconhecido. Hoje eu tenho uma família que eu conquistei na Igreja Universal. Hoje eu me envergonho de tudo que eu fiz. Eu me envergonho de tudo que eu fiz, de tudo que eu falei da igreja, do Bispo Macedo e dos pastores. Deixa o preconceito de lado, tá? Esse preconceito até aqui não te levou a lugar nenhum, como também não me levou antes de chegar à Igreja Universal. E venha conhecer, dê uma oportunidade para Deus e para o Espírito Santo. E se você não gostar, se a tua vida não for transformada, você não precisa vir mais. Aqui é completo. Aqui não se faz nada pela metade. Aqui a libertação é completa.
1: tá vendo só como que a verdade ela liberta? Então, apoie a sua fé, a verdade santa que é a palavra de Deus. E agora já estamos nos nossos momentos finais da programação, mas não vou me despedir de você sem antes realizarmos a oração. Tá aí o seu copo com água? Se não tá, pega aí que ainda dá tempo, porque agora é momento de falarmos com Deus. Vamos todos entrar em oração.
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1: Senhor nosso Deus e nosso Pai, em o nome do Senhor Jesus Cristo, juntos entramos na tua presença, crendo que o Senhor ouve a nossa oração, crendo que o Senhor, vendo o sofrimento dessa mãe, deste pai de família, dessa pessoa que se encontra agora encarcerada, desta que se encontra agora em um leito de dor, o Senhor vê o sofrimento, mas também, meu Deus, promove a cura, o restaurar, a libertação, o fim da depressão e da angústia. Age agora, meu Deus, em favor desta pessoa que traz consigo culpas, traumas. Perdoa os nossos pecados, falhas, e traga a paz a esta alma angustiada, a esta alma aflita. Meu Deus, consagra agora este copo com água, colocando nele a sua virtude, o seu poder, para que quando esta pessoa dela beber, ela receba de imediato a ação do teu poder na vida dela, curando, libertando, trazendo paz, trazendo vida. Em nome do Senhor Jesus, nós te agradecemos, entregamos a nossa vida em tuas mãos. Você que crê, diga amém e diga graças a Deus. Beba agora com toda a sua fé dessa água, receba a vida no seu corpo.

bem, por aqui não tenho mais o que acrescentar além do que foi dito, se não lembrete de que hoje em todas as igrejas universal nós estaremos falando mais a respeito deste propósito de fé, essa campanha chamada Fogueira Santa, que desta feita será no Monte Sião. Como participar? Basta você procurar. Nós estaremos aqui na Universal em Paripe, na Almirante Tamandaré 367. Basta nos procurar que nós vamos lhe ajudar. Meu forte abraço. Fique com Deus.

0: na minha vida. Minha mãe, ela serviu os encostos. E antes de eu nascer, ela me ofereceu, a mim e meu irmão, que nós somos gêmeos, para os encostos. Nosso parto foi um parto de risco. Minha mãe teve 3 paradas cardíacas. E depois disso, minha vida seguiu um sofrimento até longa data. Eu, com 2 anos, pegou fogo na minha casa por um acidente lá com meu pai. E eu caí dentro do fogo também. Então tem uma parte esquerda toda queimada, com queimaduras de 1º e 2º grau. Indo para minha adolescência, nós tivemos contato com pornografia, aonde aquilo não saía da minha mente. Então eu ficava até 1, 2 da manhã procurando isso, me relacionando com pessoas online muitas vezes. E isso foi evoluindo aí até adulto. Eu tinha uma depressão muito forte. Eu não queria mais sair de casa, eu não queria me relacionar, só queria sobreviver. Com meus 21 anos eu caí em crise epilética, eu tive epilepsia. Então, crises convulsivas no meio da rua, nos trabalhos, metrô. Quantas vezes fui socorrido por seguranças do metrô, levado a hospitais, não sabendo nem onde que eu estava muitas vezes. Acordava depois de muitas horas dentro do hospital e o médico com o diagnóstico de você tem que tomar o remédio pro resto da sua vida, não tem cura. Em um determinado momento, mesmo eu tomando os remédios, mesmo eu tendo todo um cuidado, eu tive um dia no trabalho que eu tive uma crise a ponto de quase morrer. Estourou um monte de veias no meu rosto e aquela dor, né, de voltar para casa com o rosto estourado, com a língua mordida, com dores no corpo. Minha mãe ainda estava servindo os encostos quando não achava solução nenhuma. Nenhum médico dava esperanças da gente ter uma cura, nada. E minha mãe um dia na madrugada estava ouvindo, aliás, vendo uma programação da igreja. Então, nesse momento, minha mãe vendo a programação, ela decidiu, aonde ela abandonou os espíritos, a parte de espiritismo, e foi no dia seguinte, já na Igreja Universal, aonde ela se tornou uma mulher cristã, né? E lutando pela família. Eu já tinha feito uma carta de despedida no sábado à noite e eu fui até comprar um solvente de tinta para uma tentativa de suicídio, de fato, de verdade. Porque eu não via mais esperança na minha vida, não via mais o que fazer e achava que aquela dor ia se resolver através do suicídio. E ali eu tomei praticamente 0,5 litro desse solvente e fui para o hospital. Antes de ir para o hospital, eu coloquei na geladeira um recado: mãe, tentei me matar e fui para o hospital. Os enfermeiros me colocaram em um lugar separado para fazer os principais procedimentos, aonde nós vimos que isso teve uma consequência. A consequência foi uma pangastrite, que são diversas gastrites no estômago. Após essa tentativa de suicídio, né, todos já sabiam que o Alan era o meio que ovelha negra da família. Ninguém mais acreditava em mim. Era o filho que dava trabalho. E minha mãe sempre lutando por mim. Meu pai, meu irmão se converteram. Através desses votos, através da fé da minha mãe, da minha família, eu cheguei na Igreja Universal. E no primeiro dia, eu cheguei em casa feliz. Eu cheguei em casa leve e dormia bem a noite inteira. Então isso já foi um diferencial. E eu cada dia um pouco mais alegre, mais feliz, me batizei nas águas. Eu obtive a cura, não somente da depressão, mas também tivemos a cura da epilepsia. Eu me libertei de 14 anos de crise. E eu não tenho mais nenhum sintoma, não tomo mais remédio. Não tenho crise, não tenho desmaio, não tenho nada. Vendo tudo isso na minha vida, a cura, a libertação desses vícios e progredindo na fé, eu entendi que Deus é muito maior. Ele não queria somente me curar, não somente me libertar. Ele queria me dar algo que é imensurável, é grandioso demais, que nenhum ser humano, ninguém pode me dar. Nem meu pai, nem minha mãe, nem ninguém que me ama tanto. Somente Deus, que é o Espírito Santo. Então eu busquei e busquei e fui batizado com o Espírito Santo. O engraçado dessa história toda é o dia que eu nasci, eu fui entregue aos encostos. Eu já tinha uma sentença de morte. E no dia que eu vivi, no mesmo dia do meu aniversário, o próprio Deus me deu o Espírito dele. Então eu falo sempre que eu nasci para morrer. E na igreja, buscando o Espírito Santo, eu entendi que eu tinha que morrer para viver. Esse Espírito me trouxe tanta sabedoria, tanta alegria, um gozo na alma, que eu não consigo expressar. Aquilo tudo que era o Alan antes, o pecador, o errado, a ovelha negra, ficou no passado. Deus me deu uma nova identidade, aonde eu tenho alegria, eu tenho a fé que me ajuda. Todos os reinos, tudo que pode ser comprado nessa terra, nada paga o valor de receber o próprio Deus dentro de nós. E a alegria, e a força, por mais que a gente passe por lutas, Deus, ele é conosco. E não há nada que a gente não possa vencer quando nós temos Deus dentro de nós. Hoje não me falta nada, isso dentro e fora. Eu falo também do financeiro, falo também das necessidades que nós temos. E hoje eu sou casado e bem casado há 3 anos. Eu tenho muito a agradecer, primeiro a Deus e depois meu pai, minha mãe e meu irmão, porque eles nunca desistiram de mim. E se cumpriu na vida da minha mãe a palavra que diz: eu e minha casa serviremos ao Senhor. E hoje nós servimos ao Deus vivo e somos muito felizes, muito felizes mesmo.
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2: Meu nome é Bianca Paixão, tenho 23 anos e trabalho na área de administração de recursos humanos. A minha mãe, ela me levava desde muito nova para o carnaval, por ser uma cultura aqui da cidade de onde eu nasci, que é Salvador, Bahia. E essas festas de origem pagãs, religiosas, ela é muito comum e envolve a cidade completamente. Já na adolescência, a convite do meu namorado, nós fomos para o carnaval, em busca de uma diversão, da música, da alegria, para a gente se sentir preenchido. Chegando lá, eu conheci muitos amigos, conheci as bebidas, conheci as drogas, né? E para não ser a careta da turma, porque eu via todo mundo fazer, eu resolvia fazer também, né? Me deixava ser influenciada. Então, eu acabei bebendo muito nas baladas que eu fui, já cheguei a perder a consciência, né? Nessas festas, tudo em busca dessa alegria, que eu não conseguia encontrar quando eu estava na escola, não conseguia encontrar quando eu estava com esses meus amigos, não conseguia encontrar quando eu estava com o meu namorado. Então eu me entregava completamente para essa festa de carnaval. Eu fazia investimento, eu já cheguei a investir quase 4 mil reais, só de camarote, bloco, só para sair. Eu saía todos os dias de carnaval. Eu passava a madrugada inteira pulando carnaval. Eu chegava em casa às 6 da manhã, dormia, acordava 3 da tarde e já ia pro carnaval de novo. Então, quanto mais a gente estava nas festas, mais a gente queria ir. A gente nunca cansava, porque eu ia os 6 dias a 7 dias de carnaval, todos os dias. Sempre que a gente estava retornando das festas, elas voltavam chorando. E eu perguntava para elas, por que que você está chorando? E aquilo ali ficava nítido para mim, que a gente não era feliz, que a gente era vazia. Então, a gente tentava preencher esse vazio através de festa, através de bebida, através de demonstrar para as pessoas que a gente era descolado, que a gente era os jovens legais. E não era verdade, porque no nosso convívio, a gente sabia como a gente retornava para casa. Então, era uma falsa alegria. Na frente de todo mundo, nas fotos, a gente estava sorrindo, nos vídeos, quando a gente via de manhã, a gente parecia a pessoa mais feliz do mundo. Mas quando a gente chegava em casa, quando botava a cabeça no travesseiro, era sempre em lágrimas. A maioria das quarta-feiras de cinzas eu passava na emergência, vomitando, sempre com uma gripe, sempre, já cheguei até a vomitar sangue, né? Por conta desse excesso de bebida, por puxar até mesmo do meu físico, né? Eu me sentia um lixo, eu me sentia angustiada, muito vazia, muito triste. E eu percebia e me perguntava, cadê a felicidade que eu busquei naqueles 7 dias? Porque na quarta-feira de cinzas a minha realidade voltava ao normal. E foi num convite para ir domingo pela manhã na igreja que a palavra veio de contra ao que eu estava passando. O pastor pregou referente à porta estreita, que era o meu sacrifício, onde eu tinha que largar aquilo que eu estava vivendo, que não me levava a lugar nenhum, para entrar pela porta estreita, para conseguir entrar no reino dos céus. Então eu tinha que sair da porta larga. Eu estava indo pelo caminho mais fácil. Eu estava indo pelo caminho que eu achava que eu ia encontrar algo que viesse me fazer feliz. Mas naquela reunião eu tive a minha experiência com Deus, onde eu decidi passar pela porta estreita. Naquela mesma manhã eu decidi me batizar nas águas. Eu me entreguei completamente. Eu permaneci buscando, me entregando, sacrificando as minhas amizades, o relacionamento. Eu deixei pessoas de lado e me entreguei de corpo, alma e espírito em busca do Espírito Santo. E num domingo pela manhã, eu o recebi. E ali eu tive a certeza, foi magnífico, porque eu descobri o que era ser feliz de verdade. aquela alegria que eu não encontrava no carnaval, que eu não encontrava na bebida, que eu não encontrei no meu namorado, eu encontrei no Espírito Santo. Porque ali eu tive a certeza que ele me escolheu. Ali eu tive a certeza de que ele era comigo. Eu não precisava de mais ninguém. Hoje, o Espírito Santo, ele me trouxe amor, ele me trouxe paz, ele me trouxe alegria, ele me deu um casamento abençoado. O Espírito Santo é o meu bem mais precioso. Eu não troco ele por nada. Eu não troco ele pelo meu pai, eu não troco ele pelo meu esposo, eu não troco ele por nada, porque ele é minha maior alegria. Ele é a certeza de que eu vou entrar no reino de céus e vou ter a minha vida eterna. Com ele eu tenho a certeza de que eu vou ser feliz para sempre. Eu não vou precisar de ninguém, só dele.
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3: Eu quase tive overdose por causa da cocaína. Eu me sentia como se eu estivesse num labirinto e eu não achava saída. Meu nome é Celia Lisboa, tenho 37 anos. Eu nasci na Bahia, em Boa Nova. E eu cresci num lar totalmente destruído, com brigas. Meu pai, ele agredia minha mãe até sangrar. Teve vezes que ele puxou faca pra ela e ela pra ele também. Quando meu pai bebia, ele ficava muito agressivo. Ele não se importava se a gente era filho ou não. Se a gente se intrometesse, porque você criança, você vê o seu pai agredindo a sua mãe, você quer se meter ali, você quer separar. E assim ele acabava agredindo a gente também. Olha, os vícios com certeza influenciou, né? Porque eu via meu pai bebendo, fumando, e eu achava que aquilo era certo, porque se eles faziam, eu ia fazer também. Com 14 anos, né, eu comecei a fumar cigarro e a beber também, né? E com 18 anos, eu conheci as drogas. Primeiro eu usei lança-perfume e maconha. Só que eu queria algo mais forte, mais intenso. E um amigo me apresentou a cocaína. Ele falou assim: Leia, a cocaína ela vai te dar coragem. E realmente eu comecei a usar a cocaína. Aí foi a minha desgraça. Porque veio a cocaína, as bebidas, você faz tudo muito intenso. Você quer, quanto mais você usa a cocaína, mais você quer usar. Eu quase tive overdose por causa da cocaína. Teve época que eu andava com o nariz todo machucado, porque a cocaína ela vai comendo tudo por dentro, seu nariz tudo. E foi bem difícil. E daí veio a depressão. Entrei em depressão. Depressão profunda. Era um vazio terrível. Depois que aí passava o efeito das drogas, né? O efeito da bebida, vinha aquela depressão. Aquele vazio que nada preenchia. Eu não queria tirar a minha vida. Embora esse desejo era muito grande, eu chorava, eu entrava em desespero, porque eu não queria fazer aquilo. Já cheguei a pegar faca pra me matar, e eu lutava contra aquele desejo, né, de tirar a minha vida. E foi assim que eu cheguei à igreja. Na verdade, eu já sabia do trabalho da igreja, só que eu odiava. Eu odiava a Igreja Universal. Nossa, eu odiava o Bispo Macedo. Quando falava do Bispo Macedo, me dava uma ira tão grande. Só que nesse dia, eu falei, não, eu vou. Eu vou até a igreja, porque eu sei que lá vai ser o único lugar que eu vou me libertar. Foi quando eu cheguei até a igreja, participei da reunião, recebi aquela oração. Quando eu recebi a oração, eu senti paz, que eu nunca na minha vida eu tinha sentido aquela paz. Uma paz, eu tava com um peso tão grande, parecia que eu

0: aquele atendimento, porque depois o pastor me atendeu tudo de graça, eu não paguei nada. Dali eu saí diferente daquela reunião. Foi numa quarta-feira de madrugada e foi aí que eu recebi. Foi um, não tem como esquecer, é um dia glorioso, né? Uma alegria tão grande, uma alegria, uma certeza e a paz. O Espírito Santo, ele é a própria alegria dentro de você, né? Você não precisa de coisas e pessoas para te preencher. Você tem a própria alegria, você tem paz, você tem certeza de que você pode passar o que for, mas a certeza de que ele é com você. E hoje eu sou feliz. Não preciso de momentos. Hoje eu tenho a própria alegria dentro de mim, que é o Espírito Santo. O Espírito Santo, ele é minha maior riqueza.
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0: pornografia, drogas e muito ódio. Foi assim que eu vivi durante muitos anos, acorrentado ao fracasso. Desde que eu me conheço por gente, o relacionamento dos meus pais foram exemplos para mim. Eu nunca vi meu pai falar palavrão, nunca vi meu pai cheirar, nunca vi meu pai beber, nunca vi meu pai fumar. E eu fiz exatamente tudo o que eu não vi nenhum deles fazer. E tudo mudou na minha vida por volta dos meus 7, 8 anos, quando eu sofri uma tentativa de abuso. Ali a minha inocência que eu tinha de criança, ela foi por água abaixo ali, porque a maldade pro mundo, ela se abriu. A partir daquele momento eu comecei a ter um forte desejo para ter relações sexuais. Eu não entendia muito bem, só que aquele ato fez a minha mente se abrir. Com isso veio o vício da pornografia, veio o vício da masturbação. Eu comecei a ingerir bebidas alcoólicas, eu comecei a usar lança-perfume, haxixe, bala, LSD, até que eu conheci a cocaína. Eu virei uma pessoa muito ruim, fria. Na minha mente só passava ódio, só briga, só agressão. Eu não pensava em coisas boas, só pensava em coisas ruins. Me sentindo um lixo, podre. Eu lembrei de um lugar onde a felicidade que eu tanto busquei no mundo, eu pude encontrar, porque eu vi isso durante anos nos meus pais. E foi assim que eu cheguei. Quando o pastor falou quem queria receber o Espírito Santo, quem viesse à frente, ele já estava de pé. Porque era o que eu mais ansiava. Era ter a paz que por um períodozinho eu recebi, eu queria ter pela eternidade dentro de mim. Então eu fui à frente. E ali eu comecei a ter uma conversa com Deus. Comecei a conversar com Ele. E falei para Ele o que eu já tinha entregado no sábado. Eu não fiquei repetindo as mesmas coisas. Falei, meu Deus, já entreguei. O que mais eu vou falar pro Senhor? O que o Senhor pediu para fazer, eu fiz. Agora eu tô aqui. Se eu sair daqui sem o Teu Espírito, eu vou voltar e fazer mil vezes pior de tudo que eu fiz. Eu vou me matar, eu vou matar alguém. Então, não me deixe sair daqui sem o Teu Espírito. E naquele momento eu comecei a agradecer a Ele como se eu tivesse recebido o Espírito Santo. Eu falei, meu Deus, obrigado. Obrigado pela paz que o Senhor está me dando, pela alegria. E naquele momento ali, eu soube o que era a verdadeira paz, a verdadeira alegria, a felicidade que eu busquei durante anos no mundo. Ali eu fui tomado pela alegria e soube o que que era realmente a vida, porque tem um versículo que todo mundo conhece, onde Jesus fala que Ele é o caminho, a verdade e a vida. Eu descobri o caminho, a verdade, só que eu não sabia o que que era a vida ainda. E naquele momento eu recebi a vida. Jesus veio com o Teu Espírito e ali eu desfrutei da paz, eu desfrutei da alegria e da força que eu nunca tive. A pessoa que eu pensava que eu era forte, mas era um fraco. Só que a partir daquele momento, tá, eu me tornei como parecia que eu era o homem mais forte do mundo. Eu recebi verdadeiramente o Espírito de Deus e nada mais me parou. Antes eu chorava ao me olhar no espelho, porque eu vi um lixo. Mas hoje eu choro de felicidade, alegria, porque eu tenho a certeza que Deus é comigo. E nada, nenhum problema que se levante é maior do que a força que Deus colocou dentro de mim.
1: As dores que eu sentia eram tão fortes que os remédios não resolviam, porque não eram no meu corpo, era na alma. Eu sempre fui uma pessoa muito triste, muito vazia, devido a muitos problemas que eu passei, familiares, né? Na minha casa a gente tinha muito problema financeiro, situações assim de extrema miséria, muitas vezes, né? Muitas brigas no meu lar, tinha situações assim de eu acordar pela madrugada, mesmo na minha infância, e meus pais praticamente se matando, e a gente muito pequeno, meus irmãos, a gente tem que entrar no meio, né? Então essas lutas, essas situações que eu passava, foram me levando a um quadro de depressão. Então aquela tristeza que eu tinha desde a infância, ela foi aumentando. Então quando eu entrei na adolescência, eu tive crise de depressão, eu fui diagnosticada pelos médicos, eu precisei tomar remédio. E assim, eu passei um período da minha vida tomando remédio para dormir, e aquilo ali não resolvia. Chegou um ponto que não resolvia, eu senti uma tristeza profunda na minha alma, um vazio muito grande, que a ponto de eu estar assim, no meio de muitas pessoas, e parecia que eu estava só. E quando eu dormia um pouco, eu tinha pesadelo. Então, assim, era realmente muito difícil. Esse período da minha vida foi muito difícil. A gente teve um problema de doença, minha mãe, ela teve câncer, foi desenganada, né? Então, assim, a gente passou por muitas situações, assim, complicadas, realmente. O meu irmão, ele recebeu um convite para ir até uma igreja universal. E então ele começou a frequentar, depois a minha mãe passou aí também. E eu continuava na mesma situação. E vendo a mudança na vida da minha mãe, do meu irmão, eu decidi procurar ajuda na Igreja Universal. Aí num domingo pela manhã, eu decidi, eu falei, meu Deus, só esse Deus que eu ouço falar, né, que eu tenho visto na vida das pessoas, eu quero conhecer também, eu não quero mais viver a vida da forma que eu vivo, né? E o pastor chamou à frente as pessoas que queriam ter um encontro com Deus. Eu fui até a frente, e esse dia foi um dia, assim, especial para mim, foi um dia diferente, o melhor dia da minha vida, né? Porque quando a gente começou a orar, a buscar o Espírito Santo, ele veio sobre a minha vida, e aquele vazio que eu tinha na minha alma, aquela tristeza, aquela angústia que eu tinha a minha vida inteira, desde que eu me entendo por gente, eu era uma pessoa muito triste, muito vazia, aquilo ali foi preenchido, a minha alma foi preenchida, e eu saí dali assim, sabe, com alegria que é inexplicável. Então eu já passei a viver uma vida diferente dentro de mim, né? E a partir daí as coisas foram mudando em volta. E usando a fé que eu aprendi na Igreja Universal, eu conquistei várias coisas. Para quem tinha uma vida de miséria, eu conquistei casa, carro, apartamento, dei casa para minha mãe, né? Ela tem uma vida confortável, além da cura que ela recebeu, né? É assim, mas nada disso é comparável ao presente que Deus me deu. O maior presente que eu tenho na minha vida, o que eu recebi de mais precioso, é o Espírito Santo. Porque se não fosse o Espírito Santo dentro de mim, eu não tinha suportado tantas coisas que eu passei, tantas lutas. Então o Espírito Santo é o tesouro que Deus me deu, que eu tenho guardado dentro de mim. Como hoje eu sou feliz, para você também tem jeito. O mesmo Deus que mudou a minha vida pode mudar a sua também. Procure a Igreja Universal mais próxima de você.
2: Vida amorosa destruída, muitos complexos de inferioridade, e mesmo assim odiava o Evangelho, inclusive a Igreja Universal. Conheci uma pessoa e logo em seguida já fiquei noiva. Quando estava tudo pronto para casar, foi quando eu descobri uma traição. Já estava marcado o casamento. Ali foi uma destruição, porque o meu primeiro relacionamento eu tive uma decepção muito grande. Então, devido a tudo isso, eu achava assim, Ana, você nunca vai ser feliz, então se mata. Ela acaba da sua vida. Tira a sua vida. E foi quando eu tentei me matar. Eu tomei vários remédios, eu cheguei a cortar os meus pulsos. Ali pra mim era o fim. Eu falava, achava que não tinha jeito, não tinha jeito, não tinha saído. Porque eu não tinha paz. Eu não conseguia dormir. Se quer uma noite de sono. Eu sei que era um confronto dentro de mim. Não existia paz. Eu poderia comprar uma roupa linda, um sapato lindo, para tentar me dar paz, mas eu não tinha paz. Não tinha paz nenhuma, eu não era feliz. Dentro de mim havia uma tristeza assim muito grande. Foi quando eu estava no ponto de ônibus que eu recebi um convite para mim ir na igreja universal. Eu falei, mas na Igreja Universal? Tá bom, eu vou. Eu já não tenho nada a perder mesmo. Eu senti uma paz, mas uma paz que nunca tive toda minha vida. uma paz que não tinha preço. Eu queria ficar ali. Quando deu o horário que terminou a reunião, eu falei, mas já, eu quero ficar aqui. Após uma semana, eu tomei uma decisão de me entregar, de me batizar. Falei, eu me entrego a ti, Senhor, de corpo, alma e espírito. E foi a decisão mais importante de toda a minha vida. Porque se eu soubesse, eu já tinha tomado essa decisão há muitos anos. Eu não tinha sofrido tanto. Desde então, eu passei a dormir. Passei a ter a paz que eu nunca tive em toda a minha vida. Eu acho que desde quando eu nasci, eu não tive aquela paz que eu senti. Eu dormi bem. No outro dia, eu fui trabalhar tão bem. E foi numa quarta-feira. Naquele dia, eu tinha buscado o Espírito Santo, mas eu estava muito triste, porque naquele dia eu perdi o meu pai. Naquele dia eu estava triste por dentro, mas eu sabia que naquele dia o Senhor ia me fortalecer. Ele ia dar a presença dele dentro de mim. E foi naquela quarta-feira que eu recebi o Espírito Santo naquela música. Ali me veio uma força que eu não sabia da onde. O Espírito Santo arrancou aquela tristeza de dentro do meu peito. E naquele dia me veio um desejo tão grande de falar do Senhor. E num dia que era de luto, ali eu recebi o Consolador. Ele me deu alegria. E dali em diante eu passei a ser uma nova mulher. Para quem estava desacreditada no amor, hoje eu sou bem casada, tenho um esposo maravilhoso, abençoado. Tenho uma filha também. E você aí, não adia o fim do seu sofrimento. Procure uma universal mais próxima de você. Venha conhecer o que eu conheço hoje, o Espírito Santo. E com certeza você também será feliz assim como eu sou.

0: que é o nome da senhora?
1: Luciana.
0: Dona Luciana, que relação tem o teu milagre com esta água? O que que houve?
1: Bispo, a minha netinha, ela tinha 10 meses e ela teve uma crise de bronquiolite muito forte e ela teve que ficar internada. E aí eu usei a fé, determinei que quando eu tomasse da água e desse para ela também de beber da água, ela iria ser curada e nunca mais ela iria precisar ser internada por este problema e por problema nenhum. Hoje ela tem 3 aninhos e graças a Deus e a minha fé que eu usei, nunca mais ela...
0: Não tem mais nada?
1: Não, senhor.
0: Não ficou sequela nenhuma?
1: Não, senhor.
0: Ela está controlada ou ela está curada?
1: Ela está controlada.
0: Esse é o Deus que a gente serve.
1: Curada. Jesus.
0: Está livre?
1: Livre.
0: Seu nome?
2: Meu nome é Rose.
0: Rose, que relação tem o milagre que você alcançou e essa garrafinha com água?
2: Bispo, no ano passado, no mês de junho, eu fiz uns exames e descobri um câncer no útero.
0: Escuta com atenção, por favor, isso aqui. Olha como é forte. Fazendo um exame de rotina, ela descobriu um câncer. De quê?
2: Um câncer no útero.
0: No útero.
2: E nesse trajeto, levei para a doutora apresentar os exames e ela me encaminhou para o Hospital Fêmina para fazer o tratamento lá.
0: E a senhora tem toda a comprovação clínica disso?
2: Eu tenho algumas.
0: Porque sempre há quem diga, ah, os testemunhos são forjados, são comprados.
2: Não, eu tenho.
0: Se alguém, por exemplo, aqui nós temos representantes de algumas emissoras de rádio, TV, imprensa escrita, televisada, enfim, de rádio. Se alguém quiser ir a fundo e buscar a veracidade dos fatos, a senhora tem os exames, tem tudo.
2: Sim,
0: direitinho?
2: Sim, eu tenho os exames, eu tenho ecografia,
0: tem como
2: eu tenho
0: provar.
2: Tudo. Tem
0: então
2: como
0: a senhora
2: provar.
0: Foi indicada ao Hospital Fêmina.
2: Isso, só que nesse trajeto, bispo, o Fêmina tinha um prazo de um ano e 2 meses para iniciar o tratamento, para me chamar, porque nós ficamos numa fila, né? E durante esse um ano, eu comecei a fazer a prova da água. Eu já participava, né, da água, porém nunca fiz um tratamento assim para a saúde, né?
0: Pra valer.
2: Nunca tive problema de saúde. Então eu comecei a usar da fé. Comecei a usar a água como tratamento, né, para a saúde mesmo. Pedindo que Deus secasse e ressecasse aquela doença, né, aquele câncer. Então todos os dias eu fazendo uso da água, bebendo, ungindo a minha barriga com a água, né, durante todo esse trajeto de um ano. Quando foi menos de um ano, foi agora em fevereiro, o Hospital Fêmina me chamou. Eles tinham um prazo de 1 ano e 2 meses para fazer, começar o exame, fazer o tratamento, né? E o único tratamento que os médicos me deram era a retirada do útero, né? Era a operação de retirada de útero. Quando eu cheguei em fevereiro, quando o hospital me chamou, o Fêmina me chamou, iniciamos os exames e já não existia mais nenhum câncer em mim. Eu estou curada, eu não tenho nada, bispo. Nada, nada, nada.
0: E a senhora costuma fazer aqueles acompanhamentos de 6 em 6 meses que uma pessoa que passou por isso tem?
2: Sim.
0: Nada?
2: Nada, não
0: tenho
2: nada.
0: Nenhuma sequela?
2: Nenhuma sequela.
0: Ele não tinha raiz para outras ramificações?
2: Não.
0: Não tinha metástase?
2: Simplesmente não existe mais o câncer, não existe nada, bispo.
0: Então a senhora não passou pela cirurgia?
2: Não passei pela cirurgia, eu não retirei
0: nenhum. Quem te operou?
2: Foi o Senhor Jesus, graças a Deus.
0: E o remédio que a senhora usou?
2: Foi a água.
0: Bem forte para o nosso Deus. Parabéns pela fé. Que Deus abençoe. Como é que é o nome da senhora?
3: Andréia.
0: Em quem foi o milagre?
3: Nele.
0: Qual é o nome dele?
3: Muriel.
0: Idade dele?
3: 16.
0: Que houve com ele?
3: Olha só, em casa ele sofreu uma crise de convulsão. Nunca aconteceu isso aí com ele, né? Levamos ele pro médico, levamos pro hospital e lá a médica deu o resultado pra gente que ele estaria com tumor na cabeça. O que que aconteceu? Ela disse assim, vamos transferir ele pro Hospital Cristo Redentor. Aí meu mundo desabou. Aí eu comecei a chorar assim, desesperada, né? Tá. Aí ele ficou lá internado, né? Daí eu comecei a orar. Aí a Maria aqui, eu disse assim, ai, me dá um pouco daquela água para me levar, que eu vou tomando por ele. Enquanto ele tava no...
0: Então a senhora já conhecia a dona Maria Obreira?
3: Já conhecia.
0: E aí, a senhora pediu a água para ela?
3: Pedi a água e comecei a levar pro quarto onde ele tava internado. Daí disse assim, todo dia tu toma um pouquinho. Ele perguntava para mim, o que é isso, mãe? Ah, isso aqui é um remedinho, todo dia tu vai tomar. E aí tu acredita que daí veio a outra neurocirurgião e disse que ele ia fazer a cirurgia. Tá, ele pegou e fez a cirurgia dele demorou 8 horas e meia.
0: Abriram então o tampo da cabeça?
3: Sim,
0: do
3: abriram. Daí a médica disse assim para mim: mãe, ele pode correr risco de morrer. Eu fiquei mais desesperada. Mas daí eu comecei a orar, orar sem parar. Enquanto isso, meu marido acompanhava ele a entrada na sala de cirurgia, né? E eu passei a tarde toda em oração, bebendo água por ele, né? Daí, eu sei que demorou 8 horas e meia. Quando ele saiu de lá, o médico falou que ele precisava de um UTI. Como é um hospital muito, muito assim, que tem muita gente assim que vai, muito cheio.
0: Muito agitado.
3: Exatamente. Não teria lugar para ele, né? Aí, quando ele acabou de sair da sala cirúrgica, surgiu o UTI para ele, né? Ele foi direto pro UTI. Mas ele não precisou de nenhum equipamento. E o mais importante de tudo é que ele não sofreu dor. Ele não teve dor nenhuma. Tá lá os remédios, as caixas fechadas, que ele não tomou um remédio para dor, né? E aí, quando meu marido foi para pegar o resultado que tinha que voltar, e aí o médico falou assim que ele não tem nada, que não precisa tomar remédio, não precisa de nada, né? Mas estava aqui, ó, já tinha marcado para ele, ó, a quimioterapia, a radioterapia, sabe? E graças a Deus, Deus curou ele. Isso aí é mais um milagre para acrescentar a fé de muita gente aí.
0: Ou seja, ela está aqui nas mãos segurando todo o receituário médico de indicação para rádio e para quimioterapia. E o guri não precisou fazer nenhuma das duas, porque o tumor está erradicado pelo poder do Deus que a gente serve. Está curado.
3: Amém.
0: E o
3: amém.
0: Remédio que a senhora usou foi a água.
3: A água e minha fé,
0: como é o nome dele?
4: Muriel.
0: Você está bem?
4: Ótimo.
0: Sente nada?
4: Nada, tudo ok.
0: Tranquilo? Nunca mais teve convulsão, nunca mais caiu, nunca mais.
3: Não, nunca mais caiu. Não. E o médico também falou que ele podia correr risco de ficar com algumas sequelas físicas. Mas graças a Deus
0: ficou
3: ele não
0: nada.
3: Ficou com nada, com nada, com nada.
0: Quantos
3: ele está perfeito.
0: Bem
3: amém.
0: Forte pro nosso Deus. Amém?
5: Paz e

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1: Muito bom dia a todos. Eu tenho certeza que a sua vida será abençoada nesta programação. Fique conosco, não mude de estação. Deus vai falar o seu coração através desse programa. Bom dia, Pastor Nazário.
2: Bom dia, Pastor Edson. Bom dia a todos.
1: Um bom dia também aos taxistas. Um bom dia também aos plantonistas.
3: Bom dia!
1: Um bom dia também a todas as vovós, os vovões.
3: Bom dia!
1: E também a todos os motoristas, caminhoneiros. Bom dia!
3: Bom dia!
1: Um bom dia também a todos os feirantes. Pastor Nazário, tem pessoas. É no Rio Vermelho, né? Que eles acordam bem cedo.
2: A feirinha do Rio Vermelho, a feirinha do Mercado São Joaquim, na verdade não é a feirinha, é a maior que temos aqui na Bahia, o Mercado do Peixe, a feirinha de Cajazeiras e as demais estão espalhadas por aqui, pela
3: bom
2: capital
3: dia!
2: E pelo interior.
1: Um bom dia a todos, você está no programa Nosso Tempo. Saiba que nesse programa, Deus ele vai falar ao seu coração. Nós vamos agora de música bonita e já voltamos com tudo.

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2: E agora nós vamos ao quadro Uma Palavra. A cada dia, quando nós lemos essa palavra, ela vem de encontro à necessidade. Então, eu queria que você ficasse bem atento, prestasse bem atenção, porque essa palavra, ela vai te dar um norte na sua vida. E ela está hoje no livro de Joel, capítulo 1. Essa palavra de hoje, Joel capítulo 1. Ele diz assim, ó, versículo 5. Joel capítulo 1, versículo 5. Despertai-vos, bêbados, e chorai, gemei, todos que bebeis vinho, por causa do mosto, porque tirado da vossa boca, é tirado da vossa boca. Olha o que Deus está dizendo. O profeta Joel falando até com bêbados. O profeta Joel falando com os bêbados. Você vê que ponto que chegou naquela época. A terra estava assolada, a terra estava destruída, e os bêbados não despertaram, que não estavam conseguindo entender que até o vinho que eles bebiam tinha acabado. Talvez você seja uma pessoa que está agora aí anestesiada. Você está pensativo, só que você não está conseguindo perceber que a sua vida tem ido de mal a pior. As coisas na sua vida tem ido de ladeira abaixo. A cada dia tem só piorado. Eu posso falar para você, como falou o profeta Joel, aquele povo naquele tempo: desperta, desperta, acorda, pessoal. Deus quer mudar a tua vida. Olha o seu casamento acabado, sua vida financeira está aí toda enrolada, agora apareceu uma doença no seu corpo e você vai ficar parado aí? Joel pregou para os bêbados: despertai-vos, chorai-vos. Quer dizer, o profeta estava mandando aquele povo acordar, porque as coisas estavam indo de mal a pior e eles não estavam percebendo. Será que não é isso que está acontecendo na sua vida, na sua casa? Você está vendo a sua família se dividir? Você está vendo a destruição da sua casa? Você está vendo seu filho se perder nas drogas? Quer dizer, o vício da bebida tem crescido na sua família. E o que você está fazendo para mudar isso? O que você está fazendo para reverter esse quadro? Ele diz: chorai, gemei, está aqui, todos que bebei vinho por causa do mosto, porque tirado é da vossa boca. Tem coisa que está sendo tirado da sua vida, tem coisa que está sendo tirado. Você tinha uma condição de vida, agora você tem outra, e você está aí, ó, talvez anestesiado com as notícias, os noticiários. Desperta. Deus não quer você assim, não. Deus quer você bem, abençoado. Deus quer a sua vida transformada. Ele quer ver você dando louvores a Ele, dando testemunho do que ele está fazendo na sua vida. Mas para isso você tem que despertar. Essa canção aqui vai te ajudar a despertar. Essa música aqui que o nosso operador aqui, ele está preparando, vai te ajudar a despertar. Desperta! Deus quer mudar a sua vida. Fique com essa música e já voltamos.

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2: A cada domingo nós temos visto pessoas que receberam o batismo com o Espírito Santo. A cada domingo as pessoas estão tendo experiências com Deus, tendo um encontro com Deus. E você pode também ter o seu encontro com Deus. Você também pode nesse domingo receber o batismo com o Espírito Santo. Nós vamos colocar aqui o testemunho da Simone. Tá aqui, ó. Senti uma angústia, um vazio dentro de si, que não preenchia com nada. Mas ela buscou a Deus e recebeu o Espírito Santo. Acompanhe agora.
3: Meu nome é Simone Cristina, tenho 42 anos, sou advogada. Eu tinha muita angústia, um vazio muito grande, que eu não sabia qual a origem daquele vazio. Até porque eu era uma pessoa jovem ainda, né? Mas mesmo assim eu tinha esse vazio dentro de mim. Um complexo de inferioridade. Eu era uma pessoa que eu me achava muito magra, então eu não gostava de me expor, porque eu achava que as pessoas estavam me julgando. No colégio, enfim, onde fosse, eu tinha esse preconceito comigo mesmo. E muitas vezes as pessoas nem estavam falando nada a meu respeito, mas eu achava que estava falando algo a meu respeito, porque eu tinha esse preconceito comigo.

0: esse complexo, essa angústia, aquilo só aumentou diante de tudo isso. Eu me lembro que eu trabalhava numa avenida que tinha uma igreja universal. E aí eu fui nessa igreja, no horário do meu almoço, mas eu cheguei lá, eu procurei o pastor e eu só chorava, porque eu não conseguia nem falar com ele. E aí, tanto que ele falou, olha, eu não sei o que está passando com você, né, que você não consegue falar, mas seja lá o que for, Deus, ele pode mudar a sua vida. Deus, ele pode transformar a sua situação. E aí eu lembro que daquele dia em diante, eu vi uma diferença na minha vida. Eu falei, não, é isso que eu quero. Porque eu sabia que realmente é Deus que pode mudar a nossa vida, né? Porque não há outro caminho. Mesmo eu lutando ali, achando que não, que a vida no mundo poderia ser melhor, mas não. Eu sabia que existia um Deus, que só por ele, só com ele, eu poderia mudar de vida. Participando da reunião, eu me lembro que o pastor chamou a gente, né, na frente do altar, quem queria. E era uma reunião, uma igreja pequena até, e ele falou, quem quer receber o Espírito Santo, vem aqui na frente. Eu fui uma das primeiras, fui lá, e naquele dia eu recebi o Espírito Santo. O Espírito Santo, ele é uma certeza, assim, não é uma emoção, não é nada disso, porque eu até imaginava que era isso, que eu ia vir, sei lá, ia sentir alguma coisa diferente, algo do céu acontecer, sabe? Eu percebi que não era isso, era uma força, era uma certeza, e eu ouvi Deus falando comigo assim, olha, eu tô com você, eu sou seu pai, a partir de hoje tudo vai ser diferente, e eu percebi aquilo e eu saí dali diferente. Então, a minha cabeça parece que virou uma chave, assim, e eu só queria fazer as coisas para Deus, estar mais na igreja, ajudar outras pessoas e falar disso, né, para as outras pessoas também, que existia um Deus que podia mudar a vida daquela pessoa. Eu gosto de dizer, né, que Deus, ele é nosso universo, ele é nosso tudo, né? Se a gente não tiver realmente a presença de Deus firme dentro da gente, a gente não vai esperar. Porque mesmo depois que eu tive, fui batizada com o Espírito Santo, estava na igreja, já tinha, fazia parte ali dos grupos, eu passei por momentos difíceis na minha vida. E esses momentos eu só consegui superar realmente por meio da presença de Deus. Se não fosse o Espírito Santo, talvez eu nem estaria aqui hoje, né? Para contar, assim, com alegria, momentos que eu passei na minha vida que foram de muita tristeza. E essa força, isso veio realmente do Espírito Santo. Se não fosse ele, a gente não tem nenhuma razão de existir.
1: Monte Sião, onde um reino humano deu lugar a um reino eterno. Originalmente situada em Jerusalém, na região da antiga cidade de Davi, passou a englobar também o Monte do Templo, conforme a cidade crescia. Um lugar de imensa importância espiritual. Na época de Abraão foi Salém, reino de Melquisedeque, que além de rei era sacerdote de Deus. Quando o povo de Israel saiu do Egito, o local já havia recebido outro nome, Jebus, habitado pelos jebuseus. Jerusalém foi uma das cidades dadas por Deus aos filhos de Israel, mas esta foi uma das poucas que eles não conseguiram conquistar. Sobre o Monte Sião havia uma fortaleza intransponível. Os jebuseus consideravam aquela fortaleza tão segura que desafiaram Davi, como se fosse impossível tomar a cidade. Mas o rei Davi sabia que com Deus não havia impossível. E a partir daquele momento, Sião se tornou a sede do reino. Mas o que Davi mais queria era que Deus estivesse naquele lugar. Por isso fez transportar para lá a Arca da Aliança, o símbolo de Deus no meio do seu povo. O Monte Sião recebia o verdadeiro rei de Israel e de toda a terra. Anos mais tarde, o templo foi erguido ao norte e a arca encontrou nova morada. Toda a região da cidade de Davi até o Monte do Templo se tornou o Monte do Senhor, o Monte Santo, o lugar que ele mesmo escolheu

para habitar com seu povo, símbolo de sua presença e do seu reino eterno. Ali, a promessa de livramento e salvação. Dali, o Senhor Jesus irá reinar sobre toda a terra. Do Monte Sião vem a convocação para o arrependimento. E deste mesmo lugar, o alerta sobre o juízo. O dia do Senhor está próximo. E no Monte do Senhor, quem quiser, pode encontrar.

0: nós estamos encaminhada para o rumo ao Monte Sião, o Monte de Deus, o Monte da renovação, do fortalecimento, o Monte do livramento. Nós vamos colocar aqui agora testemunhos da Fogueira Santa. Você vai entender o que o Rodrigo Baiense está aqui, ó. O Rodrigo Baiense. O que que aconteceu na vida dele e o que que ele fez para mudar aquela situação? Acompanhe esse testemunho da Fogueira Santa e já voltamos comentando sobre ele.
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2: Uma mãe que criou os seus 4 filhos com muita dedicação e com os mesmos ensinamentos, mas viu um deles seguir por um caminho que se tornou um pesadelo na vida de muitas famílias brasileiras.
3: Aos 22 anos comecei num tráfico no Rio de Janeiro. Eu entrei pro tráfico não por necessidade, mas sim por curiosidade. E já comecei a fumar maconha. Depois fui conhecer outros tipos de droga, loló, droga sintética, cocaína. Comecei a participar de guerra em outras favelas. Quando eu fui ver, eu já estava muito, muito profundo no tráfico, no crime. Aí minha foto foi para a delegacia, fiquei foragido, fiquei aparecendo lá na delegacia. Teve uma data que me marcou muito, que foi o Dia das Mães. Eu fui para uma guerra em outra facção, tentamos invadir a favela, tivemos que ficar na mata o dia todo para a gente entrar à noite. Quase morri nessa guerra. Teve troca de tiro, teve tudo. Quando eu cheguei em casa, a minha mãe estava chorando, sofrendo.
4: Rodrigo foi apresentado na igreja tinha meses, né? Ele ficou até uns 16 anos assim, ele sempre me acompanhou. Mas depois ele não quis ir mais, começou a se envolver com amigos, com pessoas erradas. Aí quando eu descobri que ele estava usando droga, foi um choque, eu chorei muito, fiquei arrasada. E daí só foi piorando.
3: Um dia que marcou muito pra mim também foi um plantão que eu tava na favela e ela foi pra igreja. Ela foi pra igreja na catedral lá no Rio de Janeiro. E nessa hora desse, né, na hora da igreja, eu falei, eu vou lá em casa. Quando eu cheguei em casa, eu manifestei dentro de casa, sozinho manifestei. Nisso que eu manifestei dentro de casa, os polícias subiu e matou todo mundo que estava no plantão. E nessa hora ela estava na igreja orando por mim.
4: Várias vezes a gente estava em casa dormindo e ligava da delegacia para a gente comparecer lá, que ele tinha sido preso. Aí meu marido levantava, tocava de boca, corria para a delegacia. Dava, mas sempre pagava fiança e saía, sempre pagava fiança e saía. Aí teve um dia que não teve mais fiança, ele foi preso e ficou cumprindo a pena dele lá e eu tinha que ir no presídio visitar ele.
3: Só que lá na cadeia, quando eu saí da cadeia, eu piorei, eu comecei a conhecer o crack. Minha mãe desesperada, comecei a vender minhas coisas, comecei a empenhar moto em boca de fumo, fiquei com a vida toda destruída, fui parar na linha do trem usando crack, não queria mais saber de nada, só usar crack, minha família não tinha paz, minha mãe não tinha paz, minha esposa não tinha paz, até uma situação que a minha esposa, a Stephanie, ela ia lá na Cracolândia, lá na favela, me buscar para me levar para casa, porque se ela não fosse, eu não voltava.
2: Entre lágrimas, prisões e recaídas, dona Dulcinéia assistiu por quase 20 anos o seu filho Rodrigo caminhar sentido a própria destruição.
3: Quando eu ficava lúcido, era um vazio enorme, era uma falta de ar que eu sentia. Aí eu comecei a entrar por um remédio também, clonazepam, tentava tomar o remédio para me dormir, para me ficar dopado, mas a minha abstinência, a minha vontade de usar droga era tão grande que o remédio me deixava grogue, mas eu não conseguia dormir. Aí o que acontece? Eu fui pra favela, me droguei. Quando cheguei em casa, eu olhei uma corda, E eu vi aquela corda ali, eu falei, poxa, eu vou dar um fim nisso tudo, que pelo menos eu vou fazer minha família parar de sofrer, vou parar de sofrer. E eu amarrei a corda na janela e me joguei. Aí, quando eu me joguei, a minha filha de 3 anos de idade, ela entrou na sala que eu tava, e minha filha me olhando, eu me lembro como se fosse hoje uma cena muito triste. Eu já perdi o ar, a minha mão, o chão não era nem tão alto, mas eu já não aguentava nem levantar a mão, que eu já perdi o ar, e ela me olhando e eu olhando para ela. E eu ali na minha mente, eu falei para Deus, falei, pô, Deus, me ajuda. Nisso que eu falei, Deus, me ajuda, a minha esposa apareceu na porta, na hora, com uma faca na mão.
5: Aí eu fiquei desesperada, fiquei muito triste, muito nervosa. Eu olhava, não acreditava que ele estava fazendo aquilo. Eu não tive reação, só cortei a corda e virei as costas, não sabia. Eu não tive reação.
3: Olha, ela cortou a corda, eu caí no chão. Já quase apagando a minha filha, a primeira coisa que fez foi me dar um abraço. Eu cheguei ali, o ar começou a voltar.
4: Ah, ia ser triste a gente ver assim, uma pessoa passar por isso, imagine o filho, né? Eu sabia que Deus estava dando muito livramento. Se ele estava vivo até aquele dia, porque Deus livrou ele. Era a minha geração, mas eu queria mais, eu queria ele convertido.
3: No outro dia, cheguei para minha mãe lá em cima e falei para minha mãe: mãe, preciso de ajuda, me coloca num centro de recuperação, me interna, faz alguma coisa, eu não estou conseguindo me controlar.
4: Eu falei assim: não, agora, Senhor, ou sou converte, ou sou. Tira a vida dele, mas salva a alma dele. Que tira a vida dele, ele é convertido. Porque eu não estou aguentando mais. Eu já estava no meu limite, eu já estava sofrendo muito. Falei: eu tenho que sacrificar, eu tenho que mostrar a Deus como estou apegada a nada. Eu quero a libertação do meu filho, eu não me interessa. Não adianta eu ter uma cama, um colchão e não poder dormir. Eu vou fazer isso porque eu tenho que, de um jeito ou de outro, chamar a atenção de Deus.
3: Minha mãe chegou para mim e falou assim: não, não vou te internar, não. Meu pai também: não, não vou te internar, não. Aí minha mãe falou: quem vai mudar a tua vida é Jesus. Aí eu peguei, fiquei com aquilo na cabeça, fiquei ali, aí anoiteceu, eu fui pra favela de novo. Me droguei a noite toda, normal, como eu fazia sempre, todos os dias, me droguei. Chegou de manhã, eu fui pra casa. Quando cheguei em casa, minha mãe tava indo pra igreja.
4: Ele chegou de manhã muito drogado, eu me arrumei, vim para a reunião, subi no altar com o meu propósito, subi chorando e falei com Deus: Senhor, eu estou entregando ele aqui no altar, estou entregando ele nas tuas mãos. Eu já tinha o Espírito Santo, mas ali eu precisava do livramento.
3: Eu ficava deitado na cama, olhando para um lado, olhando para o outro, cochilava. Aí eu falei assim: poxa, minha mãe falou que Jesus vai mudar a minha vida. Drogado, pernoitado, falei: vou lá ver se Jesus vai mudar minha vida mesmo. Aí cheguei lá, né, entrei na igreja, era numa reunião de 9:30, julho. Aí eu entrei na igreja, quando eu entrei na igreja eu vi minha mãe subindo no altar. Ela estava cumprindo um voto com Deus por mim. E eu não sabia que era por mim.
4: Aí quando eu desci, que eu vou sentar lá onde eu estava, eu vejo que estava sentado na cadeira na igreja.
3: E nisso eu já vi que ela começou a chorar, ela até perguntou: ué, você na igreja? Eu falei: é, vim ver se Jesus realmente vai mudar a minha vida. Ela já agradeceu a Deus por Deus ouvir ela. E eu ali falei com Deus a situação que eu estava passando, que a minha vida não tinha mais serventia para mim. Ou é ou não é, eu falei. Se o Senhor existe mesmo, a minha vida está aqui. Eu falei: se o Senhor mudar a minha vida, eu vou entregar a minha vida para o Senhor. Aí, nessa hora, eu já notei uma diferença. Eu já comecei a chorar ali, senti uma paz. Aí eu estava drogado, pernoitado, fiquei lúcido. A droga passou, efeito de droga. Assisti a reunião toda. E aquele dia, quando eu saí da igreja, parecia que quando eu entrei ali, eu estava enxergando preto e branco. Quando eu saí da igreja, eu comecei a ver as cores, o céu, as cores, comecei a sentir uma leveza. Aí segunda-feira eu fui para a igreja e ouvi o pastor falando sobre o batismo nas águas, que a gente tem que se entregar, a velha criatura tem que morrer e a gente tem que nascer de novo. Fui lá e perguntei ao pastor: pastor, o senhor pode me batizar? Aí ele falou: quem sou eu para não batizar? Claro, vamos lá. me batizou. Eu ali, com a entrega que eu tive, como já era a fogueira santa, a última semana da fogueira santa, eu ali, eu fiz a minha fogueira santa. O que que eu fiz? Eu entreguei tudo que eu tinha de errado para Deus. Deixei de fazer coisas de errada que eu fazia, quebrei o chip de telefone, como se eu estivesse andando para a esquerda e comecei a andar para a direita. Comecei a obedecer, orar, eu comecei a pegar a Bíblia sem entender, pedir a Deus para me dar a direção, para me ler. Aí chegou o outro domingo e eu fui cedendo ali pelo Espírito Santo, começou a reunião de 9:30, eu não queria saber de nada, eu não pensava mais em nada, só no Espírito Santo. E o pai chegou a hora que o pastor chamou lá na frente, e eu fui correndo ali, fui olhando para aquele altar ali, e eu lá buscando o Espírito Santo, eu falei para ele a sinceridade, falei: Senhor, eu sou pecador, eu não sou digno de ter o Senhor, mas eu tô aqui, meu Senhor, eu preciso do Senhor, toma minha vida, toma aqui, toma, tira meu direito. Eu ainda cheguei a falar para ele: tira meu direito de escolha, eu quero o Senhor. Aí o pastor falou assim: o obreiro vai botar a mão na sua cabeça e vai ser como Deus estivesse descendo com o Espírito dele na sua vida. Eu falei: meu Deus, é agora. Aí o obreiro veio e colocou a mão na minha cabeça. Ô, glória, glória. Poxa, muito, muito, muito, muito. Foi tão bom, foi tão maravilhoso, foi uma coisa surreal, foi o que eu precisava. Foi o que eu precisava. Ele me encheu, ele me abraçou. Ele falou: eis, vem aqui, eu sou contigo.
2: 7 dias pode parecer pouco tempo, mas o Rodrigo descobriu que Deus muda uma vida no mesmo instante em que ela é colocada inteira no altar.
3: E na mesma hora ali me deu, eu já fui na rua falando para os caras que fumavam comigo: pô, Jesus mudou minha vida, cara, Jesus pode mudar tua vida também. Eles: qual é, costela? Eu falei: é sério, Jesus mudou, tô com Jesus, mas vai para a igreja. Comecei, né, falar de Deus para os detentos, comecei nos abrigos, comecei a querer a estar ali, até que a minha esposa, que também não era convertida, ela vendo a minha mudança, ela vendo minhas atitudes, começou a frequentar a igreja também. Hoje em dia ela é batizada no Espírito Santo.
5: Vai fazer um mês que a gente casou. Hoje em dia a gente é calmo, entra em casa, consegue dormir, tem paz, até meus filhos ficam mais calmos.
3: Hoje em dia a gente senta numa mesa, a gente faz a oração ali, cada um faz uma oração um dia. Quando eles vão para a escola, eles falam: pai, eu tenho que me ungir. Eu vou lá e unjo eles. A gente, o Telemen também me ajudou a ser um novo homem, me mudou muito também. Deus só não me mudou, não me libertou dos vícios como me educou. Deus me educou, tipo, porque eu não tinha educação, eu aprendi a ter educação, eu aprendi a dar licença, onde já chego no lugar, eu tenho mansidão para falar.
4: Ele é outro, é bom, né? Ele tá sempre lendo a Bíblia, ele vem pra igreja, ele escuta a palavra do Bispo Macedo todo dia.
3: Um ano atrás eu tava na Cracolândia, eu tava numa linha do trem, sujo, usando crack. Hoje eu tô aqui no Templo de Salomão, sentado nessa cadeira. Mas o segredo disso tudo é a entrega. A pessoa, se ela se entregar mesmo, se arrepender 100%, ela recebe o Espírito Santo até na hora ali mesmo dela, ela orando. Não precisa nenhuma semana, só basta sinceridade. Porque não adianta também a pessoa orar e ela lá no fundo não tiver uma sinceridade, não adianta. Ela vai ficar um ano na igreja e não vai receber o Espírito Santo. A pessoa tem que entregar a vida dela para Jesus.
0: Forte, né, não? Você vê que Deus é maravilhoso. Talvez você diga assim: como eu faço para participar da fogueira santa também nessa fé? Eu também quero ir para o Monte Sião. Talvez você diga assim: como fazer essa fé? Como usar essa fé? Como ir para o altar? Como agir a fé no altar? Em todas as igrejas universal, neste domingo, você saberá como agir essa fé. na Catedral do Iguatemi, em frente ao Shopping da Bahia, na Avenida CM 4197, Bispo Guaraci Santos estará com todos às 9h30 da manhã. Nós titulamos essa reunião a Concentração de Fé e Milagres, e em todas as igrejas Universal do Reino de Deus. Agora, se você quer estar conosco, esse amigo que vos fala, pastor Edson Silva, neste domingo nós estaremos na nossa Universal em Cajazeiras 10, Estrada do Coqueiro Grande, 1998, próximo à rótula da feirinha. Você vai ver uma igreja grande, um salão enorme. Em frente à loja da Marisa, você vai ver a nossa igreja ali. Às 7h, neste domingo agora, vai ser o domingo da Assembleia Solene, o domingo da Santa Ceia. Então, eu convido você, está conosco. Talvez você diga, se eu não conseguir chegar para as 7h, às 9h30, aí é a Concentração de Fé e Milagres. Se porventura você trabalha, teremos às 15h e também às 18h. Estrada do Coqueiro Grande, 1998, próximo à rótula da feirinha, em Cajazeiras 10, centro de Cajazeiras 10, em frente à loja da Marisa, é a nossa Igreja Universal. Eu aguardo por você nesse domingo. Agora, prepara aí o copo de água. Nós vamos uma canção muito bonita e já voltamos orando por todos vocês.

0: nos unimos para clamar aos céus.
1: Senhor nosso Deus, eterno e poderoso Pai, em nome do teu filho amado Jesus Cristo, unindo fé com os enfermos, unindo fé com os afastados, com essa mãe, com esse pai, unimos a fé com essa pessoa que nos ouve agora pensando em dar cabo da vida, que a partir desse momento chegue nela o teu espírito, chegue nela o teu poder para curar ela, para fortalecê-la, para levantá-la. Ó meu Deus e Pai, eu sei que tudo o Senhor pode, então consagra esta água, meu Deus. Use esta água como um ponto de contato, de maneira que ela, ingerindo desta água, o ser dela seja tomado por uma força que vem do alto, que vem do teu espírito, para dar ela ânimo, para dar ela força, vigor. Ó meu Deus e Pai, consagra esta água, pois é o que nós te pedimos e assim te agradecemos. E todo que crê, diga amém e graças a Deus. Muito bem, beba com muita fé e receba do Espírito Santo a força. Chegamos ao fim de mais um programa. Eu tenho certeza que essa programação falou com você. Agora, cabe a você, neste domingo, buscar a Deus. Em todas as igrejas universal do Reino de Deus, a Santa Ceia. Você é o nosso convidado especial. Nós estamos em Cajazeiras 10, Estrada do Coqueiro Grande, 1998, Centro de Cajazeiras 10, próximo à rótula da feirinha, quase em frente da loja da Marisa. Esse amigo que vos fala, Pastor Edson Silva, eu aguardo por você. Às 7 da manhã, também teremos às 9:30 da manhã. E para quem trabalha, às 15 e às 18 horas. Ficamos por aqui. Um forte abraço. Até o nosso próximo encontro.

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1: Meu nome é Ana Cleide Rodrigues, tenho 50 anos e sou cuidadora. A minha vida foi muito sofrida, né? Eu não sou daqui, sou do Pernambuco. E lá já era muito difícil a situação. Eu passei muita necessidade. Depois eu fui para o Recife morar com a minha mãe, trabalhar em casa de família. Passei também dificuldade porque eu não podia ficar na casa junto com ela, né? Então ela pagava para uma pessoa tomar conta de mim. Sofri abuso, né? Passei fome, tive que pegar comida da rua, do lixo, para comer. Mas sendo que eu sempre senti essa tristeza dentro de mim, uma solidão. Então eu buscava em bebida, comecei a beber, me casei, fiquei logo grávida, fui morar com ele. E de lá pra cá aí começou a depressão, né? Eu não queria mais ir trabalhar, eu ficava com medo. Eu fui no médico, aí o médico falou que eu tava começando no começo de depressão. Aí eu só remédio, e do lugar de melhorar só piorou, porque aí eu comecei a escutar vozes, eu comecei a ver vulto andando atrás de mim, dentro de casa, e eu não conseguia sair mais. Quando eu tentava dormir, eu sentia como se tivesse alguém em cima de mim, tentando me sufocar. Foi tanto que eu cheguei uma tarde que eu não estava mais aguentando. Eu sentei perto do meu portão e comecei a chorar. Eu, naquele pranto, chorando, clamando ao Senhor, eu falei: Senhor, eu não sei o que fazer. Eu não estou mais aguentando essa situação. Se o Senhor não me mandar uma ajuda, uma pessoa que eu siga o seu caminho certo, eu vou tirar minha vida, porque eu não estou mais aguentando esse sofrimento. Aí chegou uma das meninas da Igreja Universal, uma evangelista, que foi me fazer o convite. Aí eu fui com ela. Cada reunião que eu passava, eu ia me fortalecendo, eu fui aprendendo, e eu fui vendo o caminho que era que eu tinha que seguir. Pedi perdão para Deus tudo que eu tinha feito de errado, né? Entreguei aquela vida para Ele, me batizei nas águas e continuei indo. Comecei a ler mais a Bíblia, né? Eu comecei a orar de madrugada. Eu fui para a reunião no domingo e ali na oração, aí eu estava ali buscando. Quando eu pensei que não, eu comecei a me sentir uma calma dentro de mim, sabe? Aquele cansaço sumiu. Eu comecei a sentir uma paz dentro de mim, que eu senti que foi o Senhor Jesus que estava ali comigo, me abraçando e me dando alegria. E aí eu fui para casa naquela reunião numa felicidade. Minha vida hoje é completamente diferente, né? Do que eu era antes. Hoje eu faço parte do grupo da evangelização, né? E o que eu ganhei do Senhor Jesus, Espírito Santo, eu tento demonstrar e passar para outras pessoas, né? O Espírito Santo me representa uma paz que eu nunca senti antes, uma alegria pura que eu também não sabia que existia.
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Que Deus abençoe a todos, um ótimo final de semana. E o que acontece aqui domingo pela manhã na Catedral é coisa que olhos não viram, ouvidos não ouviram e nunca jamais penetrou em coração humano, como está escrito. Prepare um copo com água para o momento da oração e, querendo a nossa ajuda, ligue agora 34 32 91 19.

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1: Muito bem, estamos de volta com todos vocês e você é o nosso convidado mais que especial. Eu quero fazer uma coisa muito importante com você agora. Eu quero trazer dois trechos da reunião importante de domingo antes da oração. Eu quero trazer o momento em que as pessoas estão rasgando o coração, derramando a alma, se esvaziando tudo para se encher de Deus. E naturalmente isso acontece. E o momento em que em gratidão então elas louvam a Ele. O que você vai ver a seguinte é uma preparação para o momento da oração. Por favor, sobe o volume e embarca nisso com a gente. Eu tenho certeza que vai te fazer muito bem. Agora mesmo, onde você está, vai ser impossível você não notar a presença de Deus contigo aí. Imagine então, quando você colocar os pés aqui, às 9:30 da manhã deste domingo. Veja.
2: Abre os céus sobre todas as pessoas que te querem. Abre os céus sobre todas as pessoas que te respeitam. Abre os céus sobre todas as pessoas que contemplam o teu altar como quem contempla o Senhor, que olham para o altar como olham para o Senhor. E sobre elas sopra do teu fôlego, sopra do teu hálito. Sim, batiza com o Espírito Santo quem ainda não tem. Enche da tua presença quem ainda não tem. Em teu nome, Senhor, nós tocamos a trombeta. Isso, levante os teus braços e diga: eu te quero mais que o ar que eu respiro, mais do que a comida que como, mais do que a bebida que bebo. Isso, chame por ele com força, com apetite, tanto você que o tem para avivá-lo dentro de ti, tanto você que tem para despertá-lo dentro de ti, como você que não tem para recebê-lo hoje, para recebê-lo agora, porque creia, os céus estão se abrindo sobre nós e o próprio Deus vem soprando o seu espírito. Isso, não te cales, não te mudeças diante do altar. Clame, se for necessário que você saia daqui sem voz para sair cheia do Espírito Santo, então saia sem voz, mas saia cheia do Espírito Santo. Clame por ele com força, com força.

com teu coração, derrame a tua alma, não dê descanso aos teus olhos e aos teus lábios, amigo, amiga, até que tu te vejas tomado pela presença de Deus. Aleluia, aleluia, aleluia. Que maravilha. Agora respire fundo, não diga nada. Não abra os teus olhos até que o Espírito Santo te tome por inteiro. E quando isso acontecer, fique à vontade para fazer o que quiser. Ele se voltará para quem se voltar para ele.

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1: E um dos pontos fortes da concentração de fé e milagres é a consagração do pão e da água. É promessa e tem que se cumprir. Eu não sei se o Cacho e a equipe conseguem colocar para mim em tela cheia, que diz assim: servireis ao Senhor vosso Deus, e ele abençoará o vosso pão e a vossa água, e tirará do vosso meio as enfermidades. Você que nesse instante se encontra enfermo, não importa se no corpo, se na alma, se é física, se é clínica, se é psicossomática, se é mental, se é emocional, saiba, em Cristo há cura para tudo. E olha aí a garantia que ele dá por meio da palavra: servireis ao Senhor vosso Deus, e ele abençoará o vosso pão e a vossa água, e tirará do vosso meio as enfermidades. E eu tenho como lhe provar que isso é verdadeiro. Eu trago agora trechos do momento em que nós consagramos o pão e a água, comemos, bebemos, ministramos a cura, e um testemunho extraordinário de como isso tem acontecido. Tem lugar para você no meio dessa multidão, saiba, no meio dessas 5.400 poltronas, tem lugar para você que está me assistindo agora. Talvez você diga: mas bispo, é muito difícil chegar aí. Será que é difícil só para você e não é para eles? Também é. Mas por que essas pessoas conseguem chegar? Porque elas escolheram serem fortes. Elas escolheram serem determinadas. E por isso, elas passam por cima de qualquer obstáculo ou barreira para estar aqui no domingo pela manhã. Vamos então a estas imagens.
2: Levanta o pãozinho, por favor, com toda a força que você tem, com toda a fé que você tem, e diga: Pai das Luzes, agora eu quero vigor para o meu corpo físico. Se tem alguma enfermidade aqui, ou em alguém que eu amo, tem que sair, para nunca mais voltar. Diga: consagrado o pão pela fé, como um pedacinho dele.

0: Pai. Eu quero o pacote completo. O Senhor disse que se eu servisse a ti, o Senhor consagraria meu pão, minha água e tiraria toda a enfermidade. Diga, tira. Amém. Beba da água. Fecha a garrafinha, guarda o pãozinho, porque hoje, quando o senhor e senhora colocar o pé em casa, primeira coisa que você vai fazer é dar um pedacinho do pão para cada membro da família e um pouquinho da água e ministrar as curas extraordinárias que têm acontecido nesse propósito. Diga agora, sem medo de errar, espírito enfermo, não tem lugar para você, nem no meu corpo, nem no corpo das pessoas que eu amo. Todo espírito de enfermidade, atire a mão para o alto e diga: sai! E não volte nunca mais. Como é que é o nome da senhora?
1: Nalva Moriá.
0: O que, que a senhora conquistou no tratamento do pão e da água?
1: Embolia pulmonar. Eu tive um câncer o ano passado, a maioria aqui sabe. Foi terrível, mas eu venci com a água e a embolia pulmonar. Com a água também.
0: A senhora então teve trombose?
1: Teve.
0: E o trombo subiu para o pulmão e deu embolia?
1: Sim, não, não deu embolia porque a gota não deixou.
0: Ah, então como é que foi? Explica.
1: Foi assim, a médica mandou tomar 6 meses de anticoagulante. Eu falei que tá certo, eu vou tomar. Mas se eu tomasse, eu não ia usar minha fé. Aí eu usei a fé e fui fazer a tomografia. Quando chegou lá, a médica falou assim: oh, cadê o trombo? Eu falei assim: ele, acho que ele está nos infernos, porque no meu corpo não. Aí ela falou assim: como é isso aí? Que coisa boa que o anticoagulante curou.
0: Só um minutinho, vocês entenderam agora? Por que que o povo lá fora chama esse povo da Igreja Universal de maluco? Eles chamam a gente de doido, não chamam? Mas sabe o que é a fé? Mas deixa eu só esclarecer uma coisa para a senhora. Ainda que a senhora não tenha percebido, a senhora teve trombose.
1: Sim.
0: A senhora teve trombose, sabe por quê? Eles não receitam, era o Xarelto, né? Mandou a senhora tomar Xarelto, com certeza.
1: Isso.
0: Por que que eles mandaram a senhora tomar o Xarelto? Porque o Xarelto é um anticoagulante para desfazer o trombo e ele não subir, dando embolia pulmonar ou até um AVC, né, doutora? Vem cá, doutora, me ajuda aqui, eu gosto que a senhora me ajude. Ninguém mandou a senhora se converter em igreja que eu tô? Vem cá. Ela tá há poucos meses na igreja com a gente, mas ela é médica há 40 anos, deixa ela esclarecer aqui, vem cá. Quando se receita o anticoagulante, principalmente o Xarelto, é porque o trombo já está lá.
2: Em qualquer lugar, o trombo se faz em qualquer lugar na circulação sanguínea. E ele pode, através da circulação, dependendo do tamanho, ir para pulmão, para coração, ou para cérebro, ou para rim. Qualquer um desses locais pode...
0: É fatal.
2: Então, o anticoagulante que foi receitado para ela, no sentido de que não crescesse esse trombo e o que já tivesse formado fosse se desfazendo para que ela pudesse eliminar.
0: Mas o forte é que ela não tomou. A senhora tomou só água. Só não tomou o Xarelto.
1: Não.
0: O que ela fez foi loucura.
2: Foi loucura, foi arriscado demais.
1: Que loucura boa, doutor.
0: Olha só, como é que é?
1: A loucura boa.
0: Obrigado, doutora. E com devido respeito, algum bispo ou pastor mandou a senhora fazer isso ou foi a sua fé?
1: Não, de jeito nenhum. Jamais.
0: Quem mandou a senhora fazer isso?
1: Jesus, porque eu comi aquela palavra. Não estou mandando ninguém comer, não, viu? A palavra 53:4. Que o Senhor tomou e levou sobre si todas as nossas enfermidades e dores. Então eu comi.
0: E como é que a senhora está hoje?
1: Ótima!
0: Assunto encerrado. Muito bem, estamos de volta com vocês. Já preparou um copo com água? Já ligou? 34-32-91-19. Agora uma coisa muito forte, né? A pessoa que chega hoje à Igreja Universal, ou volta para ela, é uma privilegiada. Por quê? Ela chega em meio à maior campanha de poder e fé para transformação de vida. Não é melhora, não. É transformação, porque Deus não melhora. Para melhorar de vida, ninguém precisa de Deus, é fato. Qualquer pessoa com um pouquinho de valentia e disposição para trabalhar, melhora. Mas para mudar, para transformar a vida, não tem jeito. Só Deus. Naturalmente, as pessoas humildes de espírito entendem isso. E, num gesto de coragem e humildade, elas vêm até o altar, se dobram diante dele, trocando a incapacidade do que são e têm pela grandeza de Deus. E a resposta não pode ser outra senão milagres de transformação extraordinárias. Como que aconteceu com essa pessoa? Ainda dá tempo. Nós estamos vivendo a Fogueira Santa neste mês de julho e no dia 2 de agosto, no Monte Sião, em Jerusalém, esses pedidos serão apresentados a Deus. Veja porque vale a pena se derramar no altar de uma Fogueira Santa. Veja.
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4: Eu nasci, fui criado no lar evangélico. Eu sou de família, de pastores, de missionários. Fiz bioquímica. Eu sou bacharel em música, na parte de regência, técnica vocal, dicção, respiração, postura, e regi para centenas e centenas de pessoas, dirigindo corais, fundando corais na música sacra, mas eu não regi a minha própria vida. Como é que tudo começou? Eu fui casado com uma jovem de outra denominação e com 21 anos ela me traiu com meu melhor amigo. É, quando eu desci do prédio onde eu morava, eu encontrei um rapaz num bar. E esse rapaz mandou, tudo bem? Eu digo, tudo bem. Tá aperreado? Eu estou, que eu estava aperreado. Ele sente aí. E ele quer beber? Eu disse, não, nunca bebe não. Ele toma um copo de cerveja. Eu tomei um copo de cerveja. Esse rapaz, ele me levou para casa dele, ele era um empresário, morava perto do prédio onde eu morava. E aí lá ele me ofereceu a maconha. E eu comecei a fumar a maconha. De um simples cigarro e um copo de cerveja, eu entrei para as drogas. Eu passei 20 anos usando maconha, passei 2 anos usando cocaína, e o fundo de poço foi o crack. Eu posso dizer que foi a vergonha da família, entendeu? Porque meu pai me deu uma boa educação moral e espiritual, né? Como a meus irmãos. E aí ele nunca imaginava, nem a minha família, ficaram todas surpresas quando souberam que eu estava usando drogas. Meu pai, ele começou a ficar triste, entendeu? E aí ele me internou numa clínica de recuperação e eu fiquei 6 meses nessa clínica. Saindo dessa clínica, eu voltei para as drogas. Então, quando meus pais resolveram sair do estado de Pernambuco e ir para o norte do país, lá eu fiquei 6 meses, saí de uma clínica de recuperação e caí nas drogas também. Aí meu pai foi para o estado de Tocantins, eu fiquei mais 6 meses, entrei na clínica de recuperação. Quando saí dessa clínica, eu já achava que eu estava liberto. E aí eu passei a dirigir coral. Mas nessa clínica, essa igreja, aliás, era numa Cracolândia, lá em Palmas. Eu não sabia que ela era uma Cracolândia. E quando eu cheguei com a Bíblia e os livros de música para entrar nessa igreja, eu vi as pessoas fumando crack de lado da igreja, numa lata. E aí me veio tudo de volta novamente. E aí eu passei 4 dias sem ninguém saber onde eu estava e eu usando crack. De 100 quilos, a época aí eu caí para 55 quilos. Eu cheguei a fumar por dia 50 pedras de crack. Eu passava a noite usando crack. Porque além desse emprego que eu tenho como técnico de saúde pública concursado no Recife, eu também tenho um emprego terceirizado. Eu fui diretor administrativo financeiro em um hospital de referência, Norte e Nordeste. E como eu tinha uma boa condição financeira, que eu tinha 2 empregos, eu chegava a pagar o traficante mensalmente cerca de 8 a 10 mil reais por mês. Eu perdi uma casa, eu perdi 2 apartamentos. Minha família chegou a gastar cerca de quase 100 mil reais, entendeu? E o montante que eu gastei só com crack, ao longo dos 18 anos, ultrapassou 2 milhões de reais.
5: Mesmo depois de perder a dignidade para o vício, nada o prepararia para a pior notícia. a morte do pai.
4: Quando meu pai faleceu, eu fiquei em estado de choque. É porque meu pai, ele ficou, fez se abatendo, né? Entendeu? Em ver que todos os filhos estavam fazendo a obra, entendeu? E eu estava lá no mundo das drogas. Isso é, eu creio que foi deprimindo meu pai. Quando ele faleceu, ele estava em coma. E meu pai saiu do coma e disse a mim que eu tinha sido o melhor filho que ele tinha tido. E aí ele morreu nos meus braços. E eu vi que meu pai tinha partido nos meus braços e não tinha visto a minha libertação. E aquilo ali me dava uma angústia muito grande. Eu sentia vergonha da minha família. Porque é muito triste você saber que você tem uma posição socioeconômica, entendeu? E você se encontrar num mundo onde você não imaginava, né? E os diplomas eram todos infalíveis, eram todos. É como se eu não tivesse sido formado, é como se eu não tivesse passado por seminário, entendeu? Por faculdade, nada. Era como se eu fosse um lixo. Eu me sentia um lixo. Eu não conseguia me erguer. Eu não conseguia me libertar. E aí eu continuei nas drogas durante 40 anos. Eu sabia que não era aquilo que Deus queria para a minha vida. Houve um momento que eu falei com Deus e eu disse assim, meu Deus, o Senhor é misericordioso, o Senhor é compassivo, bondoso, amoroso. O Senhor me ajude, me tire dessa situação. Eu não aguento mais, eu estou sofrendo muito. Eu falava com Deus, mas eu não ouvia a voz de Deus. Mas eu orava a Deus e eu dizia, me tire dessa situação.
6: Ele clamava por ajuda, mas parecia não ouvir resposta. Até que Deus atravessou o fundo do poço e alcançou a alma de Dário.
4: Aí foi quando tudo começou a mudar. Eu assisti um programa chamado Fala Que Eu Te Escuto. Quando eu vi, entrou outro programa. Quando eu vi, o pastor disse assim, você que está aí no seu quarto agora usando crack, eu quero dizer a você que vício tem cura. Eu não sei onde me encontrar, mas você sabe onde me encontrar. Aí disse o endereço da igreja. Aí eu olhei assim, eu disse, eu sou um boizinho dizendo a mim que vício tem cura. Eu, como profissional de saúde, sabendo que o vício é uma doença incurável, progressiva e fatal, isso é história. Mas eu passei a crer quando eu ouvi o Bispo Macedo dizer, o vício é um espírito.
7: O vício é um espírito, qualquer que seja o vício.
4: Aí me despertou o desejo de me libertar. O traficante nunca levou a droga na minha casa, de manhã, ele só levava à noite. Mas de manhã ele levou 10 pedras de crack e uma carteira de cigarro. E eu fumei as 10 pedras de crack, a carteira de cigarro, e fui para a Igreja Universal, fedendo a crack e a cigarro. E o que mais me impactou quando eu cheguei na Igreja Universal foi a forma como eu fui recebido. Eu fui abraçado. E aí quando eu cheguei lá para o pastor pensava que eu ia contar, que eu ia lá pedir para um neto, para um filho. Eu sou pastor, eu sou um cracudo.
8: Qual o seu nome?
9: Dário.
8: O senhor que trouxe esse cachimbo aqui?
9: Foi eu mesmo que fiz.
8: Quanto tempo escravo do crack?
9: 18 anos.
8: Qual foi a última vez que o senhor usou?
9: Hoje pela manhã.
8: Se eu colocar uma pedra aqui, mesmo você sofrendo, você fuma?
9: Fumo.
8: Senhor Dário, se o senhor não sair daqui com nojo do crack e do cigarro, eu vou parar de fazer o tratamento, nós vamos lá fora comprar uma pedra e vamos fumar nós dois. O senhor aceita o desafio?
9: Aceito.
8: Tá chorando por quê?
9: Porque estou entregando minha vida ao Senhor Jesus.
8: Amém.
4: Foi assim que eu cheguei na Igreja Universal, há 3 anos atrás. E era uma época de Fogueira Santa. E nesse mesmo dia, eu subi no altar. E no altar eu deixei o cachimbo e eu peguei o papel da Fogueira Santa. E aí, nesse mesmo dia, eu fui batizado nas águas. E eu tomei uma primeira Santa Ceia, que há 40 anos eu não tomava. Mas eu chegando na minha casa, o traficante estava me esperando. E ele disse, meu chefe, Eu deixei as 10 pedras de crack de manhã, e aí agora eu estou trazendo mais 40 para o senhor e 2 carteiras de cigarro. E eu disse a ele, não traga mais não. Jesus me libertou. Ele falou, e meu dinheiro? Tu me deve 16 mil. Eu disse, o que é para tu? 16 mil, já paguei mais de 1 milhão a tu. Eu disse, quanto vou pagar a tu? 16 mil. Mas nunca mais eu quero ver você na minha casa me dar droga. Na quarta-feira seguinte, eu cheguei na igreja, na reunião do Espírito Santo, e aí quando o bispo levantou no altar, ele apontou assim para mim e disse, você hoje vai receber o Espírito Santo. Eu peguei essa direção, peguei essa palavra e guardei essa palavra. E aí quando eu subi no altar para deixar o meu sacrifício financeiro, até porque eu já sacrificava financeiramente a minha vida, aquilo ali para mim não era nada. E aí eu fui. E aí quando eu comecei a pedir a Deus que ele me desse o Espírito dele, porque eu dizia, Senhor, se o Senhor não me der o teu Espírito, eu vou voltar para aquela vida miserável. Ele disse, o Senhor tem que me dar o teu Espírito. E o que mais me fez feliz naquele dia foi que eu passei 40 anos sem ouvir a voz de Deus. E quando eu recebi o Espírito Santo, Deus falou ao meu coração e disse a mim, tu és o meu filho, eu te escolhi. E eu disse, meu Deus, eu estou ouvindo a tua voz. Aí foi quando eu tinha certeza de que ali eu tinha recebido o Espírito Santo.
10: Uma semana depois,
4: na mesma semana da minha libertação, eu fui liberto no domingo, numa quarta eu recebi o Espírito Santo. Mas tudo isso foi fruto de uma renúncia, entendeu? Foi fruto de um arrependimento.

acontece nesta reunião com essas pessoas pode acontecer com você. Vamos falar com Deus. É momento de oração. Ao Senhor nosso Deus e nosso Pai, sempre em nome do Senhor Jesus nós te clamamos com a força que isso exige. Meu Deus, aonde quer que esteja a entrar a minha voz e imagem, entre também o teu poder libertador, que cura, que salva, que transforma, que torna tudo novo. Meu Deus, não permita que esta oração sincera chegue ao fim, sem que ao fim também cheguem as dores e angústias de um povo que não aguenta mais apanhar, que não aguenta mais sofrer, que não aguenta mais gemer. Meu Deus, a fila por um milagre é enorme, e uma única pessoa capaz de atendê-las na justa medida do que precisam, e este alguém não é outro senão o Senhor, meu Deus. Então agora mesmo, seja em casa, no trabalho, ao volante de um carro, ao guidão de uma moto, ao manche de um avião ou de um helicóptero, quem sabe pensando em cometer uma loucura, dentro de um lar dividido, massacrado pelos vícios, pelas brigas, não importa, meu Pai, aonde quer que ela esteja, seja quem for, esteja fazendo o que for, traz resposta ao clamor desta pessoa, dando-lhe a força necessária para chegar a uma universal ainda agora em julho, para ingressar conosco nesta campanha de fé que é a Fogueira Santa e mudar de história. Consagra a água e quem dela beber, beba da saúde que há em ti. E todos digam amém e graças a Deus. Vamos beber a água. Amém. Encontre forças para lutar e poder para vencer. Eu te espero aqui na Avenida Antônio Carlos Magalhães, 4197. Chegue cedo, porque os imprevistos só pegam os desprevenidos. Capricha no que você faz para Deus, e Ele vai caprichar em você. Até lá.

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0: acordar, meu povo. Tô na área, tô na cena pra você da melhor programação do rádio brasileiro, mais amado e mais ouvido, programa Sertanejo. É bom dia, minha Bahia, bom dia, meu Brasil.
1: Bom dia, Brasil.
0: Bom dia para o homem, para a mulher, bom dia para os meus amigos caminhoneiros que cortam as estradas carregando o progresso desse gigante país chamado Brasil. O maior, o

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assina pra pela Rádio Sociedade da Bahia, rapaz. 97.9 FM, no mais amado, mais ouvido programa sertanejo do rádio brasileiro. É coisa boa, ó. Começar amanhã assim, ouvindo aquela moda boa, botando aquele café no fogo, já tá subindo aquela fumaça, né? Aquela fumacinha gostosa com cheiro exalando pela casa toda, rapaz. É o Vamos Acordar da Sociedade da Bahia. Agora tem Quando o Amor Vem com ela.

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Rádio Sociedade da Bahia, mais amado, mais ouvido, o melhor programa sertanejo do rádio brasileiro, uma audiência do Norte e Nordeste, rapaz. É, e você ligado no som da sociedade, vai vir em moda boa por cá, viu? Porque pra começar o dia bom tem que vir ouvindo aqui, ó. Lamento de El Rio, é, Avaré e Jataí.

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1: Em Salvador, Bahia, 6 horas, 1 minuto.

0: está acordando, a você que já está aí no seu posto de trabalho. Bom dia, Ramon Santana. Bom dia, Celso Trindade. Bom dia, você que está no trânsito, a você que já está na caminhada, a você cozinhando o café da manhã. Muito bom dia! Sejam muito bem-vindos ao Manhã Sociedade. Vamos começar esse sábado da melhor forma, recebendo boas energias, escutando música boa e ficando bem informado aqui na Centenária da Bahia. A melhor programação do Rádio Baiano com nosso repórter Sociedade pelas ruas de Salvador, correspondentes espalhados por toda essa Bahia. E eu tô te esperando também aqui no microfone da Sociedade. Pode vir falar com a gente aqui no WhatsApp mais animado do seu final de semana.
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0: Então vem com a gente, eu tô esperando. Aumenta um real nesse som, aperta mais o fone de ouvido pra começar esse dia da melhor forma, absorvendo as melhores energias. Vem aí!

Bruno Massa aqui na Rádio Sociedade da Bahia, Just Might, é dia animado pra você da padaria São José lá de Vargido, lá do Ceará, bom dia pra você, Netinho, bom dia pra toda a sua equipe aí, meu amigo, muito obrigado, Varjota, desculpa, Varjota lá no Ceará, deixa eu falar só o nome certo aqui, ó, Croatá dos Martins, cidade Varjota, um abraço pra você e toda a sua equipe, viu? Bom dia aí, Tom Gordiano também, na escuta do programa, ele tá na escuta da rádio, desde o Vamos Acordar, muito obrigado, viu, meu amigo, bom dia Ismael Cardoso, bom dia pra você também, e ó, amanhã o placar, eu acho que o Bahia ganha, 2-1 pro Bahia, pode ser? Em cima do Fluminense lá, Camaçari, ó, lá no Maracanã, vamos juntos, daqui a pouco você fica bem informado, tem o nosso setor de jornalismo, Luan Julião vai estar espalhado por Salvador, e quem vai estar espalhado são os nossos correspondentes por toda a Bahia aí, trazendo notícias de toda a Bahia, da região metropolitana, de Feira de Santana, de tudo que é lugar, pra você ficar bem informado no Manhã Sociedade, combinado? Agora a gente volta com música boa aqui na Centenária da Bahia, aqui na 97.9, vem aí Ana Carolina e Seu Jorge, mais uma vez.

0: aqui na 97.9. Manhã Sociedade continua com você, tem muita informação, muita música boa. Fica com a gente.
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0: 6 horas 24 minutos.
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0: Vamos juntos no Manhã Sociedade. Bom dia pra você, viu? Tá chegando aqui agora na 97.9. Muita informação, música boa pra você. Vamos começar bem esse sábado, esse final de semana, pra renovar essas energias pra o resto da semana. Aí, se deixa o resto pra lá. Agora é hora de renovar, de curtir. Vamos juntos, vamos continuar escutando música boa.

0: Adventure of a Lifetime aqui no Manhã Sociedade, você acordando com a gente na 97.9. Mas agora vou parar um pouco a animação, parar um pouco a música, porque o assunto é sério. Vou começar a acionar então o nosso jornalismo. Como eu falei, Luan Julião está espalhado pelas ruas de Salvador, mas vai trazer uma notícia importante aqui no estado, uma notícia que inicialmente preocupa, mas ele vai dar melhores informações. Luan, você que está aí nas ruas, pode falar, fica à vontade, meu amigo, traz aí a informação. Bom dia.
1: Oi, Gabriel, muito bom dia para você e para todos os ouvintes da Rádio Sociedade da Bahia nessa manhã de sábado. Gabriel, um acidente de grandes proporções foi registrado na BR-116, quilômetro 475, trecho da cidade de Santo Estevão. O acidente foi com um ônibus de turismo saído de São Paulo, capital, com destino a Cansanção, Bahia, com 57 passageiros. Graças a Deus, nenhum passageiro morreu, de acordo com as informações preliminares divulgadas pela Polícia Rodoviária Federal, quem deu atendimento inicial a essa ocorrência. 5 passageiros foram identificados até o momento com lesões leves. Então, de acordo com essas informações da Polícia Rodoviária Federal, não tivemos também ninguém com ferimentos graves até esse momento. Apenas 5 pessoas aí com ferimentos leves, apenas escoriações. A pista ficou totalmente interditada em um dos sentidos durante boa parte da madrugada, mas por volta das 3h30 da manhã para 4 da manhã, essa pista foi totalmente liberada com a retirada desse ônibus aí de turismo, que tinha 57 pessoas, fazendo a linha São Paulo capital para Cansanção, Bahia. Polícia Rodoviária Federal atuou aí nesse acidente, fazendo o ordenamento do trânsito, dando os primeiros aí socorros para esse acidente. O Corpo de Bombeiros e também o SAMU foi acionado, e nesse momento, via tranquila. Então, quem tá saindo aí de Salvador vai pegar a BR-116, quem tá no interior do estado também vai passar pela rodovia sentido Salvador. É bom ter um pouco mais de atenção, apesar de já ter sido retirado o veículo desse acidente, já ter sido finalizado, mas a gente sabe que rodovia é um espaço já um pouquinho diferente do trânsito urbano, e é preciso ter um cuidado redobrado. Você do estúdio.
0: Com certeza, exige muita atenção. Então você que está ouvindo a Rádio Sociedade, vá devagar. Você que está nas BRs, nas BAs aqui em torno de Salvador, em torno de região. Mas muito obrigado, viu, Luan? Qualquer informação aí, você pode acionar a qualquer momento aqui o Manhã Sociedade para informar a gente, viu? E a gente fica feliz, então, que esse acidente não deixou nenhum ferido grave, infelizmente também nenhum morto, e também já está tudo liberado lá na região de Santo Estevão, esse acidente que ocorreu no quilômetro 475 da BR-116. Combinado? E ó, fica tranquilo que o Manhã Sociedade ainda tem muito mais informação para você e, claro, muito mais sucessos. Fica com a gente.
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3: Os carros 100% elétricos seguem ganhando força no Brasil. Em junho, o BYD Dolphin Mini manteve a liderança do mercado com mais de 6.400 unidades vendidas. Na sequência aparecem o BYD Dolphin e o Geely EX2, que já desponta entre os principais concorrentes do segmento. O ranking ainda traz modelos como o Chevrolet Spark EV, GAC Aion UT, BYD Yuan Pro, Leap Motor C10, GWM Hora 03, GAC Aion V e Leap Motor B10. O resultado mostra que, além da liderança da BYD, a concorrência está cada vez acirrada, impulsionada principalmente pelas marcas chinesas, que oferecem veículos com mais tecnologia, boa autonomia e preços competitivos. Os elétricos, definitivamente, vieram para ficar. Fique ligado, daqui a pouco tem mais uma edição do Minuto do Automóvel aqui na Rádio Sociedade da Bahia 97.9.
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0: Na capital baiana, 6 horas 42 minutos.
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0: Já estamos de volta aqui no Manhã Sociedade para animar a sua manhã de sábado, dia 11 de julho. Vamos junto, minha galera. Alô, Ana e Gildete, na escuta, né, minhas amigas? Bom dia para vocês. Na escuta aqui do Manhã Sociedade, sempre mandando aquela interação, mandando os áudios. Pode mandar, fica à vontade, viu, Gildete? Um beijo. Fica bem. Vamos continuar no nosso Manhã Sociedade, escutando música boa, recebendo boas energias. Vem aí, Lanterna dos Afogados.

0: Romance Rosa, Juan Luiz Guerra. São 6 horas e 54 minutos aqui no Manhã Sociedade.
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0: 6 horas 59 minutos.
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0: Amanhã a sociedade já tá de volta e hora de formação, vamos começar a dar nosso giro por essa Bahia toda aí. A Rádio Sociedade cheia de correspondentes em todos os lugares, todos os cantos dessa Bahia, e vamos começar pela região metropolitana de Salvador. Vem aí Edivaldo Lima. Bom dia, Edivaldo, fica à vontade.
2: O helicóptero que fez um pouso forçado em uma comunidade da cidade de Santo Amaro, no Recôncavo Baiano, no último domingo, é utilizado pelo governador do estado, Jerônimo Rodrigues. A Casa Militar informou que a aeronave pertence à Diretoria de Aviação e realizou um pouso técnico por causa da pouca visibilidade devido ao tempo chuvoso. A nota diz que este procedimento é correto e segue os protocolos operacionais. No helicóptero que seguia em direção a Salvador, estava apenas a tripulação. O pouso chamou a atenção dos moradores da cidade do Recôncavo, que registraram a descida e a decolagem da aeronave. A Rádio Sociedade está em 97.9 FM, com a mesma qualidade e credibilidade de sempre, da região metropolitana de Salvador, para a Rádio Sociedade da Bahia, Edivaldo Lima.
0: Muito obrigado, Edivaldo Lima. A gente segue por aqui, viu? Mais informações da região metropolitana a qualquer momento, e tem muitos outros correspondentes, tem Alagoinhas, tem lá também no Oeste Baiano, tem Feira de Santana. Fica aqui acompanhando o Manhã Sociedade, que a sua região vai ser contemplada também. Bom dia, Nivaldo Pereira, aqui no nosso WhatsApp da Rádio Sociedade. Zélia também, mandando o áudio dela, será? Vamos ouvir? Bom dia, Zélia, diga aí.
3: Oi, Gabriel, bom dia.
0: Tudo bem?
3: Deus nos dê um feliz sábado. Estou amando o sábado com essas músicas lindas, maravilhosas. Meu nome é Zélia.
0: Valeu, Zélia. Muito obrigado. Que seu dia seja muito bom também, viu? Elisvaldo Lopes Rodrigues, lá do Matatu de Brotas. Muito bom dia, viu, senhor Elisvaldo? Obrigado por sua mensagem aqui, cheio de amor, cheio de bênção aqui também. Valeu, Ismael Cardoso. Vamos lá, vamos seguindo então juntos aqui no nosso Manhã Sociedade para escutar música boa agora, viu? É, começar o dia assim é bom demais. Aqui na 97.9, vem aí.

0: na Rádio Sociedade, aqui no Manhã Sociedade. E você que tá andando aqui pro Salvador, tá achando que não tem informação do trânsito? Tem sim, rapaz. Tá achando que o trânsito não complica no sábado, não é? Ah, quem vai explicar pra gente é Renata Falcone, que já tá aqui na linha. Renata, fica à vontade, minha amiga.
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2: Bom dia, Matheus. Um ótimo sábado pra você, para o ouvinte Sociedade. Realmente, não... É bem mais tranquilo o sábado, mas tem alguns trechos complicados. Por exemplo, a BR-324, sentido interior, ainda está com trânsito congestionado na região de Simões Filho por causa das obras. Né? Teve um trecho que foi afundado ali na região de Simões Filho, no quilômetro 604, e aí já está provocando congestionamento para quem segue em direção interior. Trecho ainda curto, não recomendo desvios ainda. Depois desse trecho, o trânsito volta a fluir com tranquilidade. Já nas proximidades da Feira de São Joaquim, tem intensidade, tanto na Engenheiro Oscar Pontes, quanto na Avenida Jequitaia, mas, por enquanto, ainda não chega a congestionar e você não precisa se preocupar. 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Volto contigo, Matheus.
0: Valeu, Renata. Vamos seguindo com o nosso Manhã Sociedade. Tem muito mais música e informação para você. Olha, mais um sucesso. Aumenta esse som.

0: Costa, Skank aqui na Centenária da Bahia. E tem muito mais pra você daqui a pouquinho.
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0: 7 horas 23 minutos.
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0: O Manhã Sociedade já tá de volta para continuar te deixando bem informado. Vamos conseguir com o nosso giro aqui pela Bahia. Hora de ir para Luiz Eduardo Magalhães. Érica Gomes, bom dia!
2: No trecho da BR-135, que liga Barreiras e Riachão das Neves, uma carreta carregada de milho tombou, deixando o trânsito lento e causando transtornos para os motoristas que trafegavam naquela região. Foi acionada a equipes para realizar a limpeza, remover o milho do asfalto e remover o veículo, garantindo a liberação da rodovia e normalização do trânsito. Durante o trabalho, não foi informado se houve pessoas feridas. A causa do tombamento também não foi esclarecida, não foi divulgada. E o ocorrido reforça a importância da prudência nas rodovias, especialmente em trechos com grande circulação de caminhões, como a 020, 242 e a 135 aqui na região do Oeste. Sou a Érica Gomes, correspondente da Rádio Sociedade da Bahia, no Oeste Baiano. 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
0: Obrigado, Érica. A gente segue então no nosso Manhã Sociedade com esses correspondentes, viu? Notícias a qualquer momento, de qualquer lugar da Bahia, da sua região.

0: Stanning, Elton John, vamos aumentando essa animação aqui no Manhã Sociedade, cada vez mais animado para começar o seu sábado, para que o seu sábado seja cada vez mais cheio de energias boas para a gente começar essa próxima semana, meio do mês, viu? Já passaram duas semanas, tem mais duas pela frente, muitos desafios pela frente, a Rádio Sociedade sempre aqui do seu ladinho, te deixando bem informada e te colocando muitas músicas boas, muitas energias boas. E ó, agora é hora de um recado importante aqui, viu? Marcelo Gama já tá aí na linha e ele vai falar com vocês. Bom dia, Marcelo.
1: Bom dia, grande Gabriel De Luca. 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
0: Obrigado, Marcelo. Muito bom dia para você. Vamos seguindo com o nosso Manhã Sociedade, porque tem atualização do trânsito, viu? É, Renata Falcone tá aqui com a gente. Eu, Gabriel De Luca, tô com você durante esse Manhã Sociedade. Renata, chega mais pra gente saber.
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0: Diga lá, minha amiga.
3: Tudo bom? Te chamei de Matheus, não foi? Que maldade. Bom, é o seguinte, tem trânsito livre na Avenida Paralela nos dois sentidos. O motorista que segue para Lauro de Freitas ou quem vem de Lauro de Freitas para o centro de Salvador não vai encontrar dificuldades. Já para quem segue em direção à Orla vai encontrar mais trechos de intensidade. E também quem pega a Pinto de Aguiar em direção à Orla vai encontrar trechos um pouco maiores de intensidade também. O trânsito está carregando só no trechinho agora de quem sai da Avenida Centenário em direção ao entorno do DIC, no sentido Bonocô, mas também o trecho é curto e não chega a atrapalhar muito o seu caminho. 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Volto contigo, Gabriel.
0: Obrigado, Renata. Tamo junto. São 7 horas 41 minutos.
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0: 7 horas 44 minutos.
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0: E aí, rapaz, já acordou? Já jogou água nessa cara? Vamos junto aqui no Manhã Sociedade. Vamos acordar junto, rapaz. Dia 11 de julho, sábado, aqui no Manhã Sociedade, aqui na Centenária da Bahia. Muita música boa, muita informação de qualidade pra você. Então vamos continuar com o nosso giro. Vamos pra Feira de Santana, vamos pra Princesinha da Bahia. Vem aí, Gilvan Rodrigues. Bom dia, Gilvan.
2: A Secretaria Municipal de Saúde deu início ao Programa Municipal de Entrega Domiciliar de Medicamentos de Uso Contínuo, Remédio em Casa. A iniciativa tem como objetivo ampliar o acesso aos medicamentos de uso contínuo padronizados na rede municipal. As entregas das medicações pelo programa serão realizadas a cada 60 dias diretamente nas residências dos pacientes. Criado para ampliar o acesso aos medicamentos de uso contínuo, Remédio em Casa, é destinado prioritariamente a idosos, pessoas acamadas e pacientes com mobilidade reduzida. A implantação ocorrerá de forma gradual. Toda a logística ficará sob a responsabilidade da Secretaria de Saúde. Neste primeiro momento, está sendo beneficiado o distrito de Bonfim de Feira. Em agosto, será expandido para Jaíba e Jaguara. Já em setembro, será a vez dos distritos de Matinha e Ipuaçu. Em outubro, o distrito de Maria Quitéria. Em novembro, Humildes. E em dezembro, o distrito de Ticuaruçu. Somente na zona rural, a expectativa é beneficiar inicialmente cerca de 1.000 pessoas. A partir de janeiro do ano de 2027, além dos 8 distritos, o programa avançará progressivamente para os bairros da sede. O primeiro a receber o serviço será o Novo Horizonte. De Feira de Santana, Gilvan Rodrigues para a Rádio Sociedade da Bahia.
0: Obrigado, Gilvan. A gente segue por aqui a qualquer momento trazendo os correspondentes da Rádio Sociedade pra você aqui no Manhã Sociedade, mas a gente escuta também muita música boa. Vem mais um sucesso, aumenta o som, aumenta 97.9.

0: 7 horas 56 minutos. 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
2: E o relógio virou, são 8 em ponto em Salvador.
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2: Vamos seguindo com o nosso Manhã Sociedade, hora de continuar dando giro, mas eu vou voltar aqui para Salvador. Luan Julião continua nas ruas da capital baiana e vai trazer notícias pra gente. Luan, fica à vontade.
3: Fala, Gabriel, bom dia novamente para você e para os nossos ouvintes aqui da Rádio Sociedade da Bahia. Olha, Gabriel, mais um indivíduo suspeito aí de integrar uma quadrilha especializada em roubo de correntes na orla de Salvador foi preso pela Polícia Civil. Um jovem de 20 anos, ele juntamente com comparsas fingiam ser atletas correndo ali pela orla, principalmente ali na região do Cristo da Barra, Farol da Barra e Porto da Barra, para que aí pudesse roubar correntes de ouro de pessoas que estavam transitando ali pela orla de Salvador. A Polícia Civil tem feito um trabalho integrado contra esses indivíduos aí suspeitos da prática desses crimes. E tivemos aí prisões que aconteceram aí nos últimos dias. Tivemos essa última que eu tô falando aqui agora, mas, por exemplo, na quinta-feira tivemos também a prisão de outros dois indivíduos que também eram envolvidos com esse tipo de crime. E um deles tinha mais de 50 passagens pela polícia por furto e roubo. Quando ele foi preso, ele estava dando risada, falando que já estaria solto novamente. Então, a Polícia Civil fazendo aí ações e trabalhos aí contra essa prática criminosa, esses indivíduos aí que se passam por corredores, por atletas na orla de Salvador, para poder estar furtando correntes de ouro e principalmente celulares de alto valor. Então, mais um golaço aí da Polícia Civil nessa ação. A gente espera aí que o trabalho continue, porque a gente sabe que são diversos grupos que ficam agindo, principalmente ali na orla de Salvador, porque sabe que tem um fluxo maior de pessoas passando correndo e também de muitos turistas.
2: Pois é, muitos ouvintes, inclusive, da Rádio Sociedade, acordam cedo para ir lá andar e tem que se deparar, mas ainda bem que a gente tem a Polícia Civil fazendo esse trabalho aí, viu? Luan, muito obrigado, viu?
3: A gente volta daqui a pouquinho aí na programação da Rádio Sociedade.
2: Valeu, fica à vontade, a qualquer momento pode voltar aí com os plantões, as notícias de última hora e é atualizado aqui, rapaz, o tempo todo. Atualizado também o trânsito, vem aí Renata Falcone com mais atualizações.
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4: Oi, Gabriel, volto a falar das proximidades da Feira de São Joaquim. O trânsito está mais intenso na região, não chega a congestionar, mas há aquela redução de velocidade que o motorista já conhece, tanto na Engenheiro Oscar Pontes quanto na Avenida Jequitaia, no sentido do Largo da Calçada. Quem tem pressa para seguir em direção ao Miolo de Salvador, Avenida Paralela ou Acesso Norte, pode ganhar tempo pegando o viaduto dos motoristas e usando a General São Martins. Só para nas sinaleiras, depois trânsito tranquilo. Também pegar a Luiz Eduardo Magalhães, ela está com região do Imbuí, ou em direção a Lauro de Freitas. 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Volto contigo, Gabriel.
2: Valeu, Renata. Muito obrigado pra você, viu, rapaz? Eu ainda tô aqui preso na notícia do Luan. 50 passagens, rapaz. Que não é brincadeira não, viu? Vamos escutar a música que é melhor aqui na 97.9. Vem aí, sucesso. Aumenta o som. Tamo junto.
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0: Esse é o Manhã Sociedade, aqui na 97.9, para você começar bem o seu sábado, o seu dia 11 de julho. Vamos lá, vamos dar uma passadinha no site da Sociedade.
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0: O ginecologista foi preso suspeito de filmar uma paciente usando um óculos com a microcâmera durante uma consulta em uma clínica privada no bairro da Vila Laura, aqui em Salvador. Em nota, a Polícia Militar disse que a paciente relatou que o ginecologista estava com um acessório durante a realização de um exame ginecológico. O fato chamou a atenção da paciente por se tratar de um óculos escuro. Ao desconfiar da ação, ela começou a gravar a consulta com o celular e questionou o profissional, o que o deixou nervoso. O médico teria deixado o local antes da chegada da polícia à unidade de saúde, e o veículo do suspeito foi interceptado na Avenida Heitor Dias, ali na Via Expressa. Ao ser abordado, o médico confessou a prática e alegou que as imagens seriam utilizadas para fins de pesquisa. O suspeito e a vítima foram encaminhados para a Casa da Mulher Brasileira, onde a ocorrência foi registrada. E você acompanha diversas notícias como essa da cidade, da Bahia, do seu país, lá no site da Centenária da Bahia.
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0: 24 horas, 7 dias por semana, viu? O tempo todo sendo atualizado pela nossa equipe de jornalismo. E claro, você também acompanha através do nosso aplicativo Sociedade Play. E vamos aproveitar esse momento da informação para continuar dando aquela volta, aquele giro pela Bahia com os nossos correspondentes. Hora de ir para Juazeiro com carinho e paixão.
2: Pois é, de volta com informações direto do norte baiano para a Rádio Sociedade da Bahia. E olha, gente, que coisa interessante. A Universidade Federal do Vale do São Francisco, a Univasf, está com inscrições abertas para o curso gratuito de extensão Conecta Idade, voltado a pessoas com 60 anos ou mais que desejam aprender a utilizar o celular com mais autonomia e segurança. As inscrições podem ser feitas até o dia 20 de agosto pelo WhatsApp no número 879-9162-7559. As aulas começam em 21 de agosto e seguem até dezembro, com encontros presenciais nas tardes de sexta-feira no campus de Juazeiro da Univasf. Para participar, é necessário possuir um smartphone. Durante o curso, os participantes vão aprender a utilizar aplicativos como WhatsApp, gov.br e Meu INSS, além de conhecer ferramentas de inteligência artificial aplicadas ao dia a dia. Coordenado pelo professor Rosalvo Ferreira de Oliveira Neto, do Colegiado de Engenharia da Computação, o projeto busca ampliar a inclusão digital da população idosa e proporcionar mais autonomia no acesso aos serviços digitais. Mais informações podem ser obtidas pelo WhatsApp 87991627559. De Juazeiro, com informações do Norte Baiano para a Rádio Sociedade da Bahia, que agora é 97.9 FM. Informação com credibilidade, Karine Paixão.
0: Valeu, Karine. Muito obrigado. Você, a qualquer momento, pode trazer mais informações aí do nosso Norte Baiano, Juazeiro, região também. Fica à vontade, viu? Bom dia pra você, Gil, que acompanha a gente aí, segundo ele, desde criança lá com a família dele, no interior de Brejões. Ele que é cantor e compositor, vai comemorar o seu dia no dia 13 de julho, viu? É dia do cantor, segunda-feira. É, parabéns aí pra todos os cantores, nossos ouvintes, sempre acompanhando aqui, sempre mandando suas produções. Um bom dia, um bom final de semana pra você também, viu, Gil? Obrigado pela sua audiência. E esse é o Manhã Sociedade. Vamos de sinal de hora, o mais bonito desse Brasilzão. 8 horas 18 minutos.
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0: 8:20.
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0: Vamos nessa com Manhã Sociedade, são 8:20 e você sabe que você começa o dia muito bem aqui na Centenária da Bahia, sempre com essa programação maravilhosa, com muita informação de qualidade e, claro, aquela energia muito boa das músicas, a melhor programação da Rádio Baiana, viu? Não tem como começar melhor o dia, não tem como começar melhor o dia aqui na Centenária, aqui na 97.9, que agora tem um recado especial pra você. Marcelo Gama já tá de volta aí na linha e é com você, cara, fica à vontade.
2: Obrigado, meu amigo Gabriel De Luca. 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
0: Muito obrigado, Marcelão. Obrigado pra você. Bom trabalho, um bom final de semana, viu? Pra você e pra sua família. Vamos lá, vamos seguindo. Alô, Osvaldo Leite, mandando o alô dele aqui, também fazendo uma denúncia, viu? Ele tá falando ali, mostrando alguns vídeos aqui, lá na passarela Parque das Bromélias, na Cia Aeroporto, na região ali do Cia Aeroporto, um pessoal utilizando a passarela. Olha esse barulho, conhece, né? Na moto, pois é. Ele mostrou aqui o registro dele, são três motos ao mesmo tempo subindo na passarela. Então, pessoal, não é lugar, né? Passarela já é... A gente já tenta incentivar o uso das passarelas pelos pedestres. Imagine vocês aí vendo, a gente tendo ainda que lidar, o pedestre ainda tendo que lidar com a motocicleta.

0: vai encontrar trânsito fluindo melhor pela Avenida Paralela, pista livre praticamente, também na Avenida Caribé. No sentido centro, quem vem de Lauro de Freitas em direção a Salvador também não encontra dificuldades pela Avenida Paralela e trânsito bom pela Orla de Salvador também até a região da Pituba. Já na Pituba, um pouco mais de intensidade na Manuel Dias da Silva, mas também não chega a congestionar. 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Volto contigo, Gabriel.
1: Valeu, Renata. Essa é Renata Falcone atualizando pra gente aqui as informações do trânsito aqui o tempo todo, viu? É, tá pensando que não tem informação do trânsito no sábado? Tem sim. Renata tá de olho, sempre atualizando. E vamos seguindo de olho, então, com os nossos correspondentes aqui espalhados pela Bahia. Hora de ir pra Alagoinhas. Vem aí, Luciano Reis.
2: Alagoinhas realizou mais uma ação do programa Consultório na Rua, iniciativa da Saúde Municipal que amplia o acesso ao serviço de saúde para pessoas em situação de vulnerabilidade. A estratégia leva atendimento diretamente aos locais onde essa população se encontra, garantindo assistência mais próxima, humanizada e integrada. A equipe multidisciplinar, composta por enfermeira, técnica de enfermagem, assistente social e educador social, percorreu as regiões dos bairros Alagoinhas Velha, Praça Kennedy e Centro, realizando os atendimentos, além de escuta qualificada, orientações em saúde, curativos e avaliação das necessidades de cada usuário. Com base em um mapeamento das áreas de maior necessidade, as equipes da saúde realizam abordagens em pontos estratégicos. Quando necessário, os usuários são encaminhados para unidades da rede municipal de saúde, onde dão continuidade ao tratamento e aos atendimentos especializados. De acordo com a coordenadora do programa Consultório da Rua, Liana Cajado, o objetivo é garantir o cuidado contínuo e facilitar o acesso dessa população aos serviços públicos de saúde. 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Direto de Alagoinhas para a Rádio Sociedade da Bahia, Luciano Reis.
1: Vamos lá, são 8h37. Muito obrigado para você, Luciano Reis. O Manhã Sociedade segue com você. Daqui a pouco tem mais informação e muito mais música boa para você aqui na nossa programação.
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0: 8:40.
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0: Esse é o Manhã Sociedade, a gente já tá de volta e eu quero ouvir música boa aqui na programação. Então aumenta esse som, vem aí mais um sucesso.

0: Jota Quest. É, curtiram muito aqui o Manhã Sociedade. E no finalzinho do Manhã Sociedade tem mais um recado pra você. Marcelo Gama já tá na ponta. Chega mais, meu amigo.
1: Obrigado, obrigado, meu amigo Gabriel. 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
0: Até semana que vem, Marcelo Gama. Muito obrigado, bom final de semana e boa semana pra você, viu? E vamos seguindo com o nosso giro. A gente já foi lá no norte, no estado, já foi pro oeste, já se espalhou pela Bahia, mas a gente ainda não foi no litoral sul. Vamos pra Itabuna, alô Neto, Terra Branca.
2: Ilhéus receberá entre os dias 15 e 18 de julho o Festival de Inovação 2026. O evento reunirá empreendedores, estudantes, profissionais de startups e entusiastas da tecnologia em uma programação voltada à inovação, criatividade e desenvolvimento de negócios. As inscrições são totalmente gratuitas e já estão abertas. Os interessados podem garantir participação por meio do site oficial do evento, onde também está disponível a programação completa. Ao longo dos 4 dias, o festival contará com palestras, workshops, painéis, oficina, networks e outras atividades voltadas ao fortalecimento do ecossistema de inovação da região. As inscrições e a programação completa está disponível em festivaldeinovaçãoilhéus.com.br. Com informações diretamente do sul da Bahia, Neto Terra Branca para a Rádio Sociedade.
0: Valeu, Neto, muito obrigado pelas informações, meu amigo, uma boa semana para você também, viu? E ainda dá tempo também, sabe de quê? De ouvir muita música boa aqui no Manhã Sociedade. Vem aí, Amor de Irmão.

Play aqui no Manhã Sociedade. Muito obrigado pra você que acordou aqui com a gente, que acompanhou cada música, cada informação, ficou bem informado e que participou também aqui no nosso WhatsApp, o 71996561025. Muito obrigado pela sua audiência, muito obrigado pela sua participação. Eu me espalho aí pela programação da Rádio Sociedade, vem aí muita coisa boa. Fica com a gente aqui na Centenária. Um beijo, um abraço, tchau, tchau.

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1: Olá, gente, muito bom dia, muito bom dia. Estamos começando mais uma edição do Programa do Automóvel. Hoje, 11 de julho de 2026, sabadão, tem muita coisa boa. Alô, galera do Ratos na Pista. Hoje tem Ratos aqui no Programa do Automóvel. Meu querido J. Fagundes está aqui, um dos ADMs, o principal, o Elite, né? Cadê Salles? Salles daqui a pouco está chegando aqui. E hoje nós vamos ter também, nessa primeira hora, uma motorista charmosa, elegante, é Ratos da Pista também, e é ratona? É, já que está dizendo que é ratona, daqui a pouco ela vai falar se ela é ratona mesmo, se joga duro, contando as suas experiências, como é que é a vida de uma mulher no dia a dia, dirigindo, a gente já imagina como deve ser, né? A mulherada sendo forçada a ouvir cantadinhas e outros problemas mais, sem contar que eu considero todas elas, tanto mulheres como homens, super corajosos de encarar essas ruas, avenidas, todas as atribulações do dia a dia. Na nossa segunda hora, no Auto Clube, nós vamos estar aqui com os meninos do Princesa Motor Show, né? Felipe, que é o organizador, junto com o pai dele, com o meu amigo Belo, da Princesa das Baterias, e o Matheus Barreto, o Mats Drift. Agora, dia 25 de julho, tem mais uma edição do Princesa Motor Show, e você que é apaixonado por adrenalina, por carros, clubes, carros rebaixados, som, manobras radicais, fica atento, porque hoje a resenha vai ser muito bacana na nossa segunda hora. Teremos também o quadro com o nosso mestre Zeda, falando de seguros com o Nelson Zeda, e também o nosso Roberto Cunha, ele que é o nosso piloto e nosso especialista em esporte automobilístico na Bahia, no Brasil, no mundo. Falando em especialista, hoje, ontem, Jax, nosso querido Beto Mendes fez uma cirurgia, trocou de sexo.
2: Ah,
1: e
2: não.
1: Trocou de sexo. Meu Deus. E agora está em casa. Ramon, você gosta da gaiofada, né? Como dizia minha avó.
2: Vou ligar para Beto, peraí.
1: Brincadeira, com o Betinho. Ele fez uma cirurgia de vesícula, já fiz vesícula, é tranquila, é suave, não fica com muito dengo, não. Mas ele tá de repouso, curtindo a gente. Um beijo, um abraço para você, Betinho.
2: Beijo,
1: grande Beto Mendes. E teremos outras cositas mais. Meu querido Ramon, a partir de agora começou o Programa do Automóvel. Música.

0: Muito bem, agora sim, definitivo, estamos com o nosso programa do Automóvel no Ar. Quero mandar um abraço para Ramonzinho aqui na mesa. Obrigado, Ramon, por todo o trabalho, toda a parceria, meu querido! Ramonzinho, quem quiser mandar uma mensagem, um WhatsApp, para o WhatsApp da rádio, qual que é o WhatsApp?
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0: Muito bem, manda sua mensagem, tá valendo nessa primeira hora. E também na segunda hora, você que mandar sua mensagem, participar do programa através do WhatsApp ou pelo chat, estamos ao vivo no YouTube da Rádio Sociedade da Bahia. Se você quiser assistir tudo, conhecer aqui a nossa Lívia, o nosso Jotinha, Jax Farias e Cadinho que está falando com você, fica sintonizado no YouTube e a gente vai até às 11. Como é que a gente lembra? De 9 às 10, multiplataformas, Rádio AM, FM, Sociedade da Bahia e também no nosso canal no YouTube. A partir das 10 até às 11, a nossa segunda hora, que será o nosso Autoclube, somente no YouTube. Então você já aproveita, já fica com a gente aqui no YouTube. Participou no chat, participou no WhatsApp, você vai concorrer. Temos duas feijoadas hoje da minha amiga Farah. Hoje tem pagode, tem samba. Você gosta de samba, Jacques Farias?
2: Rapaz, quem não gosta de samba,
0: bom sujeito não é. Pois eu ouvi isso em algum lugar, não sei onde, mas eu vi. Então vai ter samba hoje na Farah, lá na Santa Mônica, e tem duas feijoadas, uma exclusiva. Pra você, já ganhou seu cachorro quente, Ramon. Fique na sua, vocês demais. Dogão, daqui a pouco a gente vai falar do Dogão. Mas é o seguinte, uma feijoada exclusiva pro Ratos, hein, Jota? Galera do Ratos que participar, se assim, eu sou Ratos na pista e tal, vai estar concorrendo a feijoada e a outra feijoada geral para os nossos ouvintes. Teremos também um corte de cabelo maravilhoso na Barbearia Portuga, Portuga Barbearia, lá em Vilas do Atlântico. Alô Neto, alô Andrezinho e todo o time da Portuga Barbearia, aquele abraço para vocês, estão... Coisa fina, viu? Vamos sortear. E o Dogão, quantos dogões nós vamos sortear, Jax?
2: Vamos sortear dois kits de Dogão Qualho com refrigerante.
0: Só quem tem é você, só o Dogão.
2: Graças a Deus.
0: Onde é que fica o Dogão?
2: Avenida São Rafael, número 30.
0: A galera do rato sabe onde é, né?
2: A galera do rato sabe onde é, a galera do rato vai pra lá sempre, graças
0: a Deus. Bateu o ponto certinho, né? Muito bem. Gostou de ter trazido o Ratos mais uma vez aqui no programa, velho?
2: É sempre bom trazer quem dá audiência a gente, quem respeita a gente e quem cuida da gente. Hoje mesmo eu vim de Uber, de Ratos.
0: De Ratos, tá vendo aí?
2: Tem que ser
0: Ratos. Hoje trouxemos uma mulher, né, pai?
2: Pra brilhantar o nosso
0: estúdio. Agora vamos ficar comportado, porque onde tem mulher, o bicho pega. Bom, deixa eu falar, meu querido Jota, obrigado mais uma vez você ter aceitado o nosso convite. É um prazer enorme ter você e toda a comunidade Ratos na Pista, que é uma galera unida. E vou te dizer, se vocês não sabem o que é união, o que é parceria, o que é conectividade, Ratos na Pista. É bonito de se ver. Já são quantos hoje?
3: Quase 8 mil, né, Jax? Já tá chegando 8 mil.
0: 8 mil?
3: Nós agradecemos o espaço, como sempre. Ricardinho, né, também que nos ajuda bastante, orientando da forma correta para a vida. E todos nós somos gratos pelo espaço.
0: Maravilha, maravilha. Vamos falar muito de Ratos na Pista. Olha, minha querida Lívia Vitor. O nome da mulher é diferenciado, diferente, né? Lívia Vitor. E ela vem de rosa, é para provocar. Bom dia, Lívia. Um prazer tê-la aqui no programa, viu?
4: Bom dia, obrigada pelo convite, pela oportunidade de estar aqui também.
0: Vamos ouvir muitas histórias interessantes, cabulosas e...
4: Bora lá.
0: Outras dicas também?
4: Claro, com certeza.
0: Muito bem. Antes de tudo, vamos com o trânsito, meu querido Ramonzinho.
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0: Alô, alô, Renata Falcone, muito bom dia, minha querida. Como é que tá o trânsito em Salvador neste exato momento? O dia tá bonito, né, Renata?
5: O dia tá lindo, Ricardo. Muito bom dia para você, um ótimo sábado. Por enquanto, o trânsito tranquilo nas principais vias. O motorista tá pisando no freio apenas em alguns trechos. Nesse momento, a Barão de Cotegipe tem trânsito lento por causa das obras do VLT ali no Largo da Calçada. Aí, vale a pena o desvio para General São Martim. Para quem segue em direção ao Acesso Norte, tem trânsito intenso, mas não chega a carregar tanto. Quem segue ainda em direção à Avenida da França vai encontrar intensidade também na Engenheiro Oscar Pontes, na Jequitaia, na região da Feira de São Joaquim, mas esses trechos já são mais curtos. Quem segue em direção ao interior também está encontrando lentidão na chegada a Simões Filho por causa de obras de recuperação da via na região. Vale o desvio por dentro de Simões Filho para evitar esse trecho de congestionamento, mas ele também não é tão longo, depois você encontra a pista livre em direção à Feira de Santana. 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Volto contigo. Pessoal, bom dia.
0: Valeu, Renata, muito obrigado. Se quiser voltar ainda hoje, fica à vontade, o programa é seu, é sempre importante falar de trânsito. Falar em trânsito, meu querido Jota, o Ratos na Pista, como tem quase 8 mil integrantes, membros, com certeza nos grupos um ajuda o outro com relação a trânsito, engarrafamento, manifestação, ajuda um aos outros aí, né?
3: Ajuda demais, em tempo real, a galera vai passando e já vai informando, galera, evita paralela, evita tal lugar. E aí fica todo mundo trabalhando tranquilo.
0: Essa coisa que eu falei que da união, dessa conectividade que existe entre vocês, dá um exemplo desse tipo de união dentro do Grupo Ratos na Pista, a força do Grupo Ratos na Pista.
3: Vou aproveitar, Lívia, aqui, a gente vai dar um exemplo sobre um acontecido com a Ratona essa semana aí. A gente tem o sistema de monitoramento das meninas, né?
0: E todos, as meninas ou todos são monitorados?
3: Só as meninas. É porque homem tem muito, não tem como monitorar 7 mil, é gente demais. E aí temos quase 300 meninas.
0: Certo.
3: E esse sistema ele avisa em tempo real qualquer ocorrido. Uma ratona nossa, tá bem, graças a Deus, mas ela se acidentou na 29 de março. Quando ela se acidentou, alertou no celular de todo mundo, de todas as meninas e administradores. A gente já passou a informação para todos os membros. Em 5 minutos a gente conseguiu prestar um socorro, parecendo cena de filme, sabe?
0: Caramba.
3: Fechou a pista de carro, a galera tirou ela de dentro do carro, os bombeiros chegaram, foi bem, bem legal. Então, assim, a galera se une mesmo em prol do propósito, né?
0: Lívia, você se sente mais segura ao fato de participar do Ratos na Pista e ter essa possibilidade desse acolhimento de todos, hein?
4: Com certeza, demais. Assim, eu já precisei de 3 ajudas e, assim, é muito rápido, porque como somos muitos, né? E assim, o Ratos, ele tem uma preocupação diferenciada com nós mulheres. Tanto que, eu não sei se é a Jota que solta as comunicações, mas assim, sempre tem comunicados. Ah, onde você vê uma ratona, observe, veja desembarcar o passageiro, embarcar o passageiro. E de fato, quando a gente está no trânsito e eles percebem, olha pelo adesivo e consegue identificar que é uma ratona, eu acho que essa atenção ainda é muito maior. Inclusive, bacana. A gente deveria fazer um adesivo diferente, mais específico da ratona. Pode ser
0: uma ratona rosa? Rosa?
4: Uma ratona rosa. Aí, exato. Bonitona, viu? Bonitona.
0: Agora, me diga uma coisa. Como é que é seu dia, Lívia? O seu dia a dia trabalhando? Tem até uma pergunta aqui, o Luiz refletindo.
2: Que
0: casa com a minha pergunta, que é de muitos, com relação...
2: Na verdade, Ricardo tá meio nervoso hoje, não sei porquê. Deixa eu dar o meu bom dia para todo mundo, bom sábado para todo mundo. Bom dia, Ramon, bom dia, Gilmar, bom dia o pessoal da bancada. Temos aqui Luiz refletindo aqui as suas mensagens de todo sábado. É grande, mas vale a pena. Olá, meu querido. Muito comum ouvir histórias de motoristas de aplicativo, homens sobre os perrengues e causos do dia a dia. Mas no caso da convidada, motorista, mulher, deve ter vivido muitas situações inusitadas. Conta pra gente qual foi a situação mais inusitada, curiosa ou engraçada que você já viveu durante uma corrida. E as cantadas? Já aconteceu de algum passageiro confundir simpatia com interesse e dar em cima de você?
4: Vamos lá, vou responder uma de cada vez. As cantadas, assim, eu comecei a trabalhar e aí eu optei em trabalhar com o público feminino. Pela minha insegurança, né, pela questão de sentir o movimento e saber como era. Então eu preferi começar a trabalhar com o público feminino. O aplicativo, ele te dá essa possibilidade de você só aceitar chamadas de mulheres.
2: Perfeito.
4: Com o passar dos meses e com a aproximação dos meninos e tal, e a gente vai sabendo das histórias, eu entendi que um grande número de chamadas... vai ser polêmico falar isso aqui, mas é verdade.
2: Jogue duro.
4: Um grande número de chamadas, quando tem uma ação dentro do carro, foi chamada por mulher. E aí, quando eu entendi isso, que a maioria das ocorrências, quando tem um problema dentro do carro, foi uma chamada de mulher, eu comecei aí me desbloqueando com relação a isso. Então, assim, eu tenho poucos meses que eu aceito corridas com homens. Só que aí, por uma questão de segurança, o meu carro, ele tem 4 câmeras. E, assim, eu gravo alguns conteúdos. Então, eu tenho 4 câmeras no meu carro.
2: Pode deixar seu Instagram se quiser aqui, tá?
6: E aí, eu acredito que por conta disso, os homens, eles se sentem mais acuados. Eles se sentem mais acuados. Tem gente que entra e pergunta, eita, aqui é um Big Brother? Então, assim, eu percebo uma única vez, um homem, ele sentou e tal, e ele começou a puxar um assunto, e ele nem era daqui de Salvador, eu tinha pego, acho que na rodoviária. Ele, ah, tô vindo de viagem, tô vindo ver meus pais e tal. Aí ele disse assim, tô vendo que a senhora é bem tecnológica, né? Seu carro tem muita tecnologia, muita câmera, eu trabalho com um tablet, assim, grande. Ele, sua tela é quase do BRD e não sei o quê. Aí ele, a senhora é muito bonita, deve receber muitas cantadas. Aí foi assim, sabe, pelas beiradas.
2: Começa assim.
6: Mas ele não se atreveu mais, porque eu acho que a câmera intimida muito.
2: Com certeza.
6: A câmera, com certeza, intimida muito. É como a gente estava conversando mais cedo, né? Hoje, com essa questão das leis, o homem, ele tem muito medo de acessar a mulher. E quando tem uma câmera, então, mais difícil ainda.
0: E para dirigir, para trabalhar, você opta somente durante o dia ou trabalhar à noite também para você não tem problema? Com relação à segurança, principalmente?
6: Eu prefiro trabalhar durante o dia, mas, assim, em alguns momentos, por exemplo, sexta e sábado, que é os dias que tem um movimento melhor, à noite, eu entro um pouco ali na noite, às vezes trabalho até no máximo umas 10 horas. Tem dias que, quando tá um movimento muito bom, a gente dá uma esticada aí. Já trabalhei até 2 da manhã. É o máximo que eu já trabalhei. Não consigo entrar na madrugada, até porque eu tenho o costume de dormir cedo, de acordar cedo, então é uma rotina diferente, não consigo rodar a noite inteira, mas o máximo até 2 da manhã.
0: Perfeito. Uma pergunta que geralmente eu faço quando eu pego aplicativo, quando eu vou para o aeroporto viajar e tal, que eu sou muito curioso, como é que tá a praça? Jota, você não roda tanto assim, porque sua vida é reunião para lá, reunião para cá. Eu falo, meu irmão, esse cara não ganha dinheiro, tem que trabalhar, né? Como é que tá a praça? Dá para ganhar dinheiro? Tá movimentado? Porque a gente sempre, hoje são 40 mil
3: cadastrados,
0: mas 40 mil.
3: Ativos 25.
0: É muito, né?
3: Tem taxista, tem
0: ainda galera. Tem taxista. Na época, taxista eram mais de 7 mil, eu já achava um absurdo de muito.
3: Oh, se for pra estar dando um conselho pra galera que quer começar a rodar aplicativo, a praça tá horrível.
2: Não veio a concorrência,
3: na praça já. Mas é o período, né? A gente tá na fase baixa, na baixa estação, e não tá bom, não. A galera que paga alocação de veículo tá passando um apertinho aí. Mas tem que ter fé e esperança que as coisas vão melhorar, né? Vamos chegar aí para melhorar tudo.
0: Inclusive, o meu amigo Bruno Acosta, não perde um programa, mandou aqui. Cadinho, pergunta aí. Faz pergunta aos membros dos Ratos. Como é que um cara aluga um carro e paga R$2.800 por mês, seja elétrico ou a combustão? Ele acha difícil isso aí. R$2.800 ainda tá barato, né?
6: Tá barato.
0: Baratíssimo. Que informação é essa aqui, meu querido Bruno?
3: R$2.800 tá barato. Tem gente que paga R$1.500
0: por semana.
3: Tem gente que paga R$1.200.
6: Dá R$5.200 por mês, né?
0: Como é que
6: o pessoal do elétrico ainda tá mais.
0: Né? Como é que é o preço? Carro a combustão e carro elétrico. Como é a faixa de preço que se paga por semana?
3: Na verdade, a faixa é de acordo com a categoria que o carro rode. Um exemplo, um carro X, eu acho caro pro preço que tá. Porque quando eu comecei a rodar aplicativo, eu achava carro na rua de R$400. Classiquezinho, durinho, dava pra rodar de boa. Hoje um Classic é R$500, R$550 no GNV. Então, assim, a questão de combustível. GNV é mais caro do que Flex e elétrico é mais caro do que todos.
0: Sim.
3: E a categoria, o X, o Comfort e o Black. O Black, obviamente, é mais caro e o carro Comfort é o intermediário. Então, vou dar um exemplo. Hoje eu tenho um Voyage alugado na rua que custa R$700 por semana. É Comfort, por enquanto. Já uma Duster, que é Black, é R$1.200 por semana. Um Dolphin GS é R$1.500 para cima.
0: Mas a matemática, como é de, como, por exemplo, que é o custo principal, que é gasolina ou álcool, ou agora o carro elétrico ou híbrido. Quanto que se gasta de combustível normalmente um motorista aplicativo a combustão e com carro elétrico? Qual a diferença de...
3: No Flex, R$100 por dia, mais ou menos, R$150, dependendo de como você rode. GNV, dependendo do cilindro também, o cara gasta 2 cilindros por dia. Então, assim, se você for pesar, o GNV vai ser a melhor opção. Sempre vai ser a melhor opção, porque não custa tempo, é barato e rende no carro. Questão de manutenção, a gente vai...
0: E a locação é mais barata também, né?
3: É, a locação intermediária, mas vale mais a pena. Já o elétrico, tem muita gente que tá colocando aquele miauzinho. Aí, quem tem 6 miau se ajuda, mas quem não tem miau, hoje a média de quilowatt é 1,89. Então, querendo ou não, o cara perde muito tempo parado recarregando, pô. Perde uma hora.
6: E dá mais ou menos o mesmo valor de você encher o cilindro do gás. É quase equivalente a quem tem um carro a gás. Aí dizem que a manutenção sai mais em conta, não sei o quê, mas no final das contas eu não sei se é tão vantajoso assim pelo tempo que você perde para carregar.
2: Fica elas por elas, então, mais ou menos.
3: O GNV sempre vai ser a melhor opção.
0: Olha, eu, o último evento que eu fui da GWM foi lá em Brasília e eu peguei o Uber tanto para ir para o hotel como para voltar para o aeroporto e os dois eram, por coincidência, Dolph GS. A ida para o hotel foi uma mulher dirigindo e a volta um homem. Eu gravei com os dois e os dois falaram a mesma coisa, que eles estão felizes porque eles compraram um carro financiado, pago em torno de 3 mil por mês, e disseram que eles gastavam 4.500 de combustível. Então, hoje, o que eles economizam com elétrico, eles pagam a prestação do carro.
3: A vantagem é essa. Quando é adquirido, quando o cara compra o carro, sai mais em conta, porque o custo reduz.
2: Sim.
3: Por mais que pareça que não, quem paga aluguel paga mais do que quem compra, pô. Então, assim, ele consegue tirar a diferença, porque provavelmente ele tem um wallbox, ele carrega em casa. Então, assim, existe aquelas economias, né? A galera coloca uma placa solar, procura um lugar para poder recarregar mais barato, como lá no Outlet. Então, assim, ele busca meios de ser realmente econômico, mas para locação, eu falo para todo mundo, eu falo hoje pro cara pagar caro num carro elétrico, ele já tem que estar na rua pagando carro num carro a combustão, que aí vale a pena ele passar pro elétrico. Mas o cara que tá começando, por exemplo, eu sempre recomendo, alugue barato, porque quem gasta menos, lucra mais. Entendi. Então pegue um carrinho baratinho, Uno, um Classic, um Clio. Eu tive um Clio, parecia um cagado, uma bola de neve. Eu fazia dinheiro, rapaz, fazia muito dinheiro.
0: Um cagado ambulante.
3: Bola de neve fazia dinheiro mesmo. Batia pra do forte, descia com aro 13. E eu grandão dentro do carro, nem aí, botava meu óculos e acabou mesmo.
2: Vamos embora.
3: Feliz, pagando pouco.
0: Tem pergunta aí, Jax?
2: Não, temos interação aqui do público já no YouTube. Lembrando, você que está no YouTube, deixa o like, compartilha com a galera. Você que é rato, compartilha com a galera também. Temos aqui a Helena Veloso, também conhecida como Mamãe, dando bom dia pra galera. Vanessa Nunes, vamos, ratona! Né? Iago Souza, ratões, pais de família unidos na pista. O Igor Almeida, Jota é gente boa demais. Se não for ratão, ai ai. E temos aqui também no WhatsApp da Rádio Sociedade o Gilmário Batista do Pero Vaz. Ricardo, quero ganhar esse prêmio, viu? Um abraço, um excelente final de semana abençoado e em paz para todos nós.
0: Primeiro passo é você ficar ligadinho aqui com a gente, viu, Binho? Fique aqui que ainda até o final do programa a gente vai dar o resultado. 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Olha, a gente falou aí de proteção, de seguro. Vamos trazer aqui o quadro Falando de Seguros com o mestre Nelson Zeda. Mais uma dica bacana. Hoje ele vai falar de perfil, que às vezes você faz um seguro e não entende quando a seguradora nega, né, o evento que aconteceu, um PT, uma batida, um roubo, enfim. Depende muito de quem está dirigindo e como está na sua pólice. Mas vamos ouvir o mestre falar. Solta aí, Gilmar.
7: Olá, pessoal. Olá, olá. Tudo bem? Ricardo, hoje nós vamos falar sobre perfil. Sabe, Ricardo, eu tenho verificado muitas situações, algumas situações, onde a seguradora, infelizmente, termina negando o pagamento de uma indenização. Porque muitas vezes o segurado, ele omite informações para o corretor. Aquele veículo que tem onde 3, 4 pessoas dirigem numa residência, né? Todos aqueles dirigem. Então, o segurado, muitas vezes, informa apenas o perfil dele, né? Considerando o tempo de carteira que ele tem, para que isso possa trazer uma precificação melhor, para ficar mais barato. Porém, este mesmo carro vai ser dirigido pelo filho dele, que tem 24 anos, e o menino vai todo dia para a faculdade. Ora, se esse rapaz, se esse motorista não for informado no perfil, corre o risco, sim, da seguradora negar o pagamento da indenização, porque está comprovado, será comprovado, de que ele faz utilização contínua do veículo de segunda a sexta. Não é o caso de esporádico, né? Que às vezes você pode fazer o perfil em seu nome, mas você, às vezes, por uma necessidade, né? Uma pessoa ou outra pode dirigir o carro. Sim, não é proibido. Mas a seguradora constatar que aquele veículo está sendo conduzido por aquela pessoa diariamente, já está fugindo um pouco do perfil que você apresentou. Então, recomendação do programa do automóvel, qual é? Vai fazer um seguro de um carro onde várias pessoas, na mesma casa, na mesma família, dirigem. O perfil tem que ser apresentado do mais jovem. Aquele que tem a carteira com menos experiência. E assim é aquele que vai conduzir o carro, né? Porque muitas vezes o segurado, no afã de querer um desconto maior no seguro, e pede que seja colocado no nome dele o perfil. Porém, esclarecendo, pode ser colocado sim. Pode alguém dirigir eventualmente? Pode. Contudo, se essa pessoa que vai dirigir, que não seja o segurado nem aquele que constou no perfil, de uso constante, por favor, dê ciência à seguradora. Vamos fazer um seguro que a precificação seja adequada e correta. E repito mais uma vez, a ideia nossa do programa é justamente isso. Fortalecer a ideia de que seguro é uma coisa importante. É para trazer a segurança. E quando

0: frequentemente, vai para a faculdade, vai sair, coloca o perfil do seu filho. O mais novo tem que estar no perfil. Beleza? Tem trânsito aí? Vamos lá.
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0: Alô, Renata, minha querida, quero ver você trazendo mais informações do trânsito. Jogue duro.
2: Você falou mais cedo, hein, Ricardo, que o dia estava bonito. Pois é, sabe onde o trânsito está mais intenso agora? Na Rua das Araras, na região do Imbuí, onde tem os barzinhos. Já está com trânsito intenso nos dois sentidos. Aliás, tem até informações de que houve um pequeno acidente na região, mas nada sério. O motorista que segue em direção à Orla vai encontrar fluindo melhor a partir da Avenida Jorge Amado. Mas, para você que está vindo da região do Miolo de Salvador e quer chegar mais rápido na praia, pode pegar a Pinto de Aguiar, ela está fluindo muito melhor. Você vai encontrar menos trechos de lentidão. A Orla também tem trânsito mais intenso na região da Praia de Itapuã e na Dorival Caymmi, no sentido Orla, já nas proximidades ali da região da Estátua da Sereia. Quem segue em direção ao litoral norte já encontra também lentidão no trecho do centro de Lauro de Freitas, mas ele é curto, não toma muito tempo. Depois, pista livre até chegada a Abrantes, você não vai encontrar mais dificuldades. 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Volto contigo, Ricardo, um ótimo sábado.
0: Valeu, Renatinha, obrigado, bom sábado para você também. E você que está nas ruas, cuidado, muita atenção, tá bom? 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
3: Excelente administração, viu, Ricardo? Fiquei surpreendido. E aí vamos pra cima, né, pra ajudar a galera. Se vai ser bom pra todo mundo, a gente fecha.
0: Não, é fundamental vocês que trabalham, né, no dia a dia com seus veículos aí, ter uma proteção. Porque eu não rodo muito, eu saio muito pouco de casa. Quando eu tenho que vir pra Salvador, eu moro em Abrantes. Quando eu venho pra Salvador, eu me organizo pra vir. Volto cedo para não pegar engarrafamento, mas não tem jeito, você toda hora leva um susto. É motoqueiro, é motorista barbeiro, é o cara que quebra para a esquerda e vira e coloca a seta para a direita e vice-versa. Como é que é a vida de vocês, esses sustos que vocês têm que tomar? E o principal, que é uma coisa que eu sempre falo, você vai trabalhar como motorista de aplicativo, você tem que sair de manhã e pensar que não pode tomar uma multa. Exato. Se tomar uma multa, perdeu o dia, né? Não é isso mesmo, Lívia?
4: Com certeza. Do jeito que o movimento tem horas que já é fraco, se você tomar uma multa, não valeu nem a pena sair de casa.
0: Perde o dia.
4: Perde o dia.
0: E o susto que você toma? Motoqueiro que adora passar pela direita, como é que é?
4: Bom, depois que eu comecei a rodar aplicativo, antes eu não entendi porque é que as pessoas tinham o vidro tão escuro do carro. Eu achava desnecessário ter o vidro tão escuro. Depois que eu comecei a rodar aplicativo, meu vidro é super escuro. Você só consegue me ver se for de frente. Se não tiver de frente,
0: mas
4: tiver
0: uma luz... Mas é uma medida de segurança, é para o carro ficar mais geladinho?
4: São vários fatores. É o calor, né? Porque ele diminui o calor na interna do carro. Então fica uma temperatura mais agradável. É a segurança, mas não só na questão de um assalto, de você estar muito visível, mas uma segurança no trânsito. Porque, infelizmente, quando alguns motoristas olham para o carro e vê que é uma mulher dirigindo, ele tem horas que ele tem ação de coisas ali meio que agressiva no trânsito, simplesmente por ele entender que é uma mulher que está dirigindo e ele acha que você tem que dar preferência. Que ele vai passar a qualquer custo. Então eu adotei mesmo a prática, eu lacrei o carro e ninguém me enxerga quem tá dentro.
5: Fala, Jota. Não, vamos lá. Passando aqui, Jota, Edson Cunha, nosso Dinho, tá mandando um abraço para você. E Cadinho, ganhamos mais um sorteio.
0: Mais um.
5: O pessoal do Ratos aqui conseguiu uma ótica baiana na Avenida 7, vai sortear aqui no programa hoje. Exame, armação e lente.
0: Que maravilha! Pra geral ou só pros Ratos?
5: E aí, pra geral, manda mensagem aqui, fala que quer ganhar, tanto no nosso YouTube ou pelo WhatsApp da Rádio Sociedade da Bahia.
0: Meu nome da ótica?
5: Ótica Baiana,
0: na Avenida 7. Ótica Baiana, como é o nome dele? Manda um alô pro pessoal da Ótica Baiana, na Avenida 7 de Setembro, um abraço pra vocês, obrigado.
5: Pega o endereço direitinho, Jota, pra gente falar aqui.
0: Então, lembrando, temos feijoada da Fará, temos corte de cabelo lá, Portuga, Barbearia Portuga, lá em Vilas do Atlântico, temos Dogão também.
5: Temos Dogão Show, dois Dogões 4.

0: 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E temos pergunta para a Lívia aqui. Vamos Pode lá. Ser agora ou depois
1: dá
0: do
1: tempo,
0: break?
1: Dá tempo rapidinho.
0: Dá tempo? Vamos lá. Mamãe, também conhecida como Helena Veloso, manda mensagem aqui. Sou usuária do Uber. Minha mãe realmente usa muito Uber. Ela sai de Cajazeira, vai para a Mansão do Caminho e tal. E ela já se sente segura. Mas ela quer saber como é que ela faz para acessar o Uber Mulher. Para ela pegar só motorista mulher, se for Uber, se for Ratos. Tem algum jeito, algum aplicativo para que ela possa fazer isso?
2: Pelo próprio aplicativo da Uber. Ela vai entrar lá, como ela vai solicitar uma chamada normal. Só que a opção de Uber Mulher, ela fica mais no final ali do aplicativo. Você tem que rolar até embaixo para você identificar. O nome é Uber Mulher mesmo, fica lá. E aí você clica naquela opção. Porém, como a nossa quantidade de mulheres ainda é uma quantidade que não é uma oferta tão grande quanto a demanda de homem, o aplicativo ele vai tentar buscar naquele raio uma motorista mulher. Se ele não encontrar e ele vê que está muito distante, ele vai lhe sugerir que ele vai mandar um outro motorista.
0: Perfeito.
2: Mas, assim, normalmente as pessoas não têm tido muita dificuldade mais com isso.
0: Maravilha.
1: Maravilha. A gente vai para um rápido intervalo e daqui a pouco eu quero saber de Lívia como é que é o dia a dia de uma mulher. Que mulher é cheia de rapapé, né? É batom, cabelo. Homem, né? Homem, bota uma bermuda, um short, uma calça, vamos que vamos. Não toma nem banho,
3: miserável. É uma alfazema.
1: A mulher é uma alfazema, porque sai pra lá.
0: Quanto passa.
1: A gente volta já com Ratos na Pista, J. Fagundes e nossa querida Lívia Vitor. E daqui a pouquinho os meninos já estão aqui, Filipão e o Max Drift. Grande Matheus, na segunda hora no Auto Clube. Anote a hora aí, 9:34.
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3: 9:38.
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3: Muito bem, seguindo com o nosso programa do automóvel, cara, o programa tá passando muito rápido, já daqui a pouco acaba a primeira hora, viu como é que é o negócio aqui, velho? Ô, Silva Júnior, quem faz as produções, que vai vir aqui agora, e Gilmar, solta aí a matéria que Silva Júnior fez aí sobre o evento onde a BYD participou essa semana, lá na Inglaterra, lançando dois carros da Denza, que é a linha de luxo da BYD. Solta aí a matéria, por favor.
5: A BYD apresentou durante o festival de Goodwood, na Inglaterra, o novo Denza Z Racing, super esportivo elétrico da divisão de luxo da montadora chinesa. O lançamento contou com a presença do ex-piloto e campeão mundial de Fórmula 1, o Jenson Button. O modelo chega para disputar o espaço com esportivos consagrados como o Porsche 911 e, na versão Racing, o Denza Z entrega impressionantes 1.582 cavalos de potência e acelera de 0 a 100 km por hora em apenas 1 segundo e 96 centésimos. É muito rápido. No Brasil, a BYD vai comercializar a versão coupé, que terá potência semelhante a 1.604 cavalos e fará de 0 a 100 em 2 segundos e 2 décimos. Que é isso? No mercado britânico, o esportivo custa cerca de 172 mil libras, o equivalente a aproximadamente R$1.200.000 em conversão direta. O preço para o mercado brasileiro ainda não foi divulgado e vai depender dos custos de importação e também da estratégia comercial da montadora chinesa BYD.
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3: Muito bem, valeu, querido Silva Júnior. Daqui a pouquinho você traz mais uma matéria. Temos a matéria da Lecar, esse brasileiro aí que é o Elon Musk brasileiro. E a Lecar não tá dando muito certo, não, viu? Bom, eu saí do último bloco perguntando, deixando uma pergunta para a Lívia aqui: como é que é o dia a dia, o seu dia a dia como mulher trabalhando como motorista de aplicativo, tomando conta de casa, de filho, trabalho, hora de ir, de voltar? A mulher realmente é mais organizada do que o homem dentro do carro no dia a dia? Como é que conta essa história aí?
6: Depende. Bom, é uma rotina um pouco diferente da rotina dos homens, né? Lógico que tem alguns homens que têm uma rotina também mais próxima, assim, da vida em casa, mas eu participo de dois grupos, né, de motoristas, e assim, a gente vê que são realidades diferentes. Normalmente o homem, ele não tem tanta preocupação com a dinâmica das coisas em casa, né, tem alguém que dá um suporte. E já a mulher não, já a mulher é ela quem se preocupa mais com essa dinâmica. Então, assim, muitas vezes eu me programo para sair às 6 da manhã, mas eu só consigo sair 8. E tá tudo bem também, porque eu preciso dar conta das minhas outras demandas, né?
3: Sim.
6: Eu preciso, antes de sair de casa, deixar as minhas demandas de casa organizada, porque eu tenho um filho de 12 anos, vai chegar e tem que estar tudo organizadinho ali, de acordo às necessidades dele. Com relação à organização do carro, eu tenho a fama de ser a quase que a patricinha do... Porque, assim, eu gosto muito de tá bem arrumada, de tá maquiada, de trabalhar de uma forma...
3: O carro também arrumado?
6: Isso, tudo... isso. Cheiroso, limpo, organizado. eu venho da área de vendas, né? E assim, em vendas a gente sabe que uma das principais almas do negócio é você encantar o seu cliente. Sim. Então, isso vem muito comigo, vem muito enraizado dessa forma. E mesmo ali sendo passageiro, para mim é uma maneira. Vim pro Uber foi um refúgio, porque eu tinha uma outra atividade onde isso me desgastava muito. Eu tive uma crise de ansiedade por conta de metas e de algumas situações que eu vivenciei. E eu sempre gostei muito de dirigir. Para mim, dirigir é libertador. E aí eu vim pro Uber, acabei me encontrando no Uber. Então, assim, dirigir é algo que eu gosto muito, que eu me sinto muito confortável, muito à vontade, que eu tento fazer com que todas as pessoas que entrem no meu carro, elas também se sintam confortáveis e à vontade. Então, eu tô sempre perguntando ao passageiro se ele quer que eu diminua o volume do som, se o ar-condicionado tá ok. Eu sempre trabalho com ar-condicionado ligado para o meu conforto, porque eu acho que, em primeiro lugar, o motorista precisa de conforto para trabalhar bem, e para o conforto do meu passageiro também. Eu acho que, eu sempre falo, é polêmico também, as pessoas falam, ah, nota não tem nada a ver, mas eu acho que é o que faz eu me manter 5 estrelas desde que eu comecei até hoje. Minha nota nunca foi diferente de 5 estrelas.
3: Que bacana, legal, viu? Jota, eu queria que você falasse um pouco do Ratos na Pista, né? Como um grupo que ajuda todos os motoristas que são membros, né, do Ratos na Pista. Vocês estão com a sede agora, né? Já está funcionando a sede? Como é que está?
7: Está provisoriamente funcionando, né? A gente agradece o nosso apoio. A gente recebeu um apoio muito bom com a sede. E a obra vai começar agora. Já ficou um pouco tardia, mas a gente precisava fazer de uma forma que fosse boa. Não adiantava a gente levantar uma parede e não ser proveitoso para o membro. Então, assim, a gente esperou, fez várias análises, vários projetos, e vai sair uma sede maravilhosa.
3: Como é que vai ser essa sede? O que que ela vai ter na sede de benefício para os membros? E só quem vai poder utilizar é só Rato? Como é que vai funcionar isso aí?
7: Lá vai servir como um ponto de apoio para motorista por aplicativo. Como eu falo sempre, nós nos preocupamos com os ratos da pista, né? Que é o nosso propósito. Então, assim, lá vai ter uma barbearia para a galera que tá com cabelo grande, igual como eu tô hoje. Vai ter um restaurante e lanchonete 24 horas. Vai ter os carregadores elétricos da iDrive e um lava-jato 24 horas, que pra gente também faz muita falta. Então a gente vai sanar algumas coisas. Fora isso, a gente vai ter uma área de conforto. Então o cara que tá ali estressado no dia a dia, ele vai parar rapidinho, vai ter espaço climatizado com televisão, videogame, um totozinho, alguma coisinha ali pra ele se divertir com o que a gente já oferece, que é água, café. Atacadão das Poupas vai fornecer pra gente suco e energético grátis.
3: Legal.
7: Pra galera, então vai ajudar bastante. E também vai ter o nosso escritório, né, que a gente precisa organizar as coisas. Esse ano de 2026 é um ano que a gente está startando muitas coisas. Então, assim, da última vez que a gente veio no programa, a gente não tinha um banco de dados completo. Sim. Hoje a gente já tem mais de 70% concluído. Então, a galera já tem, a gente já tem um cadastro, certo? Básico, a gente não tem as informações da vida da pessoa, mas a gente tem uma noção e a gente vai ter identificação para todos os membros. Então, vai existir...
3: Vocês estão deixando de ser um grupo de WhatsApp para uma coisa muito mais organizada.
7: Para um business, né? Que é necessário, porque para a gente conseguir alcançar grandes vitórias, a gente precisa de uma grande organização.
3: Sim.
7: Então a gente está abrindo mão de muitas coisas, se organizando, abriu mão da festa de um ano, por exemplo, do grupo, que era importante, mas a gente falou, primeiro o que vai agregar na vida da galera, no dia a dia, depois festa. E assim, a gente, até o fim do ano, nossa proposta é estar 100% concluído tudo. Estando 100% concluído tudo, daqui pra frente vai ser só vitória, com novidades aí, aplicativo.
3: Quais são as expectativas do grupo Ratos na Pista, assim, que vocês querem, almejam crescer mais em números de membros, de participantes? Qual é o objetivo de, por exemplo, parcerias que ajudem aos membros do grupo? Quais são os próximos passos?
7: Nossos passos estão sendo bem pensados, né? Pisando firme, não pisando em casca de ovo.
3: Sim.
7: Então, assim, agora a gente conseguiu disponibilizar com uma grande locadora um projeto de aquisição. Eles já liberaram a locação para a galera. A galera já está alocando o carro e eles estão terminando de desenvolver o contrato para adquirir o carro. Qual é a dificuldade que a gente sana? A gente está pegando o cara que roda 6 anos de carro alugado. Ele vai pegar um carro agora alugado e no final o carro vai ser dele.
3: O carro vai ser dele.
7: Então, bom, a gente está procurando agir aonde faz falta, aonde dói no motorista. O que a gente planeja? O início do grupo foi sem planejar nada, foi sem querer alcançar nada. Só que, assim, existia um molde, né? Hoje a gente tem um molde. O que a gente quer alcançar? Ser autossuficiente. Então tem um ecossistema para que o motorista tire esse sofrimento que a gente já passa no dia a dia e ele entenda que ali ele está amparado. Como? Com o psicólogo do grupo,
3: boa,
7: o advogado do grupo, então a terapia do grupo, o colégio do grupo, que agora vai começar as matrículas já. Então a gente está fechando um ecossistema para a galera ter um conforto. Então assim, gastar menos, porque querendo ou não, as parcerias do grupo são todas voltadas para a galera gastar menos ou ter acessibilidade, né, ter uma condição de pagar de uma forma parcelada e melhorar a sua qualidade de vida com a sua família, ter mais tempo. E vamos para cima, um ano de vitória. Maravilha. De triunfo, né?
3: Triunfo.
6: Já vou fazer minha reivindicação. Obrigado aqui como representante das ratonas. Não vi nada de espaço para mulher nessa nova sede. Ai, Nós éramos 100 e pouquinhas, agora já estamos quase em mais de 300 em números, né? Estamos aumentando aí cada dia mais. Olha o nosso espaço lá na sede, hein? Fique tranquilo. Só vi totó, sinuca, videogame, barbearia e a mulherada. Cês a gente sabe. Fica boa, onde? Boa.
7: Quem fala alto dentro de casa é o homem ou a mulher? É a mulher, meu irmão. Então fique tranquilo aqui, Carlinhos tá preparando coisa boa também. Vai ter um espaço bem confortável, vai ser legalzinho, pode ficar tranquilo.
6: Pois é.
8: Que massa, fala gente. Vamos lá, galera participando aí no YouTube, participando aqui no WhatsApp da Rádio Sociedade. Lembrando, acabamos de ganhar aqui o sorteio de um exame de vista com armação e lente na Ótica Baiana, que fica na Rua do Cabeça, número 10, edifício Marquês de Abrantes, sala 205. Estamos aqui, Jota, estamos aqui com Neto Santos, mandando um abraço para você, a Vanessa Nunes mandando um abraço para você, o Dinho Cunha que já mandou um abraço pra gente. Temos aqui no WhatsApp da rádio a dona Roquelina, lá de Cajazeira também.
3: Alô, dona Roquelina, aquele abraço.
8: E daqui a pouquinho, na primeira hora ou na segunda que a gente vai dar o resultado, Cadinho?
3: Antes, daqui a pouco, quando der umas 9h55 a gente dá o resultado.
8: Aqui. Pronto, então fiquem ligados aí, tanto no YouTube quanto na rádio, daqui a pouquinho o resultado dos sorteios.
3: Muito bem. Eu vou fazer uma pergunta aqui, se for indiscreto vocês não respondem. Dá para ganhar dinheiro trabalhando com aplicativo? É uma opção boa? Ou quem está aí desempregado é melhor procurar o seu CLT? Dá. Eu aperto sem abraçar, viu?
7: Eu acho que dá, assim, você vai ganhar...
3: Mas o cabra tem que trabalhar quantas horas por dia ou tem alguma manha, tem um segredo?
7: Os segredos ele aprende no dia a dia, mas para ganhar dinheiro ele tem que trabalhar. Eu tenho um amigo meu que tá rodando no meu carro até, inclusive agora, que eu falo os caras direto. A gente tem um ciclo de amizade que todo mundo é aplicativo. Ele já era do ciclo de amizade e não era. Hoje ele faz mais dinheiro que todo mundo. Tá novo na pista, tá empolgado. Ele pega tudo, meu irmão, e faz dinheiro. Eu falei, velho, meu
3: irmão. Quando você fala pega tudo, é o quê? X.
7: Comfort. Corrida pagando em 30 km, 20 km, não tem vaidade.
3: Apareceu, tá na rota. Oxi. Dele, ele vai embora.
7: Eu falei, velho, meu carro em 2 meses na sua mão vai bater 200 mil quilômetros rodado, viu, meu pai? Mas ele é muito bom de pista. Então, eu acredito que a gente fica num mau costume, né? Eu não vou nessa, cria uma vaidade.
8: Exato.
7: Né? Vou para o aeroporto para pegar uma melhor, para pegar um cliente com uma... É o que eu falo para a galera, eu faço mercado, pô. Eu faço mercado e eu não tenho problema nenhum.
3: Tem motorista que não gosta do mercado, né? Que tem que carregar sacola, tem não sei o quê.
7: Eu desço do carro, abro a mala, coloco, compra. É o mesmo peso de uma mala no aeroporto, pô. Sim. Não tenho vaidade, eu gosto de dinheiro. E eu ganho mais caixinha, gorjeta, em mercado do que em aeroporto. A galera sempre deixa 5, 10, pega umas senhorinhas, eu, minha tia, vem cá, minha tia, me dê a compra.
8: Você fideliza, né?
7: Com certeza. Você fideliza. Eu já falei, rapaz, eu tenho um cliente que é meu padrinho na Bolívia, ele foi secretário de transporte de lá. Eu ganhei ele por uma corrida que eu não cobrei nada. Hoje tudo que ele vem fazer aqui na Bahia é comigo. Eu vou pra Porto Seguro, pra onde ele quiser ir eu vou. Então assim, eu ganho o cliente por ser humilde e não pedir um real a ele.
8: Exatamente.
3: E a sua tática aí, Lívia, qual é? Tá ganhando dinheiro, vai falar aí que tá...
6: Não, ganha sim, paga as contas direitinho, que não são poucas, né? Mulher gosta de um boleto. Eu costumo sempre dizer...
3: Um boleto.
6: Eu costumo sempre dizer assim, ai, tá desanimado, tá sem meta, tá sem animação, faz um boleto, amor, faz um boleto que a vida anima. Porque quando você tá sem um boleto, você fica muito descansado, é muito confortável. Aí, então assim, paga as contas direitinho, né? Eu não costumo falar sobre valores, mas assim, a gente tem que ter uma certa estratégia para rodar, a gente tem que entender um pouco dos horários, como é que funciona, dos locais. Tem muita gente que acha que só no aeroporto dá dinheiro, e não é bem assim. Agora sim, também você tem que ter coragem, sabe? Sim. Não adianta, principalmente para as mulheres, né? Não adianta você não ter coragem de você entrar em certos lugares e de você viver certas situações e você achar que você vai ganhar dinheiro, porque não vai. Se não tem coragem, nem venha.
3: Quando chega um passageiro assim, mal encarado, ô meu mulher, e aí? Dá aquele medinho?
6: Dá. Eu já tive situações de passar direto, fazer de conta que eu não vi a pessoa e ir embora, cancelar. E já tive situações, por exemplo, essa semana eu vinha de Simões Filho, eu às vezes faço umas loucuras assim, vou pra feira, vou pra Simões Filho, eu encaro muitas coisas. E eu vinha de Simões Filho, tocou uma chamada, era pra uma fábrica. Quando eu cheguei no lugar, era quatro homens. Eu disse, eita, e agora?
3: Quatro, meu irmão.
8: Você coloca quatro pessoas no seu carro?
6: No meio do mato, coloco. Dependendo da situação, coloco. Você já tá lá, você quer ir de um lugar pro outro, tava vindo de Simões Filho pra Salvador, você coloca, você vem batendo lata.
8: É, pra não voltar vazio.
6: É muito coragem. Eu cheguei lá, né? Quase que no meio do mato, a entrada da fábrica, e os quatro homens pra entrar no carro, eu olhei assim, de meu Deus, e agora? E aí eu ia pegar ainda aquela estrada lá do Cia.
8: Sim, sim.
6: Com esses quatro homens dentro do carro. Eu chamei, digo, Deus, é eu e o senhor aqui agora. E aí, também fui, ó, chutando. Quanto mais rápido eu chegasse, mais rápido eu me livrava.
8: É. E deu tudo certo no final.
6: Deu tudo certo, graças a Deus. Olha, ficam com medo. Eles ficam com medo. Quando eles veem, como eu falei da câmera. Aham. Quando eles veem tanta câmera, eles ficam...
3: Eu acho que esse detalhe de ser um rato e ter o adesivo do rato e todo mundo já saber que vocês são conectados, o cara tem que pensar duas vezes antes de fazer qualquer coisa, né?
7: Se roubar, a gente vai atrás.
3: Vai atrás e pega, né?
7: Pega.
3: 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Estamos quase acabando o nosso programa aqui, a primeira hora, hein? Daqui a pouquinho está chegando a segunda hora, o Auto Clube. É, já quer adiantar já os ganhadores aí, meu querido?
8: Temos ganhadores. Espero que estejam todos conectados aí, escutando a gente ainda, tá?
3: Tá tudo anotado aqui.
8: Tem depois... música de suspense aí, Dilmazinho?
3: Lembrando que a gente vai repetir os ganhadores na segunda hora, no final da segunda hora. Para quem não pegou o resultado agora, pega no final da segunda hora.
8: Ramonzinho sempre antenado aí, valeu. Vamos lá, Dogão Show. Obrigado, Ramon. Um kit do Dogão Show vai para o nosso amigo Luiz Refletindo.
3: Gente boa da melhor qualidade.
8: Parabéns, Luiz, hein? Então a gente vai entrar em contato contigo aí. E o outro kit vai para Sara Thaís.
3: Vai passar bem, hein, Thaís? Ou Sara? Nome composto é um negócio, né? Sara, você não Thaís. Sabe se chama de uma ou de outra.
8: Ótica Baiana. Olha, quem ganhou foi uma ratona, viu, Jota? Quem ganhou foi uma ratona, Vanessa Nunes. A Vanessa pode entrar em contato aí no número 98867-1793. 98867-1793, que é o número da Ótica Baiana, e falar que ganhou aqui no programa do automóvel. Vamos lá, temos mais o que, Cadinho? Temos o corte do Portuga lá em Vilas do Atlântico.
3: Alô, Neto, alô, André Santi, galera do Portuga aí, barbearia, quem foi que faturou?
8: Quem faturou foi nosso amigo Sandro Mota.
3: Sortudo. Se mora em Vilas do Atlântico, Lauro de Freitas, melhor ainda, né?
8: Isso aí. E feijoada da Fará, temos duas, é isso?
3: Isso.
8: Pronto, feijoada da Fará. Feijoada da Fará fica ali na entrada da Santa Mônica.
3: Perfeito.
8: Não tem erro.
3: E hoje tem samba, hein?
8: Opa.
3: Hoje tem samba. Quem gosta de um samba, uma feijoada, coisa boa.
9: Eu tô aqui, que... viu?
3: Você vai também, Ramon? Você vai nada.
8: Ramonzinho adora uma boca livre, hein? 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Feijoada da Fará para nosso ouvinte Roquinéia Oliveira, lá de Cajazeira.
3: Bom, bom, bom. Vai curtir esse sambão, hein? E a feijoada.
8: E a segunda feijoada para o nosso ouvinte de todo sábado, Ratão também, Edson Cunha, também conhecido como Dinho Cunha.
3: Muito bem.
8: O pessoal do Feijão da Fará vai entrar em contato com vocês, não é isso, Cadinho?
3: Grande Júnior! Hoje, quando eu saí lá da GAC, ainda quando eu saí daqui, vou pra GAC Dinastia, fazer um trabalho lá. Quando eu saí, eu dou uma passadinha lá na Santa Mônica pra falar com o Júnior, com o Fará.
8: E pra comer um feijão lá.
3: Claro, não sou menino,
8: não vai nada.
3: Feijão, dia de sábado tem que ser 2-3 horas da tarde, filho.
8: E um abraço pra nosso amigo Davi da Codorna, filho de nossa amiga também, Fará, também. Que é a melhor
3: codorna. É o único espetinho de 7 contos, velho.
8: Ó, e é coisa fina.
3: Fica pro ratão.
8: Coisa fina. De noite, 10 horas da noite, 11 horas da noite, tá com fome. 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
3: Verdade, lá na
8: Codorna
3: Santa Mônica.
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3: Em frente ao restaurante da Fará.
8: Isso.
3: Olha, nosso tempo acabou. Ratos da Pista já são nossos parceiros, você sabe que é a segunda vez e vocês vão vir mais vezes, sempre que precisar. Ricardo, temos isso para falar, precisamos disso. Venha, o programa é de vocês. Fechou?
7: Fechado.
3: E em breve o programa do Automóvel vai fazer um trabalho de prêmios junto de merchandising, de marketing com Ratos na Pista, com os motoristas. Conto com vocês.
7: Valeu, sim, obrigadão pelo espaço, como sempre. Estamos aí, viu? Essa semana tem novidades.
3: Maravilha. Me fale, viu?
7: Falo sim.
3: Valtos quer falar com você, tá ansioso para poder ter protecar com todos vocês.
8: E vamos ter evento do Rato no Dogão Show essa semana, não vamos, Jotinho? Vamos ainda preparar e avisar nas redes.
3: Nem falou, até o final de julho ou no início de agosto, sobre a Gincana. Ratos na Pista participando da Gincanalto. É coisa boa. Lívia, obrigado, viu? Você nada, fica à vontade para vir aqui a hora que quiser também.
6: Ah, obrigada.
3: Foi bom, muito tranquilo?
6: Foi ótimo, excelente.
3: Muito bem. Depois dá o feedback da mulherada aí. Vamos trazer, quero trazer Carla, pô.
7: Tem que trazer. Tá trabalhando agora, CLT saiu da pista.
3: Vou marcar com mais antecedência para ela se organizar para ela vir.
7: Fechou.
3: Beleza? Pronto, gente, não sai daí não. Continue aqui na nossa Rádio Sociedade. Vem aí o Sabadão do Baianão. Mas nós vamos continuar aqui no estúdio, no YouTube, até às 11 agora, seguindo com a segunda parte, Auto Clube. É rapidinho. Olha a hora, meu querido! 9:59.
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0: Alanei.
1: Muito bom dia, ouvintes da Rádio Sociedade, meus amigos, minhas amigas, para você que tá todo sábado aqui comigo, tá começando mais um Sabadão do Maranhão, né? Um abraço para você que tá em casa, no trânsito, no motorista de aplicativo. Dia 2 de julho foi o dia da independência da Bahia, e aí você fez o quê? Tomou todos, curtiu, descansou? Conte aí pra mim, hoje é Sabadão do Baianão ao vivo aqui pela Sociedade, nós vamos até meio-dia, eu vou contar com você pra

começar o nosso sabadão sem uma mensagem de fé, uma mensagem de apoio, uma mensagem de otimismo. Eu não sei o que você está passando, mas todos nós temos percalços, temos dificuldades na vida, e o que a gente mais faz é pedir paz, pedir proteção. E tem dias que a gente sai de casa e a única coisa que pede a Deus é proteção. Proteção no caminho, nas escolhas, nas palavras, nos lugares onde os nossos olhos não alcançam. E a verdade é que já fomos guardados tantas vezes sem nem perceber, que hoje Deus cuide dos nossos passos, nos livre do que não é bom e nos conduz em segurança por onde formos. Que a tua família seja guardada, que seus filhos tenham um caminho protegido, que eles possam ir e vir em muita proteção divina. Deus abençoe.

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Bom de música, porque eu já falei demais, você também tem

0: cerveja aí e tá gelada.
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0: 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Esse é o Sabadão do Baianão. Programa que vai ao ar todos os sábados das 10 ao meio-dia aqui pela sua Rádio Sociedade, trazendo muito entretenimento, muita brincadeira, muitos prêmios. 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Você vai curtir, eu tenho certeza. 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

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Vamos com uma música animada, legal, porque esse

0: também.
1: Estamos de volta, é mais um Sabadão do Baianão, esse sábado especial agora, já no finalzinho do programa. Queria dar um beijo especial pra você que tá em casa aí fazendo esse almoço gostoso, capricha, porque hoje é sabadão, sabadão especial. Então um beijo pra você, obrigado por estar sempre com a gente aqui no Sabadão do Baianão. 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Beto, muito obrigado. 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

pra você. Então vem pro Baianão. Queria fazer um agradecimento especial a todos os ouvintes, muito obrigado pra você que tá todo sábado com a gente aí, ó, tá brigando pela liderança do sábado, tenho certeza que daqui a pouco é Baianão primeiro e os outros em segundo. Então obrigado pela parceria, obrigado por estar juntos.

0: teu final de semana. Fiquem com Deus.
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0: começando o seu sucesso de sábado. Quero você comigo nessa programação incrível, viu? Da Rádio Sociedade da Bahia, que agora é 97.9, viu? Ozal, bem-vindo de volta, viu? De férias, curtindo. Eita, coisa boa. Ah, tá cansado, é? Ah, pois aguente, viu? Pois aguente. Mande sua mensagem no 719-9656-1025. Quero conversar com você, fofocar e saber qual vai ser sua programação para este final de semana, viu? E eu não estou sozinha, meu povo. Ao meu lado, ele, Ananinha Serra Negra. Boa tarde.
1: Boa tarde, Evelyn. Boa tarde também pra você que tá aí do outro lado, sintonizado no sucesso de sábado, viu? Que alegria tá com você, dividindo essa tarde, ouvindo música boa aqui na Rádio Sociedade da Bahia.
0: E chega de enrolação, viu? Bora de música, aumenta esse volume, porque está chegando, viu, Pablo? Porque homem não chora. Será, Ananias?
1: Será? Vamos ver.

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0: energia boa, viu? E claro que é muito melhor com a sua companhia. Esse é o Sucesso de Sábado, levando as melhores músicas pra você curtir o final de semana daquele jeito, né, Ananias?
1: Exatamente. Então, se você está em casa preparando o almoço, pegando a estrada, reunido com a família ou simplesmente descansando, vem com a gente, sintonize na música boa do Rádio Sociedade da Bahia.
0: E ainda tem muita coisa pela frente, viu? Acha mesmo que acabou? Continue sintonizado na melhor programação da Rádio Sociedade da Bahia. Agora você escuta Menos é Mais, Coração Partido.
2: Não tem jeito, meu compadre. Vambora.

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2: Muito boa tarde pra você que tá aí do outro lado em casa, sintonizado com a gente no sucesso de sábado, viu? Aqui na Rádio Sociedade da Bahia você acompanha todos os estilos musicais e a música boa que todo mundo gosta, né, Evelyn?
3: Exatamente, aqui é música boa o tempo todo. E olha quem está com a gente, Ananias. Elane de Paripe, seu Gilberto do Cabula, meu bairro, viu? Cabula City. Dona Marta do Uruguai, eita, que é gente sintonizada na 97.9, viu?
2: Exatamente, Sandra também da Cidade Baixa tá aqui mandando aquele alôzão pra gente, dizendo, viu, que a música dela tá no último volume, porque ela gosta de música boa.
3: Eita, muito obrigada pela sua audiência e continue com a gente, porque é música boa e só aqui na Rádio Sociedade da Bahia. E agora você escuta Mari Fernandes, Comunicação Falhou.

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3: Os carros 100% elétricos seguem ganhando força no Brasil. Em junho, o BYD Dolphin Mini manteve a liderança do mercado com mais de 6.400 unidades vendidas. Na sequência aparecem o BYD Dolphin e o Geely EX2, que já desponta entre os principais concorrentes do segmento. O ranking ainda traz modelos como o Chevrolet Spark EV, GAC Aion UT, BYD Yuan Pro, Leap Motor C10, GWM Hora 03, GAC Aion V e Leap Motor B10. O resultado mostra que, além da liderança da BYD, a concorrência está cada vez acirrada, impulsionada principalmente pelas marcas chinesas, que oferecem veículos com mais tecnologia, boa autonomia e preços competitivos. Os elétricos, definitivamente, vieram para ficar. Fique ligado, daqui a pouco tem mais uma edição do Minuto do Automóvel aqui na Rádio Sociedade da Bahia 97.9.
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0: programa, Evelyn, é que sempre aparece uma música que faz a gente lembrar de alguma coisa da vida, né? Uma fase da vida, isso é bonito, né?
1: Ah, demais. E nossos ouvintes, né, que passam por várias gerações, é jovens, é adultos, é gente com 60 anos a mais. Então, assim, a Rádio Sociedade sempre presenteando com música boa para os nossos ouvintes.
0: Exatamente. A vida aí, ó, para cada momento da nossa vida, a gente tem uma trilha sonora, né?
1: Exato.
0: E essa trilha sonora você acompanha aqui na Rádio Sociedade da Bahia, 97.9 FM.
2: Bruno Marrone,

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0: E, Evelyn, assim a nossa tarde vai chegando ao fim. Passa rápido quando a conversa é boa e a trilha sonora acompanha, né?
1: Que venha outras oportunidades ao seu lado, Ananias. Quero agradecer aqui a você, nossa audiência, a meu parceiro aqui, Ananias Serra Negra. E, claro, né, você com a gente até o final deste programa. Um beijo, meu povo, e até a próxima.
0: Obrigado, Evelyn, pela parceria, viu? Acho que quando o papo flui, o tempo voa. Foi um prazer dividir mais um sucesso de sábado com você que tá aí do outro lado, sintonizado na programação da sociedade. Agora é aproveitar o restante do sábado, descansar, curtir o domingo do jeito que você mais gosta. E, claro, continuando ligado na programação da Rádio Sociedade da Bahia.
1: Tchau!
0: Tchau! Tchau.
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Eita, eita! Tô na área, hein? Tô na cena pra você da melhor programação. O nosso show da tarde no ar aqui na Rádio Sociedade da Bahia 97.9 FM. Seja bem-vindo, seja bem-vinda. Fiquem à vontade, viu? Vem comigo na melhor programação do rádio brasileiro e vamos começar com música boa, né? Tá chegando aí esse feat incrível dos filhos de Jorge com Pablo, O Amor Não É Brega.

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3: Os carros 100% elétricos seguem ganhando força no Brasil. Em junho, o BYD Dolphin Mini manteve a liderança do mercado com mais de 6.400 unidades vendidas. Na sequência aparecem o BYD Dolphin e o Geely SX2, que já desponta entre os principais concorrentes do segmento. O ranking ainda traz modelos como o Chevrolet Spark EV, GAC Aion UT, BYD Yuan Pro, Leap Motor C10, GWM Hora 03, GAC Aion V e Leap Motor B10. O resultado mostra que, além da liderança da BYD, a concorrência está cada vez acirrada, impulsionada principalmente pelas marcas chinesas, que oferecem veículos com mais tecnologia, boa autonomia e preços competitivos. Os elétricos, definitivamente, vieram para ficar. Fique ligado, daqui a pouco tem mais uma edição do Minuto do Automóvel aqui na Rádio Sociedade da Bahia 97.9.
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2: São 18 horas, agora é momento de fé, é momento de oração. Vamos nos conectar com o Deus do pacto, o Deus da Bíblia. Vamos falar com Deus.
3: Horas. Anoitece. Mais um dia de labor vai terminando. Vamos tirar um momento para falar com Deus.
2: Senhor nosso Deus e Senhor nosso Pai, em nome do Senhor Jesus, nós unimos a nossa fé agora e oramos em favor de todos. Todos, meu Pai. Os católicos, espíritas, evangélicos, essa pessoa que os seus problemas, sejam de saúde, sejam na família, tem corroído essa criatura. Ela está desgastada, ela está aborrecida, ela está triste e não sabe mais o que fazer para resolver esses problemas. Oh, meu Deus, eu peço a Ti nesse momento, ajude essa criatura, ilumine a vida dela, encha com a Tua paz, que essa água seja um alívio para essa alma, onde quer que essa pessoa esteja, seja ela tocada. É o que nós determinamos em nome do Senhor Jesus. Creia, meu amigo, existe luz nesta água, Deus é contigo, beba com fé neste momento. Deus abençoe a todos os amigos da Rádio Sociedade. Estaremos todos os dias às 18 horas realizando essa prece em seu favor. Um grande abraço.
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Night coladinho do seu ladinho aqui na Centenária da Bahia. E agora a gente vai pra um clássico, pra sessão retrô, pra sessão do Túnel do Tempo. Vem aí, ABBA. ABBA, é, rapaz, mas essa eu sei que você conhece. Vamos escutar Dancing Queen.

Forte coladinho do seu ladinho aqui na Centenária da Bahia. E agora a gente vai para um clássico, para a sessão retrô, para a sessão do Túnel do Tempo. Vem aí, ABBA. ABBA, é, rapaz, mas essa eu sei que você conhece. Vamos escutar Dancing Queen.

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Eita, que horário tá chegando perto do fim, mas ainda dá tempo da gente curtir muita música boa nesse seu sábado, tá? No esquenta? Então chega mais no By Night, chega mais na 97.9, mais sucessos pra você, vamos juntos! By Night.